0: seleção deve ser feita com a participação da equipe escolar, levando em consideração a proposta pedagógica, as características e as necessidades da comunidade.
1: Hoje, na apresentação da Voz do Brasil, eu, Luciana Vasconcelos e Luciano Seixas.
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1: A arrecadação do governo federal chegou a 289 bilhões e 300 milhões de reais no mês de julho.
2: Um aumento de quase 9% em relação a julho de 2025.
1: O mês foi marcado pelo desempenho favorável de setores como indústria, serviços e arrecadação de impostos.
3: Na comparação com julho do ano passado, o resultado representa crescimento real de quase 9%, já descontada a inflação. Entre os fatores que contribuíram para o resultado estão o aumento da arrecadação da Previdência Social e o crescimento das receitas com PIS e COFINS associado ao aumento das vendas. Destaca Claudemir Malaquias, chefe do Centro de Estudos Tributários e Aduaneiros da Receita Federal.
4: Os fatores que contribuíram para o resultado do mês de julho, na comparação com o mesmo período do ano passado, foram os seguintes. O desempenho da indústria, um crescimento de 1,05%. A venda de bens, um crescimento de 4,93%. A venda de serviços, um crescimento de 2%. A massa salarial teve um crescimento nominal de 10,19% em relação ao ano passado. E o valor em dólar das importações, um crescimento de 12,16%.
3: O desempenho também é positivo no acumulado do ano. De janeiro a julho, a arrecadação chegou a 1 trilhão 876 bilhões de reais. Em valores corrigidos pela inflação, o crescimento foi de quase 7% em relação ao mesmo período de 2025. Reportagem Pablo Mundim.
2: O Índice Nacional de Preços ao Consumidor Amplo 15, o IPCA 15, considerado uma prévia da inflação oficial do país, ficou em menos 0,4% no mês de agosto.
1: Contribuíram para o resultado os setores de habitação, com queda de 1,41% nos preços, transportes com redução de menos 1% e alimentos e bebidas com queda de 0,57%.
2: No setor habitação, o destaque foi para a redução no valor da conta de luz. E nos transportes, a queda no preço da gasolina.
1: Já no setor de alimentos e bebidas, os destaques ficaram por conta do tomate, batata inglesa, cenoura e café moído, que ficaram mais baratos no período.
2: Crianças e adolescentes estão no centro de uma ação civil pública contra a plataforma de comunicação Discord.
1: O motivo são possíveis falhas na proteção desse público, que teriam resultado em crimes e situações de violência.
2: A ação prevê obrigações para que a empresa aprimore mecanismos de prevenção e proteção.
5: A ação civil pública cobra que a plataforma Discord adote medidas efetivas para a proteção de crianças, adolescentes e mulheres no ambiente digital. Voltada inicialmente para as comunidades de games, hoje a ferramenta é usada por públicos variados e permite o compartilhamento de textos, arquivos de voz e vídeo e transmissões de modo público ou privado. Porém, segundo o governo, tem apresentado falhas na segurança e mecanismos de proteção a menores, como explica o advogado-geral da União, Jorge Messias.
6: Não há, por parte da plataforma, a adoção de requisitos mínimos estabelecidos na legislação brasileira, em especial no ECA digital, e a ausência dessa rede de proteção tem levado a situações de ordem absolutamente criminal, envolvendo crianças, adolescentes, mulheres e animais. Tentamos, por duas semanas, construir um termo de ajustamento de conduta. A empresa, num primeiro momento, demonstrou o interesse de assumir compromissos significativos com o Estado brasileiro, mas, infelizmente, recusou a assinatura do termo no último momento.
5: O fato mais grave e recente envolvendo a plataforma foi a morte de uma adolescente de 13 anos no Mato Grosso do Sul, que tirou a própria vida durante uma transmissão ao vivo pelo Discord. O secretário nacional de Direitos Digitais, Vitor Fernandes, diz que a plataforma demorou a agir, mesmo quando foi notificada.
7: Essa live durou mais de 2 horas, ela começa por volta de 2h20 da manhã, 4h15 da manhã, já completando quase 2 horas, é que esse servidor foi derrubado. As contas dos investigados envolvidos só foram banidas da plataforma 24 horas do ocorrido.
5: O ministro da Justiça e Segurança Pública, Wellington César Lima e Silva, lembrou que as plataformas digitais devem se adequar ao país.
8: É uma resposta que busca fazer valer que qualquer plataforma nacional ou estrangeira não venha a descuidar dos limites impostos pela lei.
5: A ação pede que a plataforma reforce os mecanismos de controle parental, amplie a cooperação com autoridades brasileiras e implante sistemas que identifiquem situações de riscos para menores. É exigida ainda a criação de mecanismos específicos de detecção e moderação de conteúdos com práticas de maus tratos, violência, mutilação e crueldade contra animais. A plataforma tem até 15 dias para se adequar, sob pena diária de R$ 500 mil. Também é pedida a condenação da empresa em R$ 500 milhões por dano moral coletivo, valor que poderá ser revertido ao Fundo de Defesa de Direitos Difusos. Reportagem Graziele Bezerra.
1: Crianças e adolescentes devem ser orientados sobre os riscos existentes na internet e estimulados a conversar com adultos de confiança sempre que sentirem desconfortáveis durante interações online.
2: Caso alguém solicite sigilo sobre conversas, fotos ou qualquer outro conteúdo, o fato deve ser comunicado imediatamente aos pais ou responsáveis.
1: São orientações do delegado Alessandro Barreto, coordenador do CyberLab, o laboratório de operações cibernéticas ligado ao Ministério da Justiça e Segurança Pública.
2: Em entrevista à Voz do Brasil, o delegado falou comigo e com a Mariana Jungmann sobre a atuação do CyberLab no combate a crimes cibernéticos e ameaças no ambiente digital. Vamos ouvir.
9: Delegado Alessandro Barreto, bem-vindo à Voz do Brasil, um prazer ter o senhor conosco aqui. Vamos falar então sobre o CyberLab, o trabalho de inteligência que ficou concentrado nele a partir da sua criação. Explica para o nosso ouvinte que trabalho é esse.
10: Bom, bom estar aqui com vocês, obrigado pelo convite. Bom, o que o CyberLab faz? O CyberLab é uma unidade da Secretaria Nacional de Segurança Pública, e ele é um laboratório de operações cibernéticas. A pessoa acha que é até um super laboratório, estilo Matrix. Mas não, nós temos lá policiais capacitados, a grande parte do time são de meninas cybergirls, então assim, são as meninas que fazem um trabalho espetacular nessa área. E essa unidade, ela apoia as polícias estaduais, trazendo informação qualificada para ajudar em diversos contextos, como, por exemplo, no enfrentamento a fraudes eletrônicas, em ameaças contra escolas. Então, se tem esse trabalho qualificado, que ajuda, certamente, a salvar vidas e a evitar tragédias.
2: Quais são os crimes mais identificados pelo laboratório? E, nesse contexto, o que tem chamado mais atenção?
10: Bom, o que a gente tem visto aí nos últimos anos, e principalmente pós-pandemia, a migração do crime do espaço físico para o espaço virtual. Então, a gente tem visto um aumento considerável de crimes, principalmente envolvendo fraudes e golpes online, como invasão de conta de WhatsApp, de redes sociais, falsa central. A gente tem visto isso muito. Nós temos visto também vários problemas, principalmente o extremismo digital, crimes de ódio. Eu fico indignado como policial e principalmente como cidadão. Muita misoginia, um ódio contra mulheres e meninas que dá nojo, que dá asco dessas pessoas. Então, a gente tem visto muito esse contexto também. E, de maneira geral, a gente tem visto o crime migrar da rua para a internet. E, nesse contexto, o CyberLab está ajudando as polícias estaduais a identificar pessoas que se achavam, a pessoa se achava acima de qualquer suspeita e se escondia por detrás de conexões de internet.
9: Bom, o senhor mencionou crimes como fraudes, né, estelionatos e tal. Esses a gente já imagina quem são as pessoas por trás, são os bandidos comuns, vamos dizer assim. Mas o senhor mencionou também crimes de ódio, crimes de misoginia. Quem são as pessoas por trás desses crimes e qual é o perfil dos criminosos e das vítimas, delegado?
10: Isso, bom, o perfil das vítimas, boa parte, principalmente relacionada a crimes de ódio, a gente encontra de mulheres, meninas, entendeu? Às vezes até meninas novas, adolescentes. E o criminoso, o que, que a gente tem visto? Antigamente, que eu falo, há pouquíssimos anos, porque muda muito rápido na internet, a gente via maiores aliciando menores para cometer delitos. Hoje a gente já está vendo menores aliciando menores para cometer delitos. Quando se fala de internet, de uma maneira geral, quando vai se tratar de vítimas de fraudes, antes falava que o pessoal idoso, pessoal com a idade um pouco mais avançada, estava mais suscetível para isso. Hoje, todo mundo, ele pode ser vítima de um golpe. Crimes de ódio, a gente tem visto muitos adolescentes, até crianças com 11, 12 anos fazendo parte de grupos. Isso tem chamado muita atenção, que nós precisamos reforçar o trabalho para identificar ainda mais rápido, e principalmente aqueles que estão por trás do processo de radicalização dos menores.
9: Sim, porque uma criança de 11 anos, ela não chega ao ponto de praticar um crime de ódio na internet sozinha, eu suponho, né?
10: A gente tem visto pessoas desvirtuar redes e serviços que são utilizados. Então, assim, qual é o nosso papel? Identificar essas pessoas. Então, elas utilizam mídias sociais de uma maneira geral, utilizam plataforma para encontrar esses garotos e radicalizar. Então, nosso papel é antecipar cada vez mais, identificar esses grupos e evitar que crianças de 11 anos sejam atraídas para um caminho terrível como esse.
2: A partir do monitoramento, o CyberLab dá um alerta e colabora para o desencadeamento de operações importantes de combate ao crime nesses ambientes, né, digitais. Quais são as operações dessas que contaram com a colaboração do laboratório? Que operações o senhor destacaria, por exemplo?
10: Tem algumas, principalmente a proteção de crianças e adolescentes. Eu vejo pessoas falando, salvamos tantas vidas. Para mim é impossível mensurar isso. Eu só tenho certeza que tragédias foram evitadas, meninas que estavam sendo abusadas online foram libertadas. Aí essas operações, elas nos orgulham muito em fazer parte de um time e a gente ter resultados como estamos salvando vidas. Isso é muito gratificante para mim.
9: Delegado, o senhor mencionou, né, que é um trabalho conjunto com as polícias civis dos estados. Se alguém quiser fazer um alerta para o CyberLab, fazer uma denúncia, como é que essa pessoa pode proceder? De repente, um pai, uma mãe que identificou ali com seus filhos uma situação desse tipo. Enfim, pessoas que queiram fazer algum tipo de alerta para o CyberLab, como é que pode proceder?
10: Eu recomendo que procurem no teu estado canais de denúncia online, é a própria delegacia mais próxima, que quando chegar a informação qualificada, a gente está conversando com as polícias e consegue desencadear essas grandes operações. E um ponto relevante que você falou é o pai e a mãe. O que a gente tem visto? O pai e a mãe deixa o filho passar 10, 12, 15 horas na internet, não acompanha, e a internet tem muita gente má por trás das conexões. E a criança ou adolescente, ela dá sinais. O pai e a mãe, eles conseguem entender e trazer essas informações para a polícia. Então, quanto mais informação, quanto mais dados chegar, mais pessoas vão ser identificadas e vão ser responsabilizadas. Até porque tem-se aquela impressão que a internet é algo que você fez algo lá e fica impune, não vai ocorrer nada. Muito pelo contrário. Tá? As polícias estão cada vez mais preparadas para identificar essas pessoas e responsabilizá-las.
2: Muito bem, nós conversamos com o delegado Alessandro Barreto, coordenador do Laboratório de Operações Cibernéticas, CyberLab. Muito obrigado, delegado, pela entrevista à Voz do Brasil.
10: Eu que agradeço.
1: O Ministério das Relações Exteriores emitiu nota de pesar pelas vítimas dos deslizamentos e inundações que atingiram o Nepal e o Tibete após o terremoto desta quarta-feira.
2: Equipes de resgate continuam as buscas por sobreviventes.
1: Até o momento, não há registros de brasileiros entre as vítimas.
2: A Embaixada do Brasil em Katmandu, no Nepal, e em Pequim, acompanham com atenção os desdobramentos da situação.
1: Em caso de assistência consular, o telefone do plantão geral do Itamaraty é 61, código de Brasília, 98260-0610.
2: Está aberto o período de escolha dos livros do Programa Nacional do Livro e do Material Didático.

0: coletivo, professores e gestores. Confira na reportagem.
1: O período de seleção dos livros didáticos que serão utilizados por estudantes e professores do primeiro ao quinto ano do ensino fundamental já está aberto. As escolas públicas têm até 8 de setembro para selecionar os materiais que serão utilizados no triênio 2027-2030. A seleção deve ser feita com a participação da equipe escolar, levando em consideração a proposta pedagógica, as características e as necessidades da comunidade. O programa conta com 3 categorias, como explica a coordenadora-geral de materiais didáticos da Secretaria de Educação Básica do Ministério da Educação, Jaqueline dos Santos Melo.
2: Na categoria 1, as obras são voltadas para estudantes e professores do primeiro e do segundo ano com foco na alfabetização. Na categoria 2, as obras são voltadas para o terceiro, quarto e quinto ano com foco no desenvolvimento do letramento e da escrita. Nesse ano, nós temos novidades como o livro regionalizado de história e geografia, a obra de produção de texto e livros voltados para a educação digital e midiática. A categoria 3, ela é optativa para as redes e a seleção dela é para obras de língua espanhola e língua inglesa.
1: Antes de registrar a decisão, professores e gestores devem consultar o Guia Digital do Programa Nacional do Livro e do Material Didático, PNLD, que reúne informações sobre as obras aprovadas, como resenhas, metodologias, organização dos conteúdos e orientações para a escolha. Depois, a seleção precisa ser formalizada em ata e registrada no sistema PNLD Gestão, com acesso pela conta gov.br. O preenchimento da ata sozinho não conclui o processo. Após o registro, a ata e o comprovante de escolha devem ficar disponíveis em local visível na escola. Em caso de dúvidas ou problemas no acesso, as escolas podem entrar em contato com o FNDE pelo e-mail livrodidático@fnde.gov.br. Reportagem Thaís de Araújo.
3: Instituições públicas do ensino superior e tecnológico que adotam práticas de prevenção e enfrentamento à violência de gênero vão ser reconhecidas com o selo de ambiente acadêmico seguro.
0: A iniciativa do Ministério da Educação vai conceder o título nas categorias ouro, prata e bronze.
3: Podem aderir ao programa instituições federais que atendam aos requisitos do MEC.
0: A diretora de desenvolvimento acadêmico da Secretaria de Educação Superior do Ministério, Lúcia Pelanda, fala sobre a iniciativa.
4: As mulheres já são maioria no ensino superior, então é muito importante criar ambientes cada vez mais seguros e livres de violência. Nesse sentido, o selo é um estímulo para que cada vez mais instituições se juntem a esse movimento de ter instituições verdadeiramente livres de violência.
3: Para mais informações, acesse gov.br/mec.
0: Estamos no mês da gestante. Nós já falamos aqui sobre a importância de cuidados com a saúde, como tomar vacinas e fazer o pré-natal direitinho para cuidar da mãe e do bebê.
3: Hoje nós vamos falar dos direitos assegurados por lei às gestantes.
0: Estabilidade no emprego, atendimento médico gratuito pelo SUS, prioridade em filas e serviços, intervalo para a amamentação, além da licença maternidade.
3: Está tudo explicado na reportagem de Luciana Colares de Holanda, que ouviremos agora.
5: Maria Selma Pereira é empregada doméstica em Brasília. Grávida de 8 meses, ela espera a bebê para setembro. E junto com a chegada da filha, vem a licença maternidade de 4 meses, garantida pela carteira assinada. Um direito que Selma não teve nas outras 4 gestações, quando trabalhou na informalidade.
6: Vai ser bem melhor, porque vou acordar, cuidar da neném, né? Ficar os 4 meses em casa. Agora, com carteira assinada, tá bem melhor agora. Porque aí, quando você ganhar o bebê, você vai receber, né?
5: No Brasil, as gestantes têm direitos fundamentais garantidos por lei, que se estendem até alguns meses após o nascimento da criança. É proibida a dispensa arbitrária ou sem justa causa da empregada gestante, por exemplo, desde a confirmação da gravidez até 5 meses após o parto. Por meio da licença maternidade, fica garantido o afastamento remunerado de 120 dias para trabalhadoras formais, empregadas domésticas e seguradas do INSS. Elas também têm acesso ao salário maternidade, benefício previdenciário que substitui a renda durante esse período, como explica Márcio Lima, coordenador do Programa de Educação Previdenciária do INSS.
7: O valor pago por esse benefício vai variar.

0: do salário mínimo, que é R$ 1.621, atualmente, até o teto do INSS, que vai estar no valor de R$ 8.475,55, a depender da categoria da trabalhadora.
1: Entre as garantias previstas na legislação brasileira para gestantes e mães, também está previsto o direito à liberação do trabalho para realizar consultas médicas e exames. E elas podem ser transferidas temporariamente de função quando a saúde exigir. Os direitos podem ser acessados pelo telefone ou pela internet, de acordo com Márcio Lima, do INSS.
0: Os direitos são acessados através da central telefônica 135, que funciona de segunda-feira a sábado, das 7 da manhã até as 22 horas no horário de Brasília, sendo que recebe ligação gratuita ou ainda através do aplicativo Meu INSS.
1: Além dos direitos trabalhistas, as gestantes contam com atendimento prioritário e acompanhante no parto pelo SUS. Após o retorno ao trabalho, a mãe tem direito a dois intervalos diários de 30 minutos para a amamentação até o bebê completar 6 meses. Reportagem Luciana Colares de Holanda.
2: E essas foram as notícias do governo federal.
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3: Fique agora com o Minuto do TCU. Em seguida, as notícias do Poder Judiciário e do Congresso Nacional. Boa noite.
2: Boa noite para você e até amanhã.
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7: Você vai ouvir agora notícias do Poder Judiciário.
8: Supremo julga a ação sobre o poder de requisição do Ministério Público da União a órgãos da administração pública.
9: Para o STJ, acesso a sistema com dados contábeis não dispensa dever de prestação de contas de bens em condomínio.
8: Justiça determina que o governo federal e o estado de Sergipe implantem serviço especializado em doenças raras.
9: Boa noite, eu sou Arthur Filho.
8: E eu sou Walter Lima.
9: Supremo Tribunal Federal julga ação sobre o poder de requisição do Ministério Público da União a órgãos da administração pública.
8: O julgamento busca definir até onde vai essa prerrogativa do Ministério Público da União e em quais situações ela pode ser exercida, delimitando se a administração pública é obrigada a atender integralmente ao pedido ou se pode recusá-lo.
9: Administrador de bens em condomínio, ou seja, em copropriedade, deve prestar contas ao outro condômino, mesmo que dados contábeis estejam disponíveis em sistema eletrônico.
8: Essa decisão é do Superior Tribunal de Justiça, o STJ. Fátima Uchoa.
10: Um irmão ajuizou ação contra o outro, pedindo a prestação de contas da administração dos imóveis de propriedade comum. A Justiça de Mato Grosso decidiu que o administrador tem o dever de apresentar as contas, e a terceira turma do STJ manteve esse entendimento. Segundo a relatora ministra Nancy Andrighi, o interesse de agir pressupõe a existência de controvérsia sobre a prestação das contas, e nesse caso, mesmo havendo sistema que permita o compartilhamento de informações, o administrador deve apresentar as contas de forma especificada e completa.
9: TST manteve condenação em caso de caseiro baleado durante assalto.
8: Empregador terá de pagar indenização por danos morais e materiais. Mila Amaral.
11: Um caseiro levou 3 tiros durante um assalto na fazenda onde ele trabalhava e morava, em Cruz Alta, no interior do Rio Grande do Sul. Ele ficou com sequelas e capacidade de trabalho reduzida. O trabalhador entrou na justiça e contou que não foi a primeira vez que a fazenda foi assaltada. E a justiça deu razão a ele. O Tribunal Regional do Trabalho condenou o proprietário a pagar R$30 mil por danos morais e R$70 mil por danos materiais. A fazenda recorreu, dizendo que a culpa era de terceiros. Mas a primeira turma do TST manteve a condenação e destacou que o dono sabia dos assaltos anteriores e, mesmo assim, não tomou nenhuma providência para aumentar a segurança dos trabalhadores. A decisão foi unânime.
9: Justiça Federal determina que União e o Estado de Sergipe implantem serviço de atenção especializada em doenças raras.
8: Decisão atende a pedidos do Ministério Público Federal em ação. Sabrine Menezes.
12: De acordo com o inquérito civil instaurado pelo MPF, Sergipe possui cerca de 120 mil pessoas acometidas por doenças raras. Dessas, aproximadamente 36 mil apenas em Aracaju e a maioria delas crianças. Com a decisão, o Estado e o município devem organizar e pactuar a linha de cuidado da rede de forma imediata e em até 4 meses. Além disso, Sergipe e Aracaju, junto com a União, têm até 8 meses para habilitar e implementar pelo menos um serviço de atenção especializada em doenças raras, além de estruturar a rede de atenção integral para pessoas com doenças raras. Em caso de descumprimento, foi fixada multa de R$5 mil.
9: O Tribunal Superior Eleitoral recebeu um grupo de criadores de conteúdos digitais para uma iniciativa voltada a combater a desinformação sobre as urnas eletrônicas.
8: O encontro se estendeu por toda a tarde desta terça-feira e foi viabilizado por meio de uma parceria do TSE com a organização Redes Cordiais. Vitor Struck.
13: Juntos, os influenciadores somam 45 milhões de seguidores nas redes sociais. O encontro fez parte da iniciativa Confirma, 30 anos de urna eletrônica, e foi promovido pela organização Redes Cordiais, em parceria com o TSE e com o apoio do YouTube e do TikTok. A programação contou com visitas a espaços importantes do tribunal, como o local onde as urnas ficam armazenadas, o Museu do Voto, e também incluiu uma demonstração detalhada sobre o funcionamento dos equipamentos usados nas eleições. Ao final, os influenciadores participaram de uma roda de conversa com o presidente do TSE, o ministro Cássio Nunes Marques.
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9: A você, uma boa noite.
8: E até amanhã.
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2: Eu sou Paula Groba.
15: E eu sou Humberto Pinheiro.
2: E estes são os destaques de hoje do Jornal do Senado, que começa agora.
15: Governo e Congresso anunciam um acordo para votações prioritárias. Fim da escala 6x1, taxa das blusinhas, terras raras e PEC da segurança pública.
2: Congresso vai analisar 2 medidas provisórias para reduzir impactos das tarifas americanas e alta do petróleo.
15: Projeto cria política nacional para apoiar adolescentes nos anos finais do ensino fundamental.
2: Boa noite.
15: Boa noite.
2: Após encontro com o presidente Lula e o presidente da Câmara dos Deputados, Hugo Mota, o presidente do Senado, Davi Alcolumbre, anunciou as prioridades do Congresso nos próximos dias. Entre os temas citados estão a votação da MP que acaba com a taxa sobre compras internacionais acima de $50. Alcolumbre afirmou que a MP da chamada taxa das blusinhas será votada na próxima semana.
15: Também terão prioridade de votação as propostas de emenda à Constituição, que acaba com a escala 6-1, e a PEC da Segurança Pública, que devem ser analisadas pela Comissão de Constituição e Justiça na semana de esforço concentrado do Congresso, a partir da próxima segunda-feira. Mais informações com o repórter Pedro Pincer.
16: O presidente do Senado, Davi Alcolumbre, afirmou que votará na próxima semana a medida provisória que acabou com a chamada taxa das blusinhas, imposto de importação de 20% sobre compras internacionais de até $50. O texto, segundo o senador, será analisado na Câmara e no Senado antes de perder a validade. Caso a votação não ocorra, o imposto voltará a ser cobrado em 9 de setembro. Alcolumbre reafirmou que a medida será pautada no esforço concentrado previsto para ocorrer entre 31 de agosto e 4 de setembro.
17: Nós vamos deliberar e ela virar lei para proteger milhões de brasileiros que usam desse instrumento para adquirir produtos muito baratos e terem qualidade de vida melhor.
16: Alcolumbre também disse que a Comissão de Constituição e Justiça vai analisar na próxima semana as propostas de emenda à Constituição que tratam da segurança pública e do fim da escala 6-1. Davi afirmou estar em contato frequente com o relator da mudança na escala de trabalho, senador Omar Aziz, do PSD do Amazonas.
17: Tem a compreensão da importância da matéria. Me disse que já está construindo um relatório para ser apresentado na próxima quarta-feira na Comissão de Constituição e Justiça.
16: Outra proposta que deve ser pautada na semana que vem é a que cria uma política nacional para os minerais críticos e estratégicos.
2: E o relator da PEC da Segurança Pública, senador Rogério Carvalho, do PT de Sergipe, anunciou que o texto não deve sofrer mudanças no Senado.
15: Já aprovado na Câmara, a proposta está na Comissão de Constituição e Justiça. Repórter Herman Kulitz.
18: O texto altera diversas regras da Constituição para ampliar a atuação da Polícia Federal, endurecer o combate às facções e milícias e reforçar o financiamento do Fundo Nacional de Segurança Pública e do Fundo Penitenciário Nacional, além de aumentar a integração e a cooperação de sistemas e órgãos de segurança pública. Em análise na CCJ, a proposta recebeu diversas emendas, como a do senador Sargento Reginauro, do PSDB do Ceará, que recomendava que os homicídios praticados por organizações criminosas não fossem julgados pelo Tribunal do Júri. Já a emenda do senador Hamilton Mourão, do Republicanos do Rio Grande do Sul, defendia a previsão de um sistema de informação sobre antecedentes criminais. Ambas foram rejeitadas, com o entendimento do relator de que não cabe a implementação dessas mudanças no texto constitucional. Além disso, na opinião do senador, alterar o que já foi aprovado pelos deputados somente atrasaria medidas que precisam ser tomadas contra a criminalidade organizada e iria na contramão da expectativa da sociedade. Porém, as modificações podem ser apresentadas na Comissão de Constituição e Justiça até a discussão final da matéria. O texto ainda precisa ser aprovado em 2 turnos no plenário do Senado. Se passar sem alterações, será promulgado e começa a valer. Havendo qualquer mudança, a matéria deverá retornar para a Câmara dos Deputados.
2: O Congresso também vai analisar 2 medidas provisórias editadas pelo governo federal para tentar reduzir os impactos das tarifas americanas e da alta internacional do petróleo.
15: As 2 medidas provisórias já estão em vigor, mas precisam ser aprovadas por deputados e senadores para continuar valendo. Repórter Patrícia Oliveira.
19: Uma das medidas permite que empresas afetadas pelas novas tarifas impostas pelo governo americano prorroguem por até 1 ano o cumprimento de compromissos de exportação, com a suspensão de tributos. Já a outra medida libera R$ 3 bilhões para subsidiar a produção e a importação de diesel e gasolina, diante dos efeitos dos conflitos no Oriente Médio sobre o preço do petróleo. Para Carlos Pio, professor de Relações Internacionais da UNB, as medidas são importantes neste momento de emergência, mas o país precisa também adotar estratégias a longo prazo.
20: A gente precisa aumentar a produtividade da economia como um todo. É reforçar as qualificações dos trabalhadores e ampliar o comércio com os outros parceiros de qualquer lugar do planeta, em qualquer setor.
19: As duas medidas provisórias já estão em vigor, mas precisam ser aprovadas por deputados e senadores para continuar valendo.
21: A adolescência é uma fase de muitas transformações e desafios que podem refletir diretamente no desempenho e na permanência dos estudantes na escola. Para apoiar o desenvolvimento dos alunos nessa etapa da vida, um projeto de lei propõe criar a Política Nacional Escola das Adolescências. A proposta é do senador Camilo Santana, do PT do Ceará, ex-ministro da Educação, e está em análise na Comissão de Educação. Pelo texto, a política será voltada aos anos finais do ensino fundamental, do sexto ao nono ano. A ideia é tornar a escola mais atrativa, acolhedora e conectada à realidade dos adolescentes, com estratégias de apoio técnico e financeiro.
22: A medida também busca reduzir as taxas de reprovação e abandono escolar, especialmente no período de transição para o ensino médio. O senador Camilo Santana destaca ainda a importância da educação em tempo integral. Segundo ele, ampliar a permanência de crianças e jovens na escola pode trazer mais benefícios não apenas para a educação, mas também para a segurança.
23: Porque além de dar oportunidade para o nosso jovem passar o dia na escola, fazer as refeições, praticar esporte, é a maior política de prevenção à violência. É você ter a meninada toda na escola nesse país.
21: O Senado também analisa um projeto que cria o programa Escola Sem Partido. De autoria do senador Magno Malta, do PL do Espírito Santo, a proposta altera a Lei de Diretrizes e Bases da Educação para incluir novos princípios e regras para o ensino. O texto prevê a garantia da pluralidade de ideias, da liberdade de crença e da liberdade de consciência. Também proíbe professores de promoverem em sala de aula determinadas concepções ideológicas ou políticas.
22: A proposta está em análise na Comissão de Direitos Humanos, onde é relatada pelo senador Sargento Reginauro, do PSDB do Ceará. Depois, o projeto ainda deve passar pela Comissão de Constituição e Justiça e pela Comissão de Educação.
24: Eleições 2026.
21: As eleições deste ano vão contar com a participação de mais pessoas idosas em relação a 2022.
22: O aumento segue a tendência de envelhecimento populacional apontada pelo IBGE. Repórter Lana Dias.
25: O número de eleitores idosos cresceu cerca de 14% desde as eleições de 2022. Neste ano, 37 milhões e meio poderão votar. Para aqueles entre 60 e 69 anos, o voto é obrigatório, mas acima dos 70 anos, a participação é facultativa. O senador Fernando Dueire, do PSD de Pernambuco, reforçou a importância do voto da terceira idade.
26: A democracia precisa ouvir todas as gerações. Os mais jovens representam o futuro, mas aqueles que são mais experientes carregam uma parte importante da memória e da construção do nosso país.
25: Para a Dorci Antônia de Carvalho, de 83 anos, a participação não deve se limitar ao voto obrigatório.
27: Eu acho que todo mundo que tem mais de 60 anos, 70 anos, deveria continuar votando. Eu tenho certeza, temos amigos também que já combinamos, vamos votar.
25: O aumento do eleitorado idoso segue a tendência de envelhecimento populacional no Brasil. De acordo com o IBGE, a população com 60 anos ou mais subiu de 11,3% para 16,3%. 6% de 2012 a 2025.
22: Com edição de Paula Groba e trabalhos técnicos Eliseu Caires, o Jornal do Senado fica por aqui. Acompanhe agora as notícias da Câmara dos Deputados. Boa noite.
21: Boa noite e até amanhã.
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29: Comissão analisa projetos que reduzem impacto ambiental de plásticos.
30: Deputados aprovam parecer da subcomissão sobre segmento de estética.
29: Parlamentares apresentam medidas de proteção à criança e adolescente.
30: Boa noite. Jefferson Rodrigues, do PSDB de Goiás, propõe novas obrigações para plataformas digitais no combate à exploração sexual de crianças e adolescentes na internet. Ele explica que o texto cria canais de denúncia e respostas rápidas às vítimas e aos órgãos de segurança.
29: Para facilitar a investigação desses crimes, a proposta de Jefferson Rodrigues inclui mecanismos de preservação de registros, metadados e informações de usuários suspeitos. O deputado avalia que a medida amplia a capacidade de identificar os responsáveis e reunir provas no ambiente digital.
30: Está em análise projeto que cria o Programa Nacional Ampara, voltado à prevenção da violência contra crianças, adolescentes e mulheres nas escolas. A proposta de Helena Lima, do PSD de Roraima, prevê formação de profissionais e articulação entre escolas, famílias e segurança pública.
29: O projeto de Helena Lima orienta estudantes sobre como identificar situações de violência e conhecer canais de denúncia e proteção. Para a deputada, a medida busca fortalecer a cultura de paz e o respeito no ambiente escolar.
30: A punição de crimes contra a dignidade sexual praticados com abuso de autoridade é reforçada em projeto apresentado por Samuel Viana, do União de Minas Gerais. A proposta aumenta pela metade a pena por importunação sexual quando o agressor se valer de posição de supervisão sobre a vítima.
29: Samuel Viana aponta que a mudança alcança relações em ambientes educacionais, esportivos, religiosos, culturais e assistenciais, mesmo sem vínculo formal de emprego. O texto também amplia as situações em que a autoridade exercida sobre a vítima pode elevar a pena dos crimes contra a dignidade sexual.
30: Dr. Ismael Alexandrino, do PSD de Goiás, apresentou o projeto que torna crime dar escondido ou à força substância química que reduz a capacidade de reação de alguém, prática conhecida como Boa Noite Cinderela. De acordo com o projeto, o autor poderá ficar preso de 3 a 6 anos.
29: Dr. Ismael Alexandrino alega que o Brasil ainda não possui tipificação penal específica para essa conduta, o que gera impunidade. Para o deputado, o projeto muda isso ao obrigar a coleta imediata de exames, criar um cadastro nacional de ocorrências e a elaboração de campanhas permanentes de prevenção.
24: Justiça.
30: Está em análise o projeto de Fábio Choquete, do União de Santa Catarina, que estabelece restrições ao exercício da advocacia por cônjuges, parentes e sócios de magistrados. De acordo com o deputado, a proposta visa ampliar a transparência e evitar conflitos de interesse.
29: O texto de Fábio Choquete permite que partes questionem o patrocínio de causas diante de possíveis vínculos com magistrados. A proposta ainda estabelece sanções, incluindo a exclusão da OAB para advogados que descumprirem as vedações.
24: Saúde.
30: É de autoria de Juarez Costa, do Republicanos de Mato Grosso, o projeto que estabelece diretrizes para o atendimento pelo SUS de mulheres que passam pelo climatério e menopausa. A proposta prevê acompanhamento integral com atuação da atenção primária e acesso a diferentes tratamentos.
29: Juarez Costa ressalta que a matéria prevê também oferta de terapia hormonal pelo SUS quando houver indicação clínica. O deputado acredita que a medida pode reduzir desigualdades no atendimento e ampliar o acesso das mulheres aos cuidados necessários nessa fase da vida.
24: Habitação.
30: Aline Gurgel, do União do Amapá, requer a criação de uma comissão especial para analisar o projeto que trata do financiamento de imóveis urbanos durante situações de emergência sanitária. A proposta suspende as parcelas de financiamentos durante esse período.
29: O projeto também determina que não sejam cobrados juros ou multas durante a suspensão e amplia o prazo para financiamento do Minha Casa Minha Vida. Aline Gurgel lembra que a medida foi apresentada durante a pandemia de Covid-19 para reduzir o impacto da crise sobre as famílias.
24: Esporte.
30: Milton Vieira, do Republicanos de São Paulo, quer garantir imunidade tributária para entidades esportivas sem fins lucrativos. O deputado defende equiparar essas organizações às instituições de educação e assistência social, desde que cumpram os requisitos previstos em lei.
29: A proposta de Milton Vieira abrange entidades certificadas dos movimentos olímpico, paralímpico, clubístico e educacional. Para o deputado, a imunidade pode fortalecer projetos esportivos, ampliar a inclusão social e contribuir para a formação de atletas e cidadãos.
24: Ciência e tecnologia.
30: Rui Falcão, do PT de São Paulo, apresentou relatório favorável ao projeto que amplia o uso de recursos destinados à ciência e tecnologia para financiar iniciativas inovadoras. Ele recomenda aprovação por considerar que a proposta aproxima a pesquisa científica do setor produtivo.
29: Rui Falcão avalia que a medida pode fortalecer empresas de tecnologia e aumentar a competitividade brasileira. O parlamentar afirma que a parceria entre universidades, empresas e governo contribui para a transformação de pesquisas em produtos e serviços para a população.
24: Economia.
30: A Receita Federal anunciou na Câmara mudanças no programa de compras do exterior para evitar a entrada de produtos irregulares. A repórter Silvia Munhato tem mais informações.
0: Ainda este ano, a Receita Federal deve adotar um sistema que vai excluir do seu programa de compras no exterior o remessa conforme as plataformas de comércio internacional que permitirem a venda de produtos subfaturados, falsificados ou que apresentem outros tipos de ilegalidades. A fiscalização das encomendas será aprimorada ainda este ano com o uso de inteligência artificial para analisar o conteúdo dos pacotes. Um dos objetivos é evitar a fiscalização apenas quando a encomenda chega no país, porque a quantidade de remessas não para de crescer. Também será minimizado o problema de vazamento de dados dos destinatários, que acabam sendo alvo de golpes. O deputado Júlio Lopes, do PP do Rio de Janeiro, elogiou o trabalho da Receita e afirmou que é preciso tratar a pirataria de forma especializada em todos os órgãos públicos e citou o problema de sementes fabricadas em desacordo com a regulação nacional.
1: Os caminhões de sementes transgênica feitas fora das regras e fora das normas são aprisionados e não há conhecimento da Polícia Rodoviária Federal, nem da Polícia Federal, nem de órgão nenhum para fazer a apreensão da mercadoria. Então, esses têm sido liberados e são casos gravíssimos porque essas sementes, quando feitas fora de norma, elas podem gerar pragas, gerar deformações nas colheitas brasileiras, enfim, no meio ambiente como um todo. Né?
0: O deputado sugeriu ainda que a Receita cruze dados dos 47 milhões de CPFs que fazem compras no exterior com as suas rendas declaradas. Segundo ele, isso deverá revelar irregularidades. De acordo com a Receita Federal, as encomendas do exterior passaram de cerca de 30 milhões de pacotes em 2019 para mais de 200 milhões em 2023. Para este ano, é esperada uma arrecadação recorde com as encomendas, equivalente a 10% de todo o volume importado pelo país, ou 5 bilhões de reais. Da Rádio Câmara de Brasília, Silvio Minhato.
29: Carlos Chiodini, do MDB de Santa Catarina, defende a transferência para Brasília da sede do órgão responsável por regular e fiscalizar o mercado de valores mobiliários no Brasil. O projeto prevê que a mudança da Comissão de Valores Mobiliários seja feita de forma gradual em até 4 anos.
30: Para Carlos Chiodini, a transferência aproxima a CVM de outros órgãos federais sediados em Brasília, facilitando a articulação entre as instituições. O projeto também assegura aos servidores da autarquia no Rio de Janeiro a opção de se transferir para Brasília ou de permanecer no estado.
29: Stefano Aguiar, do PSD de Minas Gerais, apoia a criação da Frente Parlamentar em defesa do mutualismo, sistema em que as pessoas se associam para compartilhar custos e oferecer proteção patrimonial umas às outras. A proposta, segundo o deputado, é uma alternativa aos seguros tradicionais.
30: A Frente pretende reunir parlamentares, governo, empresas e entidades do setor para acompanhar a regulamentação da proteção patrimonial mutualista. Stefano Aguiar acredita que a iniciativa pode ampliar o acesso dos brasileiros a uma opção de proteção competitiva.
24: Comissões.
29: Comissão de Trabalho aprova relatório da subcomissão sobre o setor de estética. A repórter Maria Neves traz os detalhes da medida proposta.
3: A Comissão de Trabalho da Câmara aprovou o relatório final da subcomissão especial sobre o setor de estética, elaborado pela deputada Soraya Santos, do PL do Rio de Janeiro. Além de um projeto de lei que altera a regulamentação das atividades dos profissionais do setor, a relatora apresentou recomendações aos poderes executivo. Soraya Santos argumenta que as interpretações da legislação vêm dificultando o exercício dos profissionais de estética.
4: Estudante de faculdade de estética, migrando para outras carreiras, para biomedicina ou para medicina, passando dificuldades, por exemplo, com uma compra de insumos. Porque se eu não sou reconhecida, eu não posso comprar. É humilhante eu fazer um curso universitário regulamentado por um órgão público e eu ter que precisar de uma outra pessoa para assinar a compra do material que eu quero trabalhar. Para piorar, a Anvisa e as vigilâncias sanitárias não reconheciam a profissão quando a competência delas nós não é reconhecer. Quem reconhece profissão é a lei. E o Congresso aprovou a profissão.
3: Como forma de solucionar interpretações divergentes, a relatora sugere inserir expressamente na lei que os esteticistas são profissionais da área de saúde para todos os efeitos legais. Outro problema detectado pela subcomissão, segundo Soraya Santos, foi a falta de um currículo nacional que padronize a formação de esteticistas e cosmetólogos. Por isso, ela sugere ao Ministério da Educação que elabore diretrizes curriculares específicas para todos os cursos da área, além de criar mecanismos de certificação técnica para profissionais já formados. A proposta também permite a atuação de profissionais formados em outras áreas da saúde, como esteticistas, desde que façam pós-graduação na área ou passem por exame de proficiência. Da Rádio Câmara de Brasília, Maria Neves.
24: Trabalho.
30: Nicolete, do PL de Roraima, apresentou o projeto que permite a servidores públicos atuarem como microempreendedores individuais. A proposta condiciona a atividade à inexistência de conflito de interesses com as funções exercidas no serviço público.
5: Nicolete afirma que a proibição atual pode levar servidores que realizam atividades nas horas de folga à informalidade. Para ele, a mudança estimula a formalização de pequenos negócios e preserva o funcionamento do serviço público por meio de regras definidas por cada ente federativo.
24: Transportes.
30: Danley de Deus Interhols, do PSD do Rio Grande do Sul, pede a realização de uma audiência para discutir a concessão da BR-285 no trecho entre Passo Fundo e a região de Ijuí. A proposta prevê a participação de representantes do governo, de órgãos de transporte e de prefeitos.
5: Danley de Deus Interhols argumenta que a concessão pode acelerar investimentos como duplicação de trechos, construção de terceiras faixas e melhoria da sinalização. Ele afirma que as mudanças podem aumentar a segurança na rodovia e fortalecer a logística e a economia da região.
24: Desenvolvimento regional.
30: Júlio César, do PSD do Piauí, defende projeto que isenta permanentemente os consumidores que produzam a própria energia renovável de pagar pelo uso da rede de distribuição. O texto acaba com a cobrança gradual sobre a energia solar excedente devolvida ao sistema.
5: Júlio César entende que a medida corrige uma distorção que é a cobrança pela energia injetada na rede. Segundo o parlamentar, o objetivo é garantir segurança jurídica, democratizar o acesso à energia limpa e incentivar novos investimentos sem sobrecarregar o cidadão.
24: Agricultura.
30: O projeto de Paulo Teixeira, do PT de São Paulo, proíbe a exportação de animais vivos destinados ao abate ou à engorda. Ele explica que a medida busca reduzir o sofrimento dos animais durante transportes de longa distância e reforçar as políticas de proteção e bem-estar animal.
5: Segundo Paulo Teixeira, a proposta também pretende estimular o processamento da produção pecuária no país, contribuindo para a geração de empregos, renda e arrecadação. A proibição não se aplica a animais destinados à reprodução, pesquisa, melhoramento genético ou conservação de espécies.
24: Votação.
30: A Comissão de Desenvolvimento Econômico da Câmara aprovou dois projetos para reduzir o impacto ambiental no uso de plásticos. Uma das propostas prevê a diminuição gradativa dos microplásticos em cosméticos e produtos de higiene pessoal, como informa o repórter Luiz Cláudio Canuto.
6: Dois projetos sobre redução do impacto ambiental do uso de plásticos foram aprovados pela Comissão de Indústria e Comércio da Câmara dos Deputados. Um deles obriga a classificação dos plásticos usados em produtos produzidos no Brasil ou importados, e o outro projeto trata da redução de microplásticos em cosméticos e produtos de higiene pessoal. A proposta que trata da classificação dos plásticos trata também de reciclagem. O texto aprovado foi apresentado pelo relator, deputado Alexandre Lindenmayer, do PT do Rio Grande do Sul, e muda a Política Nacional de Resíduos Sólidos, com com metas progressivas de reciclagem das embalagens. Pela versão aprovada, em até 5 anos, 10% das embalagens plásticas devem ser recicladas. O texto prevê ainda incentivos fiscais para indústrias que usem materiais com desempenho ambiental. A proposta foi inspirada em regulamento da União Europeia. Para o relator, Alexandre Indemeyer, a regulação é necessária para evitar que o Brasil se torne um depósito de materiais banidos em outros países.
7: A poluição plástica não é apenas um problema visual ou ambiental, mas uma emergência de saúde pública. Estudos recentes têm confirmado a presença de polímeros em tecidos cardíacos humanos e na placenta, elevando o risco de doenças crônicas não transmissíveis, como doenças cardiovasculares.
6: O projeto ainda vai ser analisado pelas Comissões de Defesa do Consumidor e de Constituição e Justiça. Já o outro projeto aprovado, sobre redução gradual e eliminação total do uso de microplásticos em cosméticos e produtos de higiene pessoal, foi para a Comissão de Meio Ambiente. A Comissão de Indústria e Comércio seguiu o voto do relator, deputado Marcelo Queiroz, do PSDB do Rio de Janeiro. O texto considera microplásticos as partículas sólidas, sintéticas, insolúveis em água e não biodegradáveis, com dimensões inferiores a 5 milímetros, de origem petroquímica e colocadas intencionalmente em cosméticos e produtos de higiene pessoal com funções esfoliantes, abrasivas, de limpeza ou de alteração de textura. São ingredientes comuns em esfoliantes faciais e corporais, shampoos, cremes dentais e sabonetes. O relatório de Marcelo Queiroz foi lido pelo deputado Alexandre Lindenmaier.
7: Esses microplásticos estão presentes em produtos cosméticos ou de higiene pessoal com funções esfoliantes e abrasivas, por exemplo, ao serem utilizados e descartados, geram um significativo fator de poluição em águas superficiais com grande potencial de risco à saúde humana. Nestes casos, uma das soluções recomendadas é justamente a de que o poder público atue de forma a regulamentar ou mesmo proibir as atividades responsáveis por causar esse dano coletivo.
6: Pela proposta, o cronograma progressivo de redução a ser cumprido por fabricantes, importadores e formuladores é de 30% em até 3 anos, 60% em 5 anos, 90% em 7 anos e a eliminação total em 10 anos. O cronograma pode ser ajustado com justificativa técnica quando não houver insumo alternativo com o mesmo desempenho, risco à segurança do consumidor na substituição ou impactos ambientais adversos do insumo que substituiria. A proposta ainda vai ser analisada pelas Comissões de Meio Ambiente e de Constituição e Justiça. Da Rádio Câmara de Brasília, Luiz Cláudio Canuto.
24: Meio Ambiente.
29: Projeto de delegado Matheus Laiola, do União do Paraná, cria o programa local seguro para animais vítimas de maus tratos. A proposta prevê acolhimento imediato, atendimento veterinário e manutenção dos animais resgatados em ações policiais, fiscalizações ou decisões judiciais.
30: Delegado Matheus Laiola incluiu no texto que o responsável pelos maus tratos deverá arcar com as despesas de resgate e tratamento do animal. O projeto permite que hospitais e clínicas veterinárias, universidades e abrigos possam se credenciar para receber os animais resgatados.
29: A prevenção de maus tratos contra animais é o foco de projeto apresentado por Fábio Macedo, do Podemos do Maranhão. O texto inclui nos currículos escolares conteúdos sobre direitos dos animais, além de ações educativas voltadas ao respeito e à proteção da vida animal.
30: Fábio Macedo também propõe que adolescentes responsáveis por atos de violência contra animais cumpram serviços comunitários, de preferência em entidades de proteção e saúde animal. A proposta ainda institui o 4 de outubro como Dia Nacional da Proteção, Respeito e Empatia com os Animais.
29: Termina agora o jornal Câmara dos Deputados, produzido pela Rádio Câmara, com trabalhos técnicos de Everson Urani e a apresentação de Márcio Aquiles Sardi e Val Monteiro. Boa noite.
30: Uma boa noite para você. A Voz do Brasil volta amanhã.
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8: Sim, noite de quarta-feira, estamos na metade da semana. Vamos com o pijama e a identificação neste primeiro momento. P-I-J-A-M-A Show. Pijama Show na Atlântida com Everton Cunha, or Simple the Best, Mr. P de pijama. Noite agradável. Tivemos o Mr. P na rede antes, tivemos os desprogramados lá, 5, para toda Santa Catarina. E agora estamos nós por aqui com todas as emissoras através da Atlântida Floripa. Portanto, estou me referindo à Atlântida Chapecó, Criciúma, Joinville, Blumenau. A minha saudação para todo o estado, bem como você que nos acompanha pelo aplicativo, baixo aplicativo Atlântida SC. O Pijama apresenta as canções consagradas de todos os tempos, um histórico daquilo que acontece na Rede Atlântida. E hoje, conforme eu disse, a noite de quarta-feira, vamos cumprir o nosso papel. Vamos com a primeira canção, assim que tudo começa.

0: Muito bem, encerramos a primeira meia hora do Pijama aqui na Atlântida. Manifestos e pedidos, aproveite aí durante o intervalo, faça o seu pedido, por favor, arroba Everton Cunha P no Instagram. Ou pelo WhatsApp aqui da Atlântida Floripa, 489-9188-1009. Daqui a pouco a gente volta, depois do intervalo, com mais canções.
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5: Já reparou que alguns restaurantes estão sempre lotados, mesmo sem fazer promoções? Muitas vezes o motivo não está no cardápio, está na experiência. Cada vez mais as pessoas escolhem lugares que oferecem algo além da comida. Um evento temático, música ao vivo, uma harmonização, qualquer experiência que torne aquele momento diferente. E sabe o que acontece? O cliente não só volta, como também recomenda o lugar para outras pessoas. Em um mercado cada vez mais competitivo, proporcionar uma boa experiência pode ser um diferencial tão importante quanto um bom cardápio. Quer descobrir tendências do seu segmento para atrair mais clientes? Acesse negóciossc.com.br.
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1: Sim. Tudo de volta, é o Pijama na Atlântida, outra sequência até às 11. Agora a gente vai até às 11 nessa noite de quarta-feira. Boa noite, boa noite, boa noite.

Opa! Sim. Aí está. Pijama Show na Atlântida.

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0: Opa, vamos muito bem nessa primeira hora. Intervalo e segue a noite. Atlântida e o Pijama Show.
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2: Você tem um negócio que depende exclusivamente da alta temporada? Esse é um desafio para muitas empresas, principalmente no turismo. Mas a sazonalidade não precisa ser uma sentença para o seu negócio. As empresas que conseguem manter bons resultados ao longo do ano criam motivos para o cliente comprar, visitar ou voltar, mesmo fora dos períodos de maior demanda. Isso pode acontecer por meio de promoções, eventos, novos produtos e uma comunicação constante com o público. No fim das contas, marketing não serve apenas para vender mais quando o mercado está aquecido. Ele também ajuda a manter o seu negócio relevante quando a demanda diminui. Descubra outras estratégias para fazer a sua empresa crescer o ano inteiro. Acesse negóciossc.com.br.
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Banda Pijama Show. Muito bem, nesta noite de quarta-feira, a identificação oficial e tradicional do programa que está no ar para toda a Santa Catarina. Ou para o mundo em qualquer parte que você possa estar ouvindo. Ao toque do cuco, a identificação. Opa! Sim. Opa! P-I-J-A-M-A, show! Pijama Show na Atlântida, com Everton Cunha, Your Simple the Best, Mr. Piri Pijama. Vai ali no Instagram, por favor. Não se trata apenas de me seguir, mas também aproveitar o direct ali e me mandar pedidos, entendeu? Para que eu possa montar essa próxima hora dessa noite da quarta-feira de uma forma que contemple os anseios de todos nós. Queremos saber também o seu gosto musical. Claro que se está aqui é porque temos afinidade, mas sabe-se lá se eu estou pensando em alguma e você ainda não, e vice-versa, você pode estar querendo uma música que eu ainda não sei. Então, por favor, ok? Ficamos assim combinados e vamos com uma nova sequência por aqui, só de clássicas, na Atlântida, com o Pijama.

juntos.

0: Ok, a meia hora das 11 até agora. Muito bem, intervalo aqui na Atlântida e já voltamos.
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5: Será que a comunicação da sua marca está ignorando o público que mais cresce no Brasil? Hoje, toda marca quer a atenção da geração Z, mas muitas acabam ignorando o consumidor maduro. Pessoas acima dos 50 anos movimentam mais de R$1,5 trilhão de reais por ano na economia brasileira. São consumidores ativos, conectados e com alto poder de compra. Mas quando esse público não se vê representado pelas marcas, a conexão simplesmente não acontece. Por isso, antes de definir a próxima campanha, vale uma reflexão. A sua comunicação conversa com quem realmente compra o seu produto? Quer entender melhor o comportamento do consumidor e tomar decisões de marketing mais estratégicas? Acesse negóciossc.com.br.
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0: Sim. Agora surge a meia hora final do Pijama na Atlântida. Vamos até a meia-noite. Vamos nos deliciar com as clássicas.

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0: E por hoje ficamos assim, nesta noite de quarta-feira. Encerramos o pijama, encerramos a programação de 24 horas da Rede Atlântica. Boa sequência, boa madrugada e uma boa quinta-feira. Saudações, voltamos amanhã. Aí está.
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15: Yeah! Senhoras e senhores, muito bom dia! Bom dia, bom dia, bom dia pra você! Ligado aqui na Atlântida nesta manhã de quinta-feira, 27 de agosto de 2026. A partir de agora, é comigo, Gerson Júnior, trazendo pra você mais uma edição do nosso Cafezão, edição de quinta-feira, você já sabe, né? Quinta-feira é dia de clássicos do rock, dia de pedradas, clássicos internacionais, pra você recordar aqui nas nossas manhãs quinta-feira. Pelo menos essa primeira hora do Cafezão de quinta é esse desfile de pedradas, como assim a gente brinca aqui nas manhãs de quinta, tá bom? 17 graus em Joinville, há uma máxima prevista de 25 graus, mas daqui a pouquinho o Douglas Márcio chega com a informação e a previsão do tempo pra audiência aqui da Atlântida, beleza? Completinha a informação pra você com o Douglas Márcio e a gente abre o nosso cafezão nessa manhã, que por enquanto tá céu bastante encoberto aí e a gente aguarda a informação do Douglas aqui com a previsão do tempo. 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Toda essa galera assinando aqui a primeira hora do nosso cafezão nesta manhã de quinta-feira, 27 de agosto, tá bom? E aí, como estão todos? Estão bem? Tá tudo bem por aí? Espero que sim, tá? A gente já abre aqui a nossa caixa de mensagens, o 99249-6532, manda aí a sua mensagem, compartilha a informação de trânsito e juntos vamos montando a programação aqui do Cafezão a várias mãos, beleza? William já tá com a gente por aqui, bom dia, queridão!
16: Bom dia, Jerzy, meu querido!
15: Bom dia!
16: Quinta-feira, graças a Deus,
15: e aí,
16: aquele
15: garoto?
16: Último gás pro fim de semana.
15: Tudo certo?
16: Que seja mais um dia abençoado a
15: Amém.
16: Todos nós.
15: Valeu!
16: Cara, ontem, voltando pra casa, tava ouvindo o finalzinho do programa dos programados,
15: certo.
16: Que é com o Pinho e com o Porã, né?
15: Aham.
16: É, cara, teve uma pauta do programa que era sobre bandas que todo mundo gosta e eu não.
15: Certo.
16: E um ouvinte falou que não gosta de Queen, cara.
15: Olha.
16: Assim, eu não vou nem escolher a música pra mostrar que ele tá errado, com todo respeito. Se tu puder tocar um Queen aí pra gente, é a tua escolha, meu querido.
15: Tá bom.
16: Beleza?
15: Beleza.
16: Aquele abraço. Valeu.
15: Valeu, queridão. Não tem problema, cara. Não quer gostar de Queen? Tudo bem. É um a menos pra incomodar. Tô brincando, gente. Cada um tem o seu gosto. Eu, por exemplo, não gosto de Coldplay. Eu já fui julgado por isso também. Não gosto, cara. Não consigo achar legal. Ah, tem umas musiquinhas legais? Tem, beleza. Mas não consigo achar legal o Coldplay. Mas enfim, cada um, cada dois. Gilberto e a Tereza. E a Tereza de aniversário, rapaz.
17: Bom dia, Jercinha. Tudo bem? Chegou o grande dia.
15: Olha!
17: O aniversário da Tereza.
15: Parabéns.
17: Parabéns, minha tampinha.
15: Parabéns.
17: Muitas felicidades e Papai do Céu sempre te abençoe. E ela tá aqui, ó.
15: Ó!
18: Chegou! Tô com parabéns pra gente! Hoje é meu aniversário!
15: Oh, meu Deus, já tá 220 por hora. Parabéns, Tereza, felicidades, Deus abençoe muito aí e muitos anos de vida pra você com muitas alegrias, tá bom, Tereza? Beijo aqui do tio Gercinho e de todos nós aqui da Rádio Atlântida, tá bom? Jean, bom dia!
19: Bom dia, bom dia, bom dia, bom dia, Gercinho!
15: Bom dia!
19: É o Jean do Morro do Meio!
15: E aí, garoto?
19: Abençoada quinta-feira e um ótimo dia a todos, meu querido! Toca com um ICDC ou um Scorpions aí pra gente, hein? Valeu, pessoal aqui do Galpão. Paraíso, valeu, um abraço,
15: valeu.
19: Tudo de bom.
15: Tudo de bom por aí também, meu irmão. Ale de Piracite pediu aqui um Chili Peppers. Other Side, vai pra Manakami, pro Adriano e pra galera que curte. Ale de Piracite. Valeu, Ale. Fábio Rodrigo com a gente pediu Tina Turner. We Don't Need Another Hero, ou quem sabe um Heart Alone. Vai pros melhores, o Bob Esponja, o Zé Colmeia e o Alessandro. Valeu? Beleza, Fábio. Adilson, bom dia.
20: Fala, Jacinho, bom dia.
15: E aí,
20: bom
15: garoto?
20: Dia a todos ligados na Atlântida. Para essa quinta do rock, Jacinho, toca para nós Red Hot Chili Peppers. Other Side. Valeu, ótima quinta a todos.
15: Valeu, abraço por aí, queridão. Muito obrigado pela sua participação também. Que mais que eu tenho por aqui, produção? Bom dia aqui pro Digão, a van do Digão. Toca aí um System of a Down pra van do Digão. System of a Down. Gostamos de System of a Down. A gente vai rolar, tá bom, meu irmão? Vai rolar. Vou rolar também o Other Side do Chili Peppers, que foi pedido por aqui. Agora, 7 horas e 7 minutos, a gente começa a nossa trilha sonora, sim, mano. Essa manhã de quinta.
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0: A Kind of Magic na programação aqui da Atlântida, 7 horas e 20 minutos, nesta manhã de quinta-feira de clássicos do rock. Muito bem, senhoras e senhores, bom dia pro James. Alô, James, o nosso Jack Crona Futsal, curtindo o cafezão por aqui. E hoje todos os caminhos levam para a final da Copa do Brasil no Centro Eventos Carl Hansen. 8 da noite, Jack Crona Futsal e Minas. Vamos! Um abraço, meu irmão. Muito mais, muito sucesso para os nossos meninos aí do Jack Crona Futsal. Logo mais, 8 da noite, no Centro Eventos Carl Hansen. A gente está sempre nessa torcida, meu irmão. Um abraço, James, a todo esse elenco de estrelas do nosso Jack Crona Futsal. Valeu, queridão! Quem mais está com a gente por aqui no 992496532? Mauro, tudo bem? Que Deus abençoe nosso dia de trabalho. Toca aí um Pink Floyd, On the Turning Away. Valeu, meu irmão, amém, cara. China Linhares, toca um rock aí. Valeu, China. Camila Schneider, toca uma do Pink Floyd para começar bem a nossa quinta do rock. Se puder, toca Money on Time. Valeu, boa quinta para nós. Valeu, tá dado o recado, obrigado. Camila, o Beto também com a gente. É, toca aí Unforgiven. Pedrada desde o primeiro momento. Valeu, Beto. Daniel tá com a gente, pediu o Doors, Riders on the Storm, pra esse clima nublado. Um abraço, deixa um abraço aí para o Pietro e o Benjamin. Valeu, queridão, grande abraço por aí também, tá? Vamos lá pra nossa previsão do tempo. Com o Douglas Márcio trazendo a informação pra você aqui na Atlântida. Douglas, bora lá!
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2: Oi, ouvintes do Cafezão, tudo bom com vocês? Espero que sim, um bom dia. E essa quinta que está começando tem mudanças no tempo e mudanças mais significativas nas temperaturas. Em relação ao tempo, extremo oeste, oeste, meio oeste, planalto norte, tem sol e variação no geral de poucas nuvens, nada muito diferente disso. Na serra e no sul catarinense, sol e muitas nuvens, mas assim como as demais regiões citadas, no geral, tempo seco o dia todo. Então nessas áreas que eu comecei contando para vocês, o sol aparece, o tempo fica seco. Agora, Florianópolis, Blumenau, Itajaí e Joinville, agora de manhã ainda tem uma

0: 5 graus à tarde e subindo. Em algumas áreas, como o oeste, o sul e até pontos do Vale do Itajaí, mais perto dos 30. O oeste já pode passar dos 30. Para amanhã, a previsão é de mais calor. Criciúma, Joinville, Itajaí, Floripa, Lages, entre 25 e 30. Também vale para o meio oeste. Para o Vale do Itajaí, 31, 32, 33 graus amanhã à tarde, condição de pré-frontal, um ar mais quente que vem antes da frente fria. No extremo oeste, no oeste, 33 a 35 graus. Calorão fora de época para os lados do oeste. Falei da frente fria, então o período da manhã tem tempo mais seco, a partir da tarde com esse calorão, e aí é o que mora o perigo, né? Esse contraste, essa diferença de temperatura entre dois sistemas, a gente tem a frente fria chegando e trazendo temporais isolados, inicialmente no final da sexta-feira, em áreas próximas do Rio Grande do Sul, de onde vem a frente. Durante a noite, a instabilidade se espalha para as demais regiões. Para sábado, a tendência é de mais uma tarde quente e os temporais seguindo aí em áreas próximas do Rio Grande do Sul, temporais que podem ser pontualmente intensos. Já adiantando, domingo, chuvoso, hein? Muitas nuvens, condição de chuva intensa e temperaturas mais amenas por causa dessa previsão de chuva mais frequente. Eram esses avisos. Partiu café, até amanhã.
1: Valeu, queridão, até amanhã, grande abraço, Douglas. Quem mais tá por aqui é o Murilo, falou assim, ó, Jessica, que primeiro bloco foi esse, cara? Toca aí um YouTube, Beautiful Day, valeu, Murilo, um abraço pra você, queridão. O Eduardo tá pedindo aqui Janis Joplin pra nós, se puder, valeu, Eduardo, um abraço pra você, queridão. Quem mais? Estão pedindo aqui Pitty, Equalize, o Diego Pizzinini, não, Pizzini, Diego Abreu Pizzini. Brian, bom dia, toca aí Tears of the Dragon, Bruce Dickinson. Um abraço pro Elias Careca e pra Milena. Valeu, tá dado o recado também. Quem mais? Quem mais? Deixa eu ver aqui o que a gente vai rolar, produção. Será que vai ser você? Será que vai ser você? Será que dá tempo? Será? Será? 7h25. Ladies and gentlemen, faltava uma pedrada. Faltava uma pedrada. Tears of the Dragon.

0: Angra, aqui na programação da Atlântida, 7 horas e 37 minutos. O nome desse som é Rebirth. Ladies and gentlemen, isso que veio depois, um Tears of the Dragon. Tá todo mundo bem aí? A audiência tá bem? Tá tudo certo? Valeu, Murilo! Ele falou, Gersinho, você leu meu pensamento, eu entendi a vibe. Ia pedir Rebirth do Angra e já tá tocando. O programa tá sensacional hoje. Valeu, Murilo. Grande abraço, meu querido. Gabriel tá com a gente. Gersinho, vamos de grunge hoje. Tinha pensado em Man in the Box do Alice in Chains ou alguma do Stone Temple Pilots. Fica a teu critério. Valeu, Gabi. Abraço a você, meu irmão de LHF, assessoria esportiva. Quem mais? Blasca! Ah, Angra é, né? É top, é top! Christian Quintino tinha pedido aqui um Angra também, ou qualquer uma do Greta Van Fleet. Abraço e uma excelente quinta! Vando, bom dia pra você! Pediu aqui The Final Countdown, Europe, essa é pedrada! Valeu, queridão! Grande abraço, Vando! Quem mais? Peterson Ramos, bom dia pra você, garoto!
1: Bom dia a toda a galera do Cafezão!
0: Bom dia!
1: Só passando aí pra fazer aquele convite muito especial.
0: Maravilhoso!
1: Sábado, né? É. Quarto DNK da galera do Joinville Vox. Beleza, Jorcinho?
0: Beleza!
1: E eu tô sabendo que vai ter uma atração especial lá, e o nosso DJ.
0: DJ!
1: Beleza?
0: Gerson.
1: Te aguardamos por aí. Valeu, um abraço!
0: Valeu, meu irmão!
1: Todos os convidados aí. Valeu, Jorcinho!
0: Cara, vai ser muito legal no antigo espaço Sapori, ali o quarto dia nacional da Kombi, o DNK. E você que vai estar aí em Joinville, faz lá a sua visita que vai ser muito especial com várias atrações lá, tá? Renan Carioca!
2: Fala aí, Gersinho, bom dia! Bom dia pra toda a Aquaria, bom dia pra toda a audiência aí que tá ouvindo.
0: E Renan aí, Carioca, garoto?
2: Falando aqui.
0: Tudo bem, meu irmão?
2: Poxa, que tal mandar pra gente hoje aí no Internacional Kraftwerk, We Are The Robots. Valeu, cara, abração.
0: Valeu, meu irmão, grande abraço por aí também. Depois ele mandou outro áudio aqui.
2: Ô, Gersinho, continuamos chato.
0: Oxi, criei uma enquete aqui. William Augusto falou assim, ó, Gersinho, a primeira fase do Coldplay é sensacional. A segunda fase, bom, já não podemos dizer o mesmo. Ai, tem piores, tem gente que... Nossa, de Los Hermanos. Frase do William Augusto aqui, ó. Não me comprometa, tá? Valeu, William. Grande abraço pra você. Quem mais? Meu querido irmão Gerson de Araújo. Alô, Gerson. Campos Incorporadora. E a nossa querida Millie Beer tá com a gente por aqui. Vamos ouvir aqui. O Gerson mandou um áudio pra gente, o Gerson. E aí, meu irmão? Filho, é tudo bom? Tá? Tô bem, cara.
3: Tempo, malandragem. É verdade. Tudo bem aqui agora no cafezão, coisa linda. Ei, toca uma pro negão aí.
0: Demorou, meu irmão.
3: Pra mim, já
0: demorou, meu irmão. Beijo no seu coração, Gerson. Tamo junto sempre, meu querido xará, meu querido irmão. 7h40, o Assis tá com a gente também. Alô, Assis.
4: Fala, Gersinho. Muito bom dia, cafezão.
0: E aí, garoto?
4: Eu só passando aqui pra desejar aquela quinta-feira mega abençoada. Que Deus nos proteja, que Deus... conceda tudo de melhor para esse dia.
0: Amém,
4: tá?
0: Meu irmão.
4: Um grande abraço para você, irmão. Um grande beijo no seu coração. E um ótimo dia para nós. Valeu!
0: Valeu, Assis! Agora, 7h40, eu vou fazer o show do intervalo, né, cara? Vamos lá pro show do intervalo. O Gerson tá dando risada aqui, que eu coloquei o áudio dele no ar. Mas é claro! Claro que sim! Você acha? Olha a hora, Gerson Jr. 7 horas e 40 minutos. 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A gente volta trazendo mais aqui do Cafezão.
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15: Palavras de incentivo renovam a esperança, fortalecem a confiança e ajudam a seguir em frente com coragem, transformando obstáculos em aprendizado e aproximando cada passo da realização dos sonhos. Uma frase linda e simples, né? Bem objetiva, mas talvez uma das ideias mais eficazes que existe. De alguma forma, nosso ego gosta de receber incentivos para ter certeza que está no caminho certo. Agora, se você deixar seu espírito receber esse incentivo, aí sim você terá resiliência e vai acreditar muito mais no seu poder. Os obstáculos se tornam menores e, de repente, tudo é possível. E quem faz um elogio também deve saber disso. Aloha!
0: É a melhor vibe do FM, senhoras e senhores. Eu tô devendo aqui um YouTube. Vou tocar o YouTube Beautiful Day, que foi pedido por aqui. Tá bom? Cadê você? Aqui, pronto. Vou tocar esse Beautiful Day. Que mais? O 992-496532. Quem tá mandando mensagem pra gente? Johnny, DJ Johnny Joinville. Bom dia, queridão!
16: Salve, salve, Gerson Júnior! Bom dia, nobre DJ!
0: E aí, garoto? DJ
16: Joinville, passando pra deixar aquele abraço. Bom dizendo dia. Que a dona Francisca, do trevo ali da Whirlpool até o Terminal Norte, está tranquilo e sossegado, suave na nave. Forte abraço, meu querido. Quinta-feira maravilhosa.
0: Valeu.
16: Toca pra nós aí aquele Creedence Clearwater Revival.
0: Olha.
16: Que que o pai quer ouvir no trânsito.
0: Valeu, Johnny, um abraço pra você, meu irmão. A Prof. G tá com a gente, toca um Angra, Gercinho, é rock na veia, é rock. Bom dia pra você, Prof. G. Quem mais? Bom dia no sítio. A Cecília que mandou mensagem, Cecília, tudo bem? Michael, bom dia!
17: Bom dia, Gercinho!
0: Oh,
17: bora
0: garoto?
17: Tocar um Coldplay pra nós! Melhor banda hoje de todos os tempos, tá da bom. Última semana!
0: Tá tudo certo!
17: Aqui é o Queixada!
0: E aí, garoto? Éder Jardim pediu aqui um Van Halen, toca pra gente aí Why Can't This Be Love? Ofereço pra minha esposa Kelly e as nossas Marias, também pra galera da Roga! Valeu, Éder Jardim. Um abraço, irmão. Joana pediu aqui um Legião Urbana. Assim, você vai alegrar a nossa manhã, que hoje está ainda melhor, com a Letícia, nossa filha, indo para o trabalho com a papai e mamãe. Valeu, família. Obrigado pelo carinho da audiência, tá? E ela acha o máximo esse negócio de pedir música no rádio. Legal, né, Joana? Eu acho o máximo também, cara. Bom, aqui é rádio raiz, né? Eu cresci ouvindo rádio anos 80, 90 aí. Era o máximo, realmente. Ô, Gercinho, toca aquele som do Metallica. É o Marcelo. Valeu, Marcelo. Rodrigo! Cafezão começou só com pedrada violenta. Fiquei até com vergonha do meu pedido. Não faça isso, Rodrigo. Seu pedido é ótimo. Que é, ele pediu aqui Cogumelo Plutão esperando na janela. É ótimo. É que a primeira hora da quinta-feira ela é clássicos de pedradas e o rock mundial. Mas fica tranquilo, sua música é maravilhosa. Alessandro, do Ulisses Guimarães, pediu aqui. Gercinho, toca aí a música. Existe um lugar. O autor é Ricardo Kawasaki. Obrigado, meu querido. Um bom dia a todos que estão na frequência da Atlântida nessa quinta-feira. Valeu, grande abraço por aí também, Alessandro. É isso, né, produção? Vamos lá tocar a primeira desse bloquinho. Vem com o YouTube.
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0: 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Eu acho que depois dá tempo de ouvir o Metallica aqui. Vamos ver qual que vai encaixar aqui do Metallica. The heart is a blue.

0: temas que a audiência pediu, a gente rolou por aqui, senhoras e senhores. Hey tonight! Manhã de quinta-feira e clássicos do rock aqui no nosso cafezão. Bom dia pra Niviane, Elvo Discos. Alô, Nive, sábado estará lá no DNK também, o Dia Nacional da Kombi. Quarta edição do DNK com a galera da Joinville Volks. Estaremos por lá dando aquele salve e fazendo aquele som. Já no sábado de manhã já vou estar por lá, já fazendo aquele somzinho. Uma programação muito especial ali da Joinville Volks para o quarto DNK. A Nive vai estar lá vendendo disquinhos, pérolas e preciosidades, né, Nive? Obrigado pela audiência aqui no nosso cafezão. O Gerson, meu querido irmão, meu querido xará. Manda outro áudio aqui. Que pedir desculpa pra audiência que nada, Gerson.
1: Nossa, vou ter que colocar esse áudio no ar agora. Pedir desculpa aí, pra audiência. Rapaz, uma brincadeira que eu fiz contigo.
0: Claro que sim.
1: Áudio no ar.
0: Tá em casa, meu.
1: Prazer estar aqui escutando teu programa, meu irmão. Sensacional, cada dia melhor. Eu falei, você voltou, eu voltei, Gercinho. Um abraço a todos, um bom dia, que Deus abençoe, tamo junto e vamos que vamos.
0: A nós, vamos que vamos, Gerson, obrigado pelo carinho, meu irmão. Quem mais? Júnior Oliveira, Júnior da Kombi, pedido do Joãozinho, direto de Wisconsin, United States of America. Hoje ele tá numa difícil de acessar a internet, mas pediu essa sonzeira, tá lá numa área difícil, né, o João? Joãozinho trabalha lá no agro americano, lá em Wisconsin, Estados Unidos. Pediu aqui um Rod Stewart. Valeu, Joãozinho. Grande abraço, meu irmão. Obrigado pela audiência aí em terras americanas, meu irmão. China Linhares pediu um Super Tramp. O Reinaldo Dutra com a gente por aqui. Vamos ouvir o Reinaldo aqui.
2: Bom dia, Jacinho.
0: Bom dia.
2: Certo por aí?
0: Tudo bom,
2: Reinaldo?
0: E aí, professor?
2: Poxa, mais uma... uma descoberta, informação sobre você. Ainda bem que a minha ideia era sugerir um cafezão duplo com o Coldplay.
0: Eu topo, não tem problema.
2: Eu gostaria de sugerir um cafezão duplo com David Brown, Green Day ou o Billy Idol.
0: Boa.
2: Valeu, meu irmão.
0: Valeu.
2: Um grande abraço.
0: Igualmente.
2: Estou deliciando essa programação
0: que massa.
2: De quinta-feira.
0: Fico feliz. Valeu, obrigado, professor. Que fique claro, né? Nunca e jamais vetarei Coldplay, nem aqui, nem em lugar nenhum, cara. Nem festas que eu toco, nem na rádio. O fato é, a gente tá falando de gosto aqui, né? Não é muito a minha praia aqui, o Coldplay. Bruno, tudo bem, Bruno? Mandou um recado aqui, ó. Gerson, além de música boa, vamos usar esse espaço aqui para lembrar a galera que dá para ligar na Ambiental e solicitar a coleta de móveis, ao invés de deixar pelas ruas e calçadas, deixando a nossa cidade tão feia. É um serviço gratuito e que ajuda a manter o lugar onde a gente vive muito mais bonito. Se cada um fizer a sua parte, fica legal pra todo mundo. Aproveitando, toca aí, joga fora no lixo, da Sandra de Sá, pra ajudar a galera, pra empolgar a galera, né, Bruno? Valeu, queridão, grande abraço, meu irmão. Que mais? Cadê aqui, produção? Alice in Chains pra terminar de quebrar tudo nessa primeira hora? Ô, Jonathan Romanos, é isso aí, cara. Tamo junto, meu irmão. É bem isso mesmo. E ele falou, teve atualização e vocês agora passaram a transmitir o RDS? Ou é o meu rádio que passou a funcionar e já transmitiu? Não, é agora, é recente, tá? Agora, com a informação ali no RDS, tá bom? Antes, não aparecia as músicas, só a melhor vibe da FM. Agora tá aparecendo tudo lá através do RDS, tá bom, meu irmão? Romildo Gonçalves, Dom Romildo, com a informação de trânsito aqui, ó.
3: Fala, Jarcinho, bom dia.
0: Tudo bem, meu irmão?
3: Pra quem tá aí dirigindo no trânsito, né, está na região do Floresta. A Copacabana tá toda parada, meu querido, sentido Floresta, Anitta Garibaldi, tá?
0: Valeu. Obrigado pela informação, Dom Romildo. Ó, já pode se programar, tá? 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Bora pro show do intervalo e eu volto trazendo a trilha do dia. Olha a hora, Gercinho, 8h11. Será que estamos atrasados? Será? 8h11. 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
5: 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É a melhor vibe do FM nessa manhã de quinta-feira, 27 de agosto, e a gente abre mais um bloquinho, mais uma hora do nosso cafezão inteirinho aqui na Atlântida. 8h17, junto com a Zibel Imóveis, há 50 anos fazendo bons negócios para seus clientes. 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Bora lá com o nosso Trilha do Dia. 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E a nossa Trilha do Dia, senhoras e senhores, vem com uma música que foi sugerida aqui pela nossa audiência, do Pink Floyd, On the Turning Away. É uma poderosa, é uma pedrada balada lançada aí pelo Pink Floyd em dezembro de 1987, que critica a indiferença social e a política diante do sofrimento humano. David Gilmour compôs a melodia da música primeiro. Aí depois o Anthony Moore escreveu a letra completa no dia seguinte. Gilmour afirmou que as palavras de Moore capturam e capturaram exatamente o que ele queria dizer. A letra combate a atitude de virar o rosto e ignorar os pobres e oprimidos. Gilmour explicou que a faixa critica governos conservadores focados apenas em si mesmos. É uma das músicas mais, vamos dizer, politizadas do Pink Floyd após a saída de Roger Waters. Senhoras e senhores, nossa Trilha do Dia aqui na Atlântida com Pink Floyd.
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0: Som do AC/DC aqui na Atlântida, 8 horas e 35 minutos. You shook me all night long. A galera que manda sua mensagem por aqui. Alô, Johnny José Corrinha. Com essa sequência matadora aí, só falta tocar o Welcome to the Jungle. Valeu, Johnny. Sol, tudo bem, Sol? Solagem do Vila Nova, Terezinha, bom dia. Quem mais? Maria de Fátima, Edna, acorde! Tô sem voz, mandou aqui a Edna.
1: Bom dia, cafezão.
0: Bom dia.
1: Aqui é o Davi.
0: Oi, Davi.
1: Aprendi a gostar do cafezão com a minha mãe.
0: Garoto.
1: Tá com Guns N' Roses aí pra nós.
0: Valeu, Guns N' Roses. Kelvin, do Panágua, bom dia pra você. Pediu a música aqui do Aerosmith. I don't wanna miss a thing. Ana, Pink Floyd, gostamos! Menos The Wall. Posso ser apedrejada por isso, ela mandou aqui, né?
2: Gercinho, tive uma brilhante ideia.
0: Qual é a sua
2: ideia? Conhecem uma Joelmo, Calypso, rasgado, coladinho no Queen. Quero ver se o coleguinha lá não vai passar
0: a mal Queen. Que maldade. Júnior de São Chico pediu Gigi de Agostino, Douglas Nunes, Fear of the Dark. Toca aí, da banda Dama de Ferro. Valeu, Douglas. Quem mais? Queria pedir uma música do YouTube. Rafael por aqui. Valeu, Rafa. Tá feito aqui o registro da sua mensagem. Espero que você tenha curtido aqui o som que a gente tocou do YouTube. Lindomar!
3: Oi, Gercinho. Bom dia, Lindomarzinho. Meu nome é Luiz Alves.
0: E aí, garoto?
3: Toca um The Unforgiven 2 pra gente, do Metallica. E lembrando do nosso Jack Crona. O nosso treinador ontem ficou papai. Parabéns a ele aí.
0: Olha!
3: Nosso Davi Mendonça. Teve uma linda menina aí.
0: Que legal,
3: muita saúde para ela, que traga muitas felicidades.
0: Amém,
3: valeu.
0: Isso aí.
3: E o Jack traga para nós. Abração.
0: Valeu, grande abraço. Hoje, 8 da noite, Centro Eventos Carl Hansen. Mas vai estar um mar de torcedores apaixonados pelo Jack Crona Futsal. Grilô de São Leopoldo, eu e meu irmão Samuel, sempre ligados, ouvindo por aqui. Toca You Could Be Mine, do Guns. Valeu, Grilô. Abraço a você e ao Samuel. Kiko tá pedindo Rock and Roll, do Led Zeppelin, pra continuar nas porradas. Rapaz, eu gostei. Achei rude. Gostei. Ai. Qual vai ser meu cafezão duplo? Vai ser isso aqui mesmo? É isso? Gente, que agressivo. Que agressividade. Pode continuar, vai. Agora, 8h38. Rúbia, tudo bem? Rúbia Mara dos Pinheiros pediu Bohemian Rhapsody do Queen. Fabinho do Zoobotânico. João Guilherme falou que a BR-101 tá devagar. Pediu aqui um Foo Fighters. Rogério, bom dia.
4: Sim, bom dia.
0: Bom dia.
4: Pra nós hoje aí um Nazaré, Hair of Dog.
0: Olha.
4: Um abraço.
0: Valeu.
4: Fique com Deus todo mundo.
0: Valeu, você também, meu irmão. Fica com Deus aí, tá? 8h38, vou lá pro show do intervalo. Olha a hora, Gercinho. 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A gente volta já, trazendo aqui o cafezão duplo.
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7: Corrida de rua do Iron Maiden. Para comemorar os 50 anos de carreira, a banda anunciou a primeira corrida de rua oficial do grupo. A Run For Your Lives acontece no dia 10 de outubro, no Vale do Anhangabaú, em São Paulo. O evento terá corrida de 5 km, caminhada de 2,5 km e uma corrida kids. O percurso ainda passa por pontos turísticos da capital paulista, como o Viaduto do Chá e o Teatro Municipal. E tem mais, os participantes também poderão curtir um show da banda brasileira The Beast Experience, tributo ao Iron Maiden. A corrida acontece antes do show do grupo no Brasil, marcados para os dias 25 e 27 de outubro em São Paulo e 28 em Curitiba. 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
0: É a melhor vibe do FM, 8h44, a gente abre o último bloquinho do nosso cafezão nessa manhã de quinta-feira, clássicos do rock. Quem mais? Gileade na escuta! Bom dia pra você, Gileade! Mandou um
17: abraço
0: pra
17: gente, Júnior, aqui. E aí, garoto? Bom dia, meu querido!
0: Bom dia!
17: Estamos aqui na audiência, né? Estamos na escuta da Atlântida, a melhor de Joinville.
0: E aí, garoto?
17: E hoje, para nos abrilhantar esse dia nublado, que esperamos que saia o solzinho, porque o solzinho tá lá em cima escondido.
0: Tá lá, tá escondidinho.
17: Eu queria que você tocasse um Eagles pra nós aí, Hotel California.
0: Olha,
17: pra gente poder,
0: baita clássico.
17: Ter a expectativa desse dia melhor e desses dias melhores aí, né? Que nós temos aí desse país político aí. Valeu, tá bom, meu querido? Valeu. Forte abraço!
0: Um abraço a você também, queridão! Ricardo de Oliveira mandou aqui um Eric Clapton, toca aí Cocaine. Valeu! O Tilman falou aqui, Gercinho, Tilman aqui de Massaranduba. Fazia tempo que eu não participava por causa do horário. Um abraço aí, cara! Eu amo tocar essa do Pink Floyd, rapaz! Que maneiro! Se você ama tocar, é porque você tem banda e degusta dessa iguaria do rock mundial com a sua banda aí. Que legal, cara. Bom saber, viu? Eu amo ouvir esse som do Pink Floyd aqui na Atlântida. Hélio Ramos, bom dia pra você. Quem mais? Peterson Ramos, bom dia pra você. Já rodei aqui o áudio do Peterson. Fernando do João Costa, dia de clássico sem Guns N' Roses não existe. Eu deixo a sua escolha. Ah, rapaz, você acha o quê? Deixei pro último bloco, né, o Fernando? Norma, tudo bem, Norma? Cheguei atrasada. Alguém já pediu System? Já, e já tocamos, mas não tem problema. Norma do São Marcos. O Marcelo também tinha pedido, mandou um áudio aqui. O áudio tá um pouquinho grande, tá, Marcelo? Vou ver se eu consigo rodar ali depois da sequência, tá? O Rick Celestino com a gente também. Bom dia pra você, queridão. E agora, quem tá com a gente é o Cafezão Duplo, que chega para o Auto Center Pirabeiraba, o Auto Center mais completo da cidade. 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Duas senhoras e senhores de Guns N' Roses.
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0: fechar o nosso cafezão desta manhã de quinta-feira de clássicos, o rock. Um Bon Jovi, né? Bon Jovi vai bem, senhoras e senhores. Misunderstood. Antes, Elvis Presley, Burning Love. Também o som dos Beatles, I Wanna Hold Your Hands. E aí o cafezão duplo veio com Guns N' Roses. Duas os caras por aqui. You Could Be Mine e Welcome to the Jungle. Quinta-feira de pedradas e clássicos do rock. Muito bem. Últimas mensagens aqui no 992496532. Ó, o Johnny falou aqui, ó. Gersinho, cafezão duplo de Guns. Você conseguiu melhorar o perfeito. Fico feliz, ô Johnny, que você tenha gostado, cara. A Márcia também falou que Guns é sempre muito bom. Valeu, queridos. Muito obrigado pelo carinho da audiência, pela sintonia, tá? Quero mandar um beijo aqui pra Letícia e para o Rodrigo, casal que estará aí, casando oficialmente agora em setembro. Estaremos lá fazendo parte dessa grande festa, animando a galera lá com uma trilha sonora especial. Obrigado, viu, queridos, por essa parceria. E a gente tá junto aí pra fazer acontecer esse momento muito especial com o Rodrigo, com a Letícia e com todos os seus convidados, todos os seus familiares. Deus abençoe sempre, meus amigos. Vamos lá. Eu vou fazer o seguinte, amanhã às 7 da manhã a gente volta com o cafezão. Eu vou fazer o show do intervalo e a gente traz já já o Hits aqui na Atlântida até às 10, sem intervalos comerciais. Segura!
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0: Joinville. 11 horas e 13 minutos. Continua comigo, arroba Gerson Júnior por aqui, porque a nossa querida Driteló está de férias, senhoras e senhores. Arroba Driteló, curtindo as suas férias. Pelo menos ela já está no Brasil de volta, viu? Já está em solo tupiniquim, senhoras e senhores. Também com o nosso querido Felipinho Divo conosco aqui fazendo as nossas redes sociais e já já também mostrando os nossos convidados especiais ali no arroba Atlântida Join. Temos convidados especialíssimos hoje para bater um papo com a audiência aqui da Atlântida em mais uma edição do arroba Atlântida, que vem para o Terraza 1920. 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Muito bem. Nosso WhatsApp segue aberto para você mandar sua mensagem. 992496532. Tem ingresso hoje, Felipinho? Temos quanto? Um ingresso, né? Um ingresso para o show do Nando Reis, que rola amanhã, dia 28, no Joinville Square Garden, com assinatura aqui da Atlântida, tá bom? Então manda aí, nome completo, o bairro e a palavra-chave vai ser Nando Reis, eu vou, beleza? Um ingresso, tá, gente? Um ingresso valendo aqui, presente do arroba Atlântida. Nando Reis, eu vou. E aí eu sei que você tá a fim de concorrer a esse ingresso pro show do Nando Reis e a turnê Pra Você, Guardei o Amor, que chega em Joinville nesta sexta-feira, dia 28. Tá bom, queridos? Manhã de quinta-feira, 27 de agosto, 11 horas e 14 minutos. Senhoras e senhores, eu não tô nem com roupa pra receber aqui os nossos convidados especiais. Não tô nem com a roupa adequada aqui, produção. Vamos lá, bater um papo com esses queridos amigos e Colombi! Ah, garoto!
1: Eu também tô sem roupa.
2: Todos nós aqui.
0: Eu me expressei mal, né, cara? Não. Aí depois eu tentei corrigir, mas o Eduardo foi mais ligeiro. Sem uma roupa adequada. Adequada, 11h15, queridos, bem-vindos. Colomi na área, Colomi em Joinville e aqui ao vivo no estúdio da Atlântida. Sebastião, bom dia, meu irmão.
1: Bom dia, meus amigos. Um prazer estar aqui falando com você, já falando aqui na Atlântida. Um lugar que sempre nos recebe muito bem. Que legal. Primeira vez da gente aqui em Joinville, então uma noite de estreias vai ser hoje.
0: Que maravilha! E já já a gente vai contar onde, por quê, que horas e como faz pra ir lá assistir. Bom dia, meu irmão!
3: Bom demais estar falando com essa rádio que a gente escuta desde piá.
4: Desde a barriga da mamãe.
3: E é isso, vamos lá, jornada dupla, hoje Colomi, amanhã Nando Reis e vambora!
0: Bora, meu querido! Bom dia pra você também, irmão!
4: Muito obrigado, é sempre um prazer estar participando de todos os programas da Atlântida. A gente que acabou de pousar ali no aeroporto, viemos direto pra cá pra fazer esse papo com vocês, anunciar pra galera o que a gente tá vindo fazer, dividir um pouquinho da nossa trajetória, disco novo. E é isso, muito cara, obrigado pelo espaço.
0: Maneiro demais, a gente que agradece, né? Eu falava com o Genésio, aliás, abraço ao Genésio.
1: Genésio.
0: Que fez a ponte aí para os meninos estarem aqui nesta manhã. Genésio, que é da Central na Música, ali, Central Música, um abraço, Genésio. Ele até falou, cara, os meninos chegam quase 10h30 em Joinville, mas já vão direto para a rádio lá. Deu claro. Tempo de chegarem no hotel ainda, né?
1: Deu, deixamos as coisinhas e viemos para cá.
0: Não vamos contar qual é o hotel, senão vai dar problema.
1: O hotel...
0: Vai dar problema, vocês vão se incomodar lá na porta do hotel lá. Mas o fato é que tem Colomi em Joinville hoje à noite no Porão da Liga, cara.
1: Isso aí, primeira vez da banda aqui. A gente que acabou de lançar o nosso segundo álbum, Pra Quem Andou Perdido. A gente vai fazer a estreia dele hoje no Porão da Liga às 9 horas. Preparamos um show acústico bem especial com as músicas do disco. E também outras pro pessoal cantar junto com a gente, conhecidas.
0: Que maneiro, cara. Esse formato de vocês aqui em Joinville, você comentou, é acústico.
1: Acústico, hoje é acústico.
0: Que aí é vocês três no
1: nós
0: palco,
1: três, a pegada é... dois violões, um baixo e nossas três vozes, que a gente abre bastante voz.
0: Olha só,
1: então,
0: que massa, cara.
1: Vai ser uma noite especial, a gente tá animado. Ontem a gente tava ensaiando, assim, já pensando, nossa, como é que vai ser?
3: Dormimos todos juntinhos. Exatamente.
4: Não, a gente já tava apavorado também, porque vai ser o primeiro acústico, né, dessa nova fase de shows. A gente fez o lançamento na semana passada, com banda completa, em São Paulo. E viemos para fazer o primeiro acústico em Joinville. Então, uma estreia
0: só,
4: bem especial.
0: Vai ser uma estreia. Você sabe que a gente posta bastante coisa na internet e tal. Aí, uma ouvinte pegou e respondeu o inbox. Gersinho, tem que divulgar na rádio que a Colomi vai estar em Joinville. E coincidentemente eu tinha falado que a gente também traz aqui a agenda para os nossos ouvintes ficarem atentos. Independente de ser promoção da Atlântida ou não, a gente tem uma parceria lá com o Porão da Liga. E aí comentei aqui no ar, cara, galera, meu, não vai ter ingresso, não vai sortear ingresso, vai, né, mas tem que falar da Colomi em Joinville. Quanto tempo de estrada já, Sebastião, com a Colomi?
1: A gente já tá, vai, desde 2021, que a gente lançou o nosso primeiro trabalho, então assim, a banda passou a existir de verdade em 2021, mas a gente tá junto desde 2020, né? A gente lançou nosso primeiro de 2023.
0: Num ano bem desafiador de pandemia,
1: sim,
0: né?
1: Sim, totalmente.
4: Então, estrada, eu acho que a gente pode dizer que é 2022 21, pra frente.
1: Exato.
4: Né? Olha só. A banda se criou na pandemia, gravou o primeiro disco na pandemia. Então, estrada a gente não pôde pegar. Mas depois de 22, quando abriram as porteiras, a gente começou a sair pra rua, estrada, todos os estados e cidades possíveis.
0: E quando é que vocês decidiram assim, cara, e se a gente juntar aqui os talentos e montar uma banda? De quem foi a ideia? Você já se conhecia, já fazia um som de brincadeira?
3: Não era pra eu estar na banda.
0: senti uma facadinha leve aqui.
1: Não, era pra estar, tá tanto que não. A primeira viagem da banda ele foi. Ele foi, sim.
4: Mas, cara, a gente se conheceu trabalhando com um artista que provavelmente tu conhece, o Beto Bruno, da Cachorro Grande.
0: Oxe!
4: Quando a gente saiu de Porto Alegre, isso lá em 2018, fomos pra São Paulo pra viver de música. Começamos a... teve o Beto saiu em carreira solo, foi gravar um disco e a gente se conheceu nessas gravações do disco do Beto. Nesse meio tempo tava o Sebastião com uma banda, eu e o Schuller com outra banda, a gente fazendo as gravações, e aí nos ensaios começaram a rolar composições, minhas com o Tião, e aí a gente teve uma viagem no carnaval de
1: 2020. 2020.
3: Isso. Pré-pandêmico.
1: Não, tanto quando a gente soube da pandemia lá, lembra?
4: E aí a gente tava nessa viagem e falamos, cara, essas composições estão ficando boas, estamos animados com isso, vamos fazer alguma coisa séria. E decidimos montar uma banda.
1: Só que o Schiller falou isso, mas a verdade é que os dois se conhecem há muito tempo, bem antes de mim, porque eles são, né, cresceram juntos em Porto Alegre. Então eles já tinham uma banda, assim, sempre tiveram uma banda. Acho que eu que sou um intruso.
0: Não, e o Rio Grande do Sul, a gente sempre fala, tem uma referência, principalmente o rock gaúcho, que é uma pegada muito forte, né, cara? Eu entrei na Atlântida em 2004, minha primeira passagem na Atlântida. Que o rock gaúcho estava num cenário que estava estourado, né? Comunidade Ninjitsu, Ultraman, Cachorro Grande, nenhum de nós já nem se fala, Engenheiros, né, e tal. Reação em Cadeia. Não, mas todos esses artistas estavam, assim, numa escalada gigantesca, né? E a audiência da Atlântida sempre comprou muito a ideia do rock gaúcho. Aí teve MTV, bandas gaúchas e tal.
1: Sim. Né?
0: Não preciso ficar aqui deschavando sobre o rock gaúcho, que a galera curte demais. Mas em termos de música, de rock, qual que é a referência de vocês, assim, tanto nacional quanto internacional, Pedro? Começando por você.
4: Bom, eu acho que é bom que tu fala de nacional e internacional, porque a banda ela tem uma variedade grande, assim, de referências, né? Que as pessoas vão escutar o nosso disco e vão imaginar aquelas coisas mais prováveis do rock inglês, dos Beatles, da música brasileira como a gente conhece, da MPB, do rock nacional dos anos 80, do Paralamas, mas também música argentina, música italiana, rock progressivo, coisas que a gente... O Sebastião é o nosso grande pesquisador de música, mas todo mundo tem um pezinho aqui ou ali em lugares diferentes, lugares incomuns, assim, que normalmente artistas que não estão na boca do povo. Né, artista de quem realmente vai lá e vai pesquisar.
0: Mas ele falou um negócio legal, cara, que eu como DJ, eu curto muito também pesquisa de música, né?
1: Sim.
0: Cara? Novas sonoridades. Né, cara? Que a gente descobre algumas coisas, você vai, pô, isso aqui funciona com o meu trabalho, cara, eu vou começar a utilizar isso aqui.
1: Pra mim, por exemplo, uma referência que foi, de certa forma, recente na minha vida e que influencia muito a Colomi também, essa referência do Roupa Nova, do 14 Bis, são coisas que eu fui escutando. Que eu não conhecia tão bem, assim, ainda em 2020 eu fui pesquisando, indo atrás e falando, nossa, tanto o Guilherme Arantes, que participa no nosso disco também, no que a gente lançou agora pra quem andou perdido, que são referências de som que tem um pé numa música sofisticada, mas ao mesmo tempo com uma roupagem pop, e acho que a Colomi faz esse tipo de som.
0: Cara, muito legal isso, você falou Guilherme Arantes e tal,
5: Eu abri um show uma vez, o Guilherme Arantes, como, né, o DJ ali de abertura e tal. O cara é um cara fantástico, é um gentleman.
1: Ah, sim.
5: É um gentleman, cara.
1: Não à toa, ele topou participar do nosso disco, olha, sabe? É um só, cara muito humilde, muito interessado.
5: Qual é a faixa
1: interessado?
5: Que ele canta com vocês?
1: A faixa se chama Se Ainda Existe Amor.
5: Olha só. Composição de quem?
1: É minha e do Lipa.
5: Olha só,
1: Pedro,
5: cara.
1: Pedro Lipa.
5: As composições da Colomi são todas de vocês ou vocês trazem alguém de fora pra terceirizar alguma letra?
4: No primeiro disco a gente trouxe uma música do Sai Guarabira, muito reconhecida, eternizada pelo Roupa Nova, que se chama Dona. Boa parte da galera que viu a novela Rock Santeiro vai lembrar dessa música. E pra esse último disco a gente trouxe uma música de Bebeto Alves, do famoso Rock Gaúcho. É uma música que foi cantada pelo Schuller, nosso baterista, pela primeira vez cantando a voz principal.
1: Desesperador.
4: E a gente adora fazer isso, assim, trazer versões, né, releituras de coisas que
1: E não, tipo, acho que você perguntou também, a gente tem, a gente faz músicas entre a gente na banda, ou só do Lipa, ou só minha, assim, só que a gente também, tanto no primeiro álbum quanto nesse, contou com parceiros também, né, o Viseira, o Issa, né, em uma música. No primeiro álbum teve uma música com parceria com meu pai, com meu irmão, o Theo também. Então a gente também busca parceiros, a gente gosta de fazer música.
5: Pois, né? Vocês têm uma baita de uma referência musical em casa, vamos dizer, né? Que é o Nando Reis, né?
1: Sim.
5: Como é que funciona assim, essa relação de vocês, assim? O Sebastião chega assim: Ô pai, dá uma olhada nisso daqui, faz sentido? Como é que funciona, cara?
1: Assim, meu pai sempre foi um cara que deixou tudo muito aberto pra mim, nunca me forçou, né, a ser músico, a seguir qualquer outra carreira. Mas eu, justamente por isso...
5: Pai, eu quero ser médico. Você vai ser músico,
1: Não, eu nunca quis ser médico. Mas ele, sim, por meu pai ter tanta experiência, eu sempre, quando posso e tenho alguma dúvida, eu mostro pra eles. Tanto que ele foi um entusiasta da Colomi desde o começo.
3: Ele que deu o nome, inclusive.
1: É, ele que deu o nome.
5: Olha...
1: E o que batizou.
5: Colomi?
1: Ué, Colomi... Quem é dos anos 80, 70, deve lembrar num papel de seda. Chama Colomi.
5: Não sei, não é do meu tempo.
1: É.
4: Não é do teu tempo ou não é do teu feitio?
1: Não é do seu feitio.
5: Não é do meu tempo, não sei nem o que é isso. É anos 80, meu Deus.
1: Então vem daí, por ser uma referência brasileira,
5: entendi,
1: né?
5: Entendi, cara, olha só.
1: Né,
3: eu lembro quando tu mostrou pro teu pai o disco, quando ele ficou pronto. Tava pronto, só a gente tava ouvindo e tal.
4: Esse é o primeiro.
3: O segundo disco. E aí eu recebi uma mensagem do Nando. Cara, o disco tá fantástico. Mas aquela frase que tu canta no final tá horrorosa, tem que mudar

0: né?
1: Eu assumo essa culpa.
0: Não, isso aí
2: cara, faz parte. Em termos de mestres, referência e tal, a gente falou em referência aqui, eu sempre faço uma pergunta, né, do Gerson Radialista e Barra Curioso.
0: Sim.
2: Que é o seguinte, digamos que num mundo fantástico, assim, que tudo pode acontecer. Se um artista nacional entrasse em contato com um produtor da Colomi, né, ou entrasse em contato direto com o Sebastião, ou com o Pedro, ou com o Schuller, enfim, chegasse e falasse assim, pô, eu quero gravar uma música de vocês com o meu artista.
0: Sim.
2: Eu quero que o meu artista cante com a Colomi. Quem seria esse artista?
1: A gente pode escolher?
2: Pode. No mundo perfeito, assim. Qualquer
1: pode ressuscitar alguém?
2: Pode também.
1: Ah, vamos no Belchior.
2: Olha.
1: Eu gosto. Pode escolher outro.
0: Sim, né? Sim. Pode falar um também. Não, Belchior eu gosto também.
3: Eu gosto. Cazuza.
1: Ó. Cazuza.
0: Eu iria num que tá meio sumido, mas eu gosto muito. Que é o Biafra.
2: Olha, Biafra. Cara, Biafra.
0: Ah, eu gosto.
2: Pô, essa galera não é fraca. Eu já vi que o Driteló, que a referência musical dos meninos aqui é alto escalão. É acima da régua o negócio. Agora, a mesma pergunta, mas um artista internacional. Quem seria?
1: Fito Paz.
2: Fito Paz. Mariposa Technicolor.
0: É.
2: Schuller, quem seria?
3: Roberto Planta.
1: Roberto Planta.
2: Olha só, cara. 29 Palms.
0: É.
2: Vamos fazer uma versão em português de 29 Palms.
0: Nossa,
2: com a Colomi.
0: Nossa senhora. Ó, eu gostaria de fazer. Acho que a Colomi se daria bem fazendo uma música com Christopher Cross.
2: Olha.
0: Sailing, sabe?
2: Nossa.
0: Acho que tem a ver.
2: Espetacular. É. Espetacular, cara. Colomi em Joinville nesta quinta-feira. Teatro ali no Porão da Liga, na rua Jaguaruna 100. Um abraço, Luciano Cavicchioli, nosso querido velho, galera do Porão da Liga, que hoje abre as portas 8 da noite e aí para uma noite especial com a Colomi, aqui batendo papo com a audiência da Atlântida, no seu formato acústico. Então, Colomi está aqui conosco, o Sebastião nos violões e vocais, o Pedrinho Lipa nas guitarras e vocais e o Schuller, nosso querido Eduardo Schuller, batera, que nós, inclusive, já tínhamos fomentado aqui um bate-papo, né, Schuller?
0: Isso.
2: Porque o Eduardo também toca com o Nando, né? Quem mais toca com o Nando?
0: Eu toco, né? E o Lipa também.
2: E o Lipa também, ou seja, os meninos
0: de todo mundo, né?
2: Estão em jornada dupla em Joinville, hoje com a Colomi, amanhã com o Nando Reis. Você faz o que no show do Nando?
0: Nesse show eu tô tocando guitarra, violão e também faço vocais.
2: Simples assim. Só.
0: Ah, mas é. Ah, e tô fazendo roldagem, tô zoando, cara, né?
1: O Nando tá fazendo cada vez menos coisa, assim,
0: daí eu... Tô me preparando pra assumir o trono.
2: Mentira.
0: Magnata, mafiosa, né?
2: Pô, espetacular,
0: é o príncipe,
2: cara.
0: Sebastião.
2: Amanhã, inclusive, a gente recebeu o ok da produção lá, né, Dri? É que a gente vai ter lá uma oportunidade de fazer duas perguntas lá pra Nando Reis.
0: Ah,
2: provavelmente a gente vai se encontrar.
0: Nos
2: lá
0: encontraremos,
2: também
0: amanhã. Com certeza.
2: É engraçado que, né, a gente recebe a informação. Ó, vocês têm direito a uma pergunta, vocês têm direito a duas perguntas. Mas eu vou usar de exemplo show do Capital Inicial, recente que tivemos aí, e aí a produção, ó, vocês têm direito a uma pergunta com o Dinho Ouro Preto. Beleza, entramos no camarim e o Dinho começou a mostrar foto e falar da história dele com o Chorão e começou a bater papo. A pergunta já tava em 15 minutos, irmão. E aí eu olhava pra produtora, né, uma baixinha, ela esqueci o nome dela, assim, não toca a gente daqui, ele que tá falando, né, deixa contar a história. E dava o celular dele, porque ele queria achar a foto dele com o Chorão e tal. Mas enfim, é um momento que o artista realmente gosta de contar história, falar.
0: Sim.
2: E tal. E isso que a gente gosta, de contar histórias. Porque do novo CD, do novo álbum, o cara pode pesquisar na internet, mas histórias que só o artista tem pra contar, é isso que a rádio faz, é isso que a gente gosta de contar, né? E é isso que a gente vai fazer lá com o Nando amanhã. Aliás, comentava aqui com o Sebastião, com os meninos, a última vez que eu recordo, pelo menos, que o TDAH aqui bate forte, né? Eu brinquei dos anos 80 aqui, mas aqui é um clássico, aqui é um clássico de 79, irmão. A memória já é TDAH 40+ aqui. Mas pelo que eu recordo, foi no Planeta Atlântida em 2010, quando ainda era em Floripa.
0: Uhum.
2: Que daí foi após o show. Eu falei, vamos ver se o Nando pode atender e tal, né? Cara, tava ele no camarim, tinha mais uma pessoa lá junto, lá tomando um café. Eu falei, pô, eu gosto de café. Se Jesus tocar o teu coração, me dá um café aqui. foi muito legal, cara. Fizemos uma foto lá, sempre muito simpático.
0: Nando,
2: sempre muito receptivo também com o rádio. Porque no fundo a gente gosta é isso, cara, gosta de contar histórias, né?
0: Sim, e a rádio tem um papel importantíssimo, acho, no papel, na na carreira do meu pai e espero que na nossa também. A gente sempre teve um sonho. Amém. De

0: tocar na rádio, sabe? A rádio sempre foi um... Ah, sempre uma coisa que nos fascinou, então...
1: Mas tem que ter cuidado com os guris, que se deixar ele estar tá contando história, a gente vai até amanhã.
2: É. Né? Mas isso é legal, cara.
0: Proibidão, hein?
2: Proibidão, não. Uma vez eu
0: a
2: bati...
0: A partir das 10.
2: Eu bati um papo com o Serginho Moá, aqui em Joinville, num evento, aqui há muitos anos atrás. Eu falei pra ele, ô Serginho, como músico, assim, cara, o que você gosta de conversar com rádio, com radialista, assim? Ele, ô, oh, cara, pô, aquele vozeirão, papas da língua e tal... Ele falou, cara, artista gosta de contar história, gosta de falar de músico, gosta de falar de show, gosta de falar de instrumento. Sim. E aquilo, eu peguei aquilo como referência, né, cara? Pô, deixa o cara bater história realmente, né? Contar toda a ficha técnica do artista, cada um pode pegar na internet ali. Mas as histórias que só o Sebastião tem pra contar, só o Schuller tem pra falar da bateria, só o Pedrinho tem pra contar. Acho que é esse o papel do
0: rádio.
2: Porque
0: a estrada também traz muitas histórias que, né, vão acumulando, assim, ao longo da vida. Então...
1: Tem aquele... lado institucional, né? A gente, a ficha técnica, a história por trás das músicas, a gente prepara os vídeos, posta os vídeos, faz o YouTube, faz o não sei o quê. Mas essas, assim, as melhores, elas ficam guardadas pra momentos como
3: as
1: esse.
3: Exclusivas. Nas só aqui.
2: Eu vou encerrar esse bate-papo, cara, com os meninos aqui da Colomim. Senhoras e senhores, Pedrinho, Eduardo Schuller, Sebastião Reis. Quer saber um pouquinho mais? Quer ouvir um pouquinho mais os meninos? Logo mais à noite, então, no Porão da Liga. Tem ingressos à venda, tá, gente? Ali no ticketcenter.com.br. Tem ingressos lá pro show da Colomim Acústico. Hoje à noite, fazendo já esse grande aquece pro show que rola amanhã. Também os meninos estarão lá, então os três vão estar lá na função também, lá com o Nando Reis. E a gente fica feliz demais em recebê-los aqui, tá bom? Pedro, obrigado pela presença aí, meu.
1: Cara, a gente fica feliz demais pelo espaço. É sempre uma maravilha, um privilégio poder fazer parte disso. E espero que a gente possa voltar logo também com o show com banda... em lugares maiores, com outros artistas, e a gente passa aqui na Atlântida
2: sempre. Portas abertas sempre.
1: Muito obrigado.
2: Schuller, obrigado.
4: Eu que agradeço mais uma vez. Sempre um prazer. E é isso, vamos, jornada dupla.
0: É isso.
4: Vamos que vamos.
2: Sebastião, o mundo é bom, Sebastião.
0: É, fica bom assim quando a gente vem com a Colomim pra Joinville hoje. Então é isso. Obrigado, Gerson, pelo espaço, e valeu, Atlântida.
2: Dri Teló, você quer fazer uma pergunta pros meninos, Dri? É que ela tá de férias, ela falou, eu não vou falar, mas você tá como convidada do Gerson aqui. Então vem cá fazer uma pergunta pros meninos, Dri Teló.
5: Cara, não vou fazer pergunta, a questão é, eu sou muito fã do Nando, estou ansiosa para esse show e com certeza para o de vocês também. Hoje à noite estarei lá, inclusive,
0: porque
5: eu quero
0: fazer
5: prestigiar.
0: Favor,
5: a gente está se convidando, tá bom?
0: Não, mas por favor, ó.
5: Para conhecer o show de vocês, que a gente nunca foi, vai ser a primeira vez e eu acho que vai ser sensacional. Então a minha pergunta nem é para vocês, mas é para a audiência, porque a gente quer ver a nossa audiência lá hoje. Obrigado. E o nosso encontro está marcado hoje à noite no Porão da Liga para ver Colomim, gente.
0: Bora!
2: Vamos aplaudir! Obrigado, Dri! Vamos fazer o seguinte, ó. A gente vai rolar o som de vocês aqui pra fechar esse bate-papo. Opa. Aí a gente vai fazer uma foto aqui, Felipinho, pro nosso Instagram. E aí os meninos estão liberados pra almoçar. Valeu, queridos! Obrigado!
0: Valeu!
2: Vamos lá! Senhoras e senhores, Colomim pra você aqui na Atlântida. 11h34 é a melhor vibe do FM.
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3: Olha só a dúvida do Jeff. Doutor, tenho 16 anos e 1,74m de altura. Acho que minha puberdade está atrasada. Tenho poucos pelos faciais na região das axilas quando me comparo com os meus amigos e não noto o crescimento do meu pênis e dos meus testículos. Será que eu devo tomar hormônio? Jeff, olha só. Óbvio que cada garoto tem um ritmo próprio de desenvolvimento na puberdade. Alguns começam mais cedo, alguns começam mais tarde. Então seria interessante fazer uma avaliação com pediatra ou com um urologista pediátrico para que ele possa entender em que momento do seu ciclo você está e se eventualmente você está numa janela de oportunidade que hormônios podem ser considerados. De novo, hormônio não é para todo mundo, vai depender muito de cada pessoa. A gente precisa entender qual é o seu potencial de desenvolvimento físico, de estatura, de acordo com a altura dos seus pais e perceber certinho como está o desenvolvimento físico do seu corpo para entender se você teria ou não indicação do uso de hormônios nessa janela aí de oportunidade. Dúvidas? Escreve pra gente no arroba Jairo Bauer Oficial.
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19: A gravadora odiou um dos maiores discos do Pink Floyd. Quando Pink Floyd apresentou The Wall aos executivos da gravadora, a reação foi bem diferente do que a banda esperava. Um dos maiores executivos chegou a dizer que o álbum era horrível e questionou o que fariam com aquele material. A maior dúvida estava em Another Brick in the Wall, parte 2, que a gravadora não considerava um bom single para as rádios. Mas o produtor Bob apostou na música e sugeriu adicionar um coral de crianças. A faixa se tornou o único single do Pink Floyd a chegar ao primeiro lugar nos Estados Unidos e no Reino Unido. Lançado em novembro de 1979, The Wall já vendeu mais de 30 milhões de cópias no mundo. 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
23: Yeah, baby! Arroba Atlântida até meio-dia aqui em 104.3. 11 horas e 43 minutos. Lembrar nossa audiência que a gente está liberando aí um ingresso para o show do Nando Reis. Muito bem. O Jorge Adestrador está conosco aqui. Vamos ouvir o áudio do Jorge.
24: E aí, galera?
23: E aí?
24: Eu usei muita columinha e ainda uso. Agora vou escutar a columinha então.
23: Pronto.
24: Valeu, gente. Um grande abraço.
23: Valeu, queridão. Grande abraço, Jorge. O André Barbosa está concorrendo aqui ao ingresso pro show. Cristiano Torrens também, é de São Chico. Maria Rúbia também está concorrendo. Quem mais? Cris Hildebrand. É assim que fala, Cris. Também está concorrendo. Angélica. O Vinícius mandou aqui pra gente também. Jefferson tá concorrendo. Gisele, tudo bem, Gi? Silvana também tá concorrendo. Maria, quem mais? O Marcelo do Aventureiro concorrendo. Já já a gente vai liberar aqui o resultado de quem fatura este presente aqui da Atlântida e o nosso arroba Atlântida, beleza? Ingresso para o show do Nando Reis. Amanhã vai ter ingresso também, ô Felipinho? Vai ter, né? Amanhã vai ter o último ingresso. A gente já acabaram os ingressos, ô produção. Ai, ai, ontem o Tim Curry faleceu, né? O ator Tim Curry faleceu aos 80 anos. O ator e cantor britânico Tim Curry morreu aos 80 na noite dessa. Na verdade, foi terça já, né? Dia 25, né, Felipinho? Pera aí, ele está no 3 aqui. Ele está com voz hoje, ó, produção.
25: Hoje estou com
23: voz,
25: galera.
23: Ontem ele estava sem voz.
25: Estava sem voz. Exato. E é a minha matéria, acabei de ver que...
23: Aí, ó. Faleceu dia 25 já, na terça-feira, que foi o mesmo dia que faleceu a...
25: A Dolly Parton.
23: A Dolly Parton, né? A Dolly também. Foi aos 80 também, né?
25: É uma coincidência, né? O pessoal tá falando, nossa, mas tá morrendo todo mundo que é o pessoal da faixa de 80 anos.
23: Já sabemos que o limite é 80.
25: Em 46, é.
23: Sabemos que o limite é 80. Deixa eu ver, eu tô com 4.7, dá mais aqui. Curry enfrentava sérios problemas de saúde há mais de uma década, né? Logo após decorrentes... de um grave acidente vascular cerebral. Ele sofreu esse AVC em 2012. E o seu último papel nas telas foi no filme de terror Scream, lançado em 2024. No entanto, a causa oficial da morte do Tim Curry não foi divulgada pelas autoridades ou por seus representantes, pelo menos até o momento. Tim construiu uma carreira marcante e extraordinária de mais de 5 décadas que atravessou o cinema. O teatro musical, também a dublagem. Contudo, alguns dos papéis aí fundamentais. Quais são os que você mais destaca, assim, Felipinho? O que você acha?
25: Eu acho que o Pennywise é um deles, né? Porque ele que deu o tom, né? Pra primeira adaptação de It, que o livro já tinha sido lançado,
23: lá de
25: né?
23: 1990.
25: Pra minissérie, que depois se tornou um filme depois, né? It é uma obra do terror, né? Do medo. Então, acho que o Tim, ele deu um ar muito especial pro que seria, né? A visão adaptada do Pennywise, né? pros cinemas, né?
23: Uhum.
25: Que depois, então, teria as outras versões. E daí também cada um faz de um jeito, né? Cada ator faz a sua interpretação. Mas acho que o Tim, ele traz esse olhar um pouco mais irônico, né? E ele tem uma frase muito engraçada do Pennywise que ele fala: eu vejo você nos meus sonhos. Muito olha engraçado só. Assim.
23: Ui. O Sr. Hector também foi um papel, né, no Esqueceram de Mim 2 ali, Perdido em Nova York, que marcou muito, né, como o Sr. Hector ali.
25: Exato.
23: O próprio Esqueceram de Mim é um clássico, né?
25: É um clássico. O 1 e o 2, assim, que pra mim, de um ano pra cá, se tornou uma forma muito especial, porque eu sempre vou lembrar de uma pessoa especial na minha vida.
23: Oh.
25: Toda vez que eu ver alguma coisa de Esqueceram de Mim.
23: Tá bem, 11h47. Que mais, assim, que o Tim Curry fez? Ele fez o Professor Oldman em Todo Mundo em Pânico 2.
25: Exato, em Todo Mundo em Pânico 2, que é... Que, inclusive, tem uma curiosidade, que é um dos filmes que ele mais gostou de fazer na carreira dele. Então, eu acho que vale muito destacar esse papel. E o primeiro ali, Jarcinho, que é o The Horror Picture Show, que é um clássico, né? Que é um... Que eu acho que é um marco pra época, né? Por ser um personagem, né, de gênero que o pessoal não sabia, uhum, lá nos anos 70. Então, eu acho que marca bastante a carreira dele. E é um filme espetacular como um todo. Eu acho que o Tim Curry marcou muito a carreira do cinema. E ter esses personagens, né, só mostra o quanto ele foi, uhum, versátil ao longo da carreira inteira. Do teatro, do cinema, nos filmes, na dublagem. Então, tudo isso acarretou. Então, ele é ele sempre vai ser, né? Eu acho que quando um artista morre, assim, dessa grandeza, sendo a Dolly Parton, sendo o Tim Curry, sendo o Glória Menezes, também a gente perdeu, a Laura Cardoso, acho que são artistas que sempre vão estar com a gente. Não, a gente não perde, a gente sempre vai ter essa memória.
23: É verdade. Fica um, né, legado, né, na
25: fica
23: verdade.
25: Ali, fica o legado.
23: Fica registrado as memórias de quem assistiu, de quem ouviu, de quem acompanhou a carreira, de quem... Porque sempre que vai alguém que tem uma fama, assim, nacional, uhum, ou mundial, é um trabalho público, né? As pessoas, sim, sentem a partida, né? A gente falava aqui nos bastidores aqui com os meninos da Colomi, do Chorão e tal. Tem gente que sente até hoje, cara. 13 anos se passaram da partida do Chorão e entre outros tantos, né? Mas fica esse legado mesmo. 11h49, obrigado, Felipinho, pela sua contribuição com um pouquinho de voz que você conseguiu recuperar de,
25: exato,
23: ontem pra hoje.
25: Ainda não estou 100%, mas estou aqui, né?
23: Nós já temos o resultado, Felipinho Zivo. Uhum. Pode fazer o resultado, por favor, de quem leva esse ingresso para o show do Nando Reis, porque hoje a gente vai encerrar um pouquinho antes aqui. Eu, sim, quero fazer um dose dupla, inclusive do Nando Reis. Tá bom, Drita Ló, beijo pra você, Drita, acompanhando as férias ainda aí, aproveitando.
25: Nossa,
23: as suas
25: convidado
23: férias.
25: Convidado especial hoje.
23: Hoje, convidado especial hoje aqui. Tchau pra você, tá, Dri?
0: Ei, eu amo vocês, tá?
23: A gente ama também, a gente ama também. Bem-vindo aqui ao seu momento de folga, tá? Que fique claro, Drita Ló está de férias.
0: Sim, eu vim tietar só,
23: exatamente,
0: gente.
23: Exatamente, vem acompanhar aqui a Colomi, que você vai no show hoje à noite também.
0: Eu vou, né? Vou. Aí. Já chamei o velho, só esperando ele me responder, viu, pronto, velho? Tô esperando o WhatsApp teu aqui.
23: Ingressos da Colomi ali no ticketcenter.com.br. Logo mais, 8 da noite, Colomi, no porão da Liga Pub. Grande abraço, queridos amigos de porão. Lá, Sérgio Paralelo, meu querido irmão. Ricardinho Marchiori, Luciano Cavicchioli. Obrigado sempre por essa parceria. Temos o resultado, Felipinho?
25: Temos, Jarcinho. Quem fatura, então, esse ingresso pro Nando Reis, que vai curtir amanhã com a gente, é o André Barbosa da Silva, do bairro Glória.
23: Ele maravilha, tá levando, então, queridão.
25: Vai receber já os ingressos ali.
23: Feito. Obrigado, Felipinho. Obrigado por hoje, tá?
25: Obrigado, Jarcinho.
23: Valeu. Um abraço a você e até amanhã.
25: Até amanhã.
23: Valeu. Ô, queridos, tá chegando aí a nossa dose dupla. Nando Reis, amanhã, 11 da noite, no Joinville Square Garden. Você tá mais que convidado. Tem ingressos lá no bilheteriadigital.com. E eu vou deixar aqui as nossas saideiras com a dose dupla do Nando Reis, tá? Largar um pouquinho antes, que daqui a pouquinho tem reunião na firma, ô produção. Aí a gente já se organiza por aqui. Bora lá? Queridos, amanhã às 7 eu tô de volta. Beijos e abraços. Fiquem com Deus. Partiu!
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7: Vai começar a viagem. Meio-dia em 4 minutos. Daqui eu já vejo o fim de semana chegando. Ah, vai ter chuva, vai ter chuva. Tem chuva a vida inteira, teve chuva, teve sol. Teve tempo bom, tempo ruim.

cara e cheiro de anos 90, Gala, Freed from Desire. Meio-dia e 7 minutos, é o Discorama na Atlântida, no oferecimento do Sicredi. 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

Marrone, da música eletrônica dos anos 90. Tocava demais isso, tanto no rádio quanto nas pistas. Especialmente porque lá em 1990, 91, esse som foi trilha de uma campanha, não era campanha, mas era um comercial de TV dos aparelhos Moving Sound da Philips. Porra, isso aí tocava na TV e enchia o som da sala. Muito legal, Technotronic, Pump Up the Jam. Ah, lembrei! No ano passado, ano retrasado, também foi trilha de um comercial de um banco aqui no Brasil. É o Discorama na Atlântida, resgatando, tocando a memória da audiência veterana da rádio das nossas vidas.

Discorama na Atlântida, passando a limpo, os anos 90. Tudo isso eu tocava aqui na Atlântida nessa época, 93, 94, 95, 96. Aí 97 eu saí. Agora tô de volta pra tocar no Discorama, as melhores músicas das nossas vidas, meio-dia e 21.

chegando o Undercover Baker Street, mais uma dos anos 90, meio-dia e 25. 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

É o Senhor do Tempo, Charlie Brown Jr., tocando no Discorama da Atlântida, pedido de ouvinte no arroba Real Fetter. Aliás, tô vendo ali um monte de gente pediu música, e é claro que sempre tem muito mais gente pra pedir do que tempo pra tocar. 5 minutos pra 1 da tarde, é o último play de hoje no Discorama. Aliás, a má notícia é que a partir de amanhã começa a propaganda eleitoral gratuita, e vai roubar meia hora do

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21: Não, essa aí não vai rolar.
22: A partir de agora.
21: Tem que trocar. Mas eu corto, sempre eu corto isso aí.
23: Tem que atualizar.
21: É, tem que atualizar.
23: Eu vou fazer um pra
21: gente. O Neto vai fazer.
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21: Olá, olá. Muito boa tarde, eu quero também, Sandrinho. Muito boa tarde, amigo e amiga ligados na Atlântida. Estamos chegando com o Pretinho Básico. Primeira dose do Pretinho ao vivo desta quinta-feira, 27 de agosto de 2026, depois do Discorama. Aliás, uma informação, vou repetir a informação para nossa audiência. A partir de amanhã, começa a propaganda eleitoral gratuita e obrigatória no rádio e na TV. E a propaganda obrigatória, política, vai comer meia hora do Discorama, praticamente. 25 minutos. Do meio-dia ao meio-dia e 25.
23: Acho que às 7 da manhã também, não? Nos programas.
21: Às 7 da manhã também.
23: No despertador
21: das
23: pro RS.
21: Às 7 às 7h25 e depois do meio-dia ao meio-dia e 25. Mas você vai poder ouvir a programação do Discorama também no aplicativo da Atlântida. 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Muito boa tarde ao colaborador Porã, que está em Florianópolis. E aí, Porãzinho, como é que tu tá?
25: Boa tarde, Alexandre Fetter e amigos da mesa.
21: Tu vês?
25: Acho uma lástima, lamentável, meia hora de Discorama fora.
21: É, né?
25: Esse programa
21: lástima.
25: Tão maravilhoso.
21: É que a lástima é ainda maior e mais profunda, Porãzinho. Não basta capar meia hora de cada programa da rádio, tem ainda mais 2 horas de inserções durante o dia. De
25: que
21: spots
25: é terrível,
21: de 30 segundos.
25: O nosso break violentamente.
21: Aumenta,
25: né?
21: O tamanho do break comercial violentamente.
25: Pra gente ouvir um monte de mentira.
21: Um monte de mentira e de bobagem, de gente que não é comprometida com as coisas que tem que ser.
23: E não pode errar, né, querido?
21: Ele não pode errar.
23: Se errar...
21: 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A estrela móvel da quinta-feira é a Rodaica. E aí, Rodaica?
26: E aí, tudo bem?
21: Tudo bem, boa tarde.
26: Boa tarde.
21: Tá de gabardine hoje?
26: Gabardine, mas puxado.
21: De gabardine, né? Isso é uma gabardine.
26: A gabardine é o tecido, mas o modelo é um trench coat.
21: 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Léo Oliveira, boa tarde.
23: Boa tarde. 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
0: Muito bem. 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Rafinha Menegazzo.
2: Todo dia pede açaí. Fetter, boa tarde. Deixa eu só mandar um abraço rapidinho.
0: Claro, para quem, querido?
2: A minha comunidade lá do Alamoana Beach Park, ataque de tubarão. E meus amigos estão preocupados.
0: Não enche o saco essa merda.
26: Teve ataque de tubarão?
2: Sim.
0: Amarelinho pra
2: ti. Onde eu tava morando, surfando, meus amigos mandaram mensagens.
0: Pode botar aí.
2: Roda, né, Rodaíno?
0: Morreu alguém? É a minha comunidade. Ah, cara, sério, cara, eu tenho vontade de dar um tapão, cara, na boa.
26: Morreu
0: na boa.
26: Alguém, hein?
2: Quase, Rodaíno. Com um amigão meu.
26: Mais de perder.
2: Mas eu
0: que amigão? Que amigão teu, cara? Que amigão?
2: Surfista, cara, eu pego onda, cara.
0: Mas não me interessa. Não me interessa. Não começa.
25: Amigão, tu não faz um amigão em dois dias.
2: Cara, se vocês não têm essa capacidade, eu entendo vocês.
0: Rafinha, dá uma segurada. Dá uma segurada. Agora dá uma segurada.
2: Boa tarde, Alexandre.
0: Boa tarde pra ti também. Boa tarde, Rafael Gomes.
3: Fala, Alexandre, boa tarde.
0: Tudo bem contigo?
3: 100%.
2: Eu tomei amarelo.
23: A única pessoa que faz um amigão em três dias é criança.
0: Isso.
23: Ela olha pro outro e fala, ele é meu amigo. É
2: três dias?
0: Ontem nós fizemos um amiguinho aqui em 10 minutos.
23: Sim.
0: O Pietro. Filhinho do nosso colega que tava de aniversariante, veio nos visitar.
23: E beijinho pro Matias Costa, de 7 aninhos, olha que aí. É de Floripa e ouve a gente todo dia
0: indo pra aula. Crianças...
4: As crianças adoram o mestre! As inesperadas adoram o mestre!
23: Eu acho que não, cara. Eu não sei. Eu acho que aí não.
3: Beijinho pra Isabela. Oh. A Isabela nos encontrou, eu e o Léo, ontem também aqui na saída na Rua 01.
23: Ah, beijinho pra Isabela, o Matias, o
3: fã do maionese.
0: Aí.
23: Muito obrigado.
0: Boa tarde, maionese.
23: Boa tarde, Alexandre. Que dia bom hoje, né?
0: Dia bom,
23: dia de
0: bom.
23: Jogo de futebol.
0: Dia de uma energia muito boa rolando.
3: Hoje. Como é que tá esse jogo pra ti, Rodaica?
26: Qual?
2: Não faz assim, Rodaica.
26: Não, de verdade.
0: Espetacular.
23: É que não.
26: Espetacular.
0: Parabéns, Rodaica.
26: Deus, eu não sabia. Mais... Só podem me informar? É do Inter?
3: É Grenal.
0: É mais ou menos.
26: Ah, eu
0: do Inter e do Grêmio.
26: Não,
0: ao mesmo tempo.
26: Eu fiquei sabendo um tempo atrás que ia ter Grenal, eu só não tinha a situação, não
0: Copa
26: sabia
0: do Brasil.
26: Dia.
23: Só isso. Vale uma vaga na semifinal da Copa do Brasil.
26: Desejo um bom final a todos.
0: Isso.
25: Mas a Rodaica se sente como a maioria da audiência em Santa Catarina também, porque por mais que tenha gremista e colorado em Santa Catarina, a maioria tá assim, quer?
0: Exato.
3: Porã, a cidade tá diferente.
26: Eu não
25: percebi. Não, eu sei, Porto Alegre, Rio Grande do Sul é uma loucura. Eu posso te dizer, um cara que mora 6 anos e meio aqui já, o cara afastado dessa doença da dupla Grenal, o cara vive um pouquinho melhor, cara.
0: É verdade, Porãzinho, mas tem uma coisa também que
25: É legal também, né?
0: O jogo de hoje, ele é importante, porque ele...
25: Vai definir quem cai.
0: Não vai definir quem cai, porque é outra competição. Sim. Não é isso.
25: Não, quem passar no Grenal não cai. Quem passar nessa fase da Copa do Brasil não cai. Mas eu vou deixar tu falar, desculpa.
0: Obrigado, Porazinho. Eu queria dizer exatamente isso. Porque os dois times estão num momento tenebroso. Tanto o Inter quanto o Grêmio. Então, o cara que ganha... O time que ganha estas duas partidas, o cara que passa, o time que passa para a próxima fase, para a semifinal da Copa do Brasil, é o campeonato brasileiro do ano desse time.
2: Sem dúvida.
0: É o campeão. Passou, derrubou o rival no Grenal que manda pra semifinal. É o campeão, é o título de 2026.
26: E se empatar?
0: Não tem como empatar.
2: É que tem o jogo de volta,
0: né? Tem o jogo de volta, se empata, tem pênalti.
25: Serão
0: não tem como
25: dois
0: empatar.
25: Um tem que passar.
2: Um jogo, são dois jogos.
26: E o jogo de volta
2: é um na casa do Inter e um na casa do Grêmio.
26: Esse é o primeiro.
2: Outra quinta-feira.
26: Estamos no primeiro ainda. Hoje.
0: Primeiro é hoje. Arena. É isso aí. Vamos dar aqui nos destaques aí do Pretinho Básico, meu irmão. Como é que é da pena? Tudo bem?
23: Tô com a equipe já na rua agitando a volta.
0: Aliás, uma programação especial hoje aqui na Atlântida, desde cedinho, com a nossa reportagem colorada dentro do Beira-Rio, no entorno do Beira-Rio, transmitindo de lá. Estaremos logo mais às 18h, também com a nossa equipe de colorados, direto do Beira-Rio, no pré-jogo, no pré-grenal, desta noite, a partir das 20h, a bola rola. O que é agora? 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Hoje é o Dia Mundial da Limpeza Urbana.
26: Olha,
0: por que, que Porto Alegre não está participando do Dia Mundial da Limpeza Urbana?
2: Tá feia a coisa.
0: Hoje também, aliás, um abraço.
26: E não dá nem para dizer que comemora em outro dia, né?
0: Não dá. Um abraço e o nosso muito obrigado aos funcionários da limpeza urbana em Porto Alegre, a galera que recolhe o lixo,
26: até
0: a galera que varre a rua.
26: A gente tá falando da população que joga, não da que
0: Sim,
26: recolhe, né?
0: Exatamente.
26: A que recolhe tá de parabéns
0: exatamente.
26: Todos os dias.
3: Eles tentam.
23: Cortar grama também é limpeza urbana?
0: Não, aí não é manutenção.
23: Ah, bom, eu só queria mandar um beijo para eles que cortaram a grama domingo, 8h na minha janela. Muito obrigado.
25: Domingo, 8h.
0: Mas não tem certeza que é um serviço público ou não? Ou não era no privado?
25: Não era teu vizinho?
0: Era público mesmo.
25: Tá. Mas eu tenho um vizinho te recebendo.
0: Hoje também é dia do corretor de imóveis.
2: Olha isso.
0: Um abraço a você, corretor de imóveis. E hoje também é dia do psicólogo.
25: Aí, ó, Rafinha.
23: Doutor Renato, um beijo.
2: Doutora Andréia, né?
25: Nossa psicóloga Andréia, né?
2: Te ajudou bastante, né?
25: Ajudou, gente.
0: Os dois, né? Os dois foram lá e ela separou os dois.
2: Separou.
25: Continua me ajudando.
2: Né? É, a vida andou, né, Feta? Filhos
25: psicólogo
2: novos.
25: Psicólogo te oferece caminhos, né?
2: Exato.
5: Filhos novos, tu tinha outro filho.
25: Filhos novos?
2: Não, porém, tinha dois, né? Teve a Alice e eu tive minha primeira filha,
25: tá certo.
2: Né?
25: É.
0: Vai ter mais um?
2: Amor da vida. Se chegar alguém aí, eu não sei, né? É. Ia ser do caralho bater na
26: barra. Ah, se chegar...
2: Imagina, o cara não sabe.
26: Imagina.
2: Oi, eu sou
25: 27 anos.
2: É meu pai.
26: Pode acontecer.
23: Velório de nego velho?
5: Eu tenho 25.
2: Ah, que merda.
0: É, agora nos destaques do Pretinho, a gente engata no Petinho Básico. Petinho Básico é uma galera hoje. É a Nina. A Nina é uma beagle de 9 meses. Tá ali deitadinha.
23: Beagle.
0: Tem também o Chicão, que é um cavalo crioulo de 9 anos.
25: O Chicão é bonito, hein?
0: E a bicicleta, que é uma égua de 15 aninhos. Mistura de quarto de milha com crioulo.
23: Montaram a bicicleta.
0: Que legal. Ah, e está prenha a bicicleta.
23: Montaram na bicicleta, então.
0: Montaram na bicicleta, vai dar uma bicicletinha.
5: Vai ter um triciclo.
0: Muito bem. Dos tutores Alisson Henrique e Ana Paula Vivian.
25: Que legal.
0: Tá, legal, bacana. 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
5: O Chicão mandou ver, o Chicão.
0: Chicão acavalou.
23: Ah, Lance Armstrong, né?
0: Nossa ouvinte aniversariante é a Lucélia. A Lucélia Borges é bióloga, trabalha com aquicultura.
25: Aquicultura.
0: O que seria aquicultura?
5: O cultivo controlado de organismos aquáticos.
25: Isso, tipo... Interessante. É, exatamente.
0: Organismos aquáticos.
25: É, pode ser ostra, pode ser camarão.
5: Qualquer coisa.
0: Qualquer organismo aquático. Pinguim. Peixe. O próprio peixe é um organismo aquático.
2: Porém, prefere camarão, né?
25: Eu prefiro, plantas adoro aquáticas. Camarãozinho, claro. Tô na terra do camarão aqui.
0: Eu também, flor e camarão, cara, adoro, é uma delícia. Eu cultivo, inclusive, florzinhas.
2: E o camarão, flor?
0: Eu tenho uma orquídea que eu não sei se vocês já viram isso.
2: Não, não vi.
25: Aquela orquídea de camarão?
0: Tu pega uma orquídea e tu acopla esta orquídea no tronco de uma árvore.
5: No pau.
0: No pau da árvore ali.
2: Ah,
0: e aí a orquídea, ela vai se criar ali. E agora tem uma que vai florescer na primavera.
23: Oh, que lindo.
0: Bah, coisa mais linda. Boa,
5: qual é a cor do botão?
0: É rosinha.
23: Bah, é difícil, né, cara?
0: Que é o mais
25: botão
0: lindo.
25: Rosa é raro, né?
23: Raro, né?
25: É muito legal. Não, mas e negócio da orquídea, né? Agora falando bem sério.
2: Claro, porra, vamos te ouvir.
25: A orquídea, muitas vezes o pessoal que não entende, né, Fetter, bota a orquídea fora depois que ela para de florescer.
0: Exato, não bota.
25: Mas aquele organismo, ele é vivo, ele fica, ele vai voltar. E é tão bonito quando ela volta.
0: É verdade, ela volta afinzona.
25: É, ela volta muito
2: bem. Porém, das orquídeas é novidade.
0: A nossa ouvinte, Lucélia Borges, está fazendo 49 anos e ela é de Rio Grande.
25: Olha aí.
0: Parabéns, Lucélia. Parabéns. Saúde e prosperidade. Aniversariantes famosos, começando com o Aaron Paul. Aaron Paul é ator, tá fazendo 47.
25: Pink. Breaking Bad.
23: O Pink de Breaking Bad.
25: É, o Jesse. O Jesse.
23: Jesse Pink. Jesse Pink.
0: O artista Eduardo Cobra. Maravilha. Tá fazendo 51 anos hoje, o Cobra.
25: Espetacular.
0: Pá, tem coisa desse cara aí pelo mundo inteiro.
26: Pelo mundo inteiro,
23: é. Tem Porto Alegre, né? No quarto distrito ali, tem até a imagem ali do Paixão Cortes.
0: É mesmo? É dele?
23: É, tá na tela ali, meu irmão.
0: Tinha visto a tela, desculpa.
23: Tá na tela aí, Eduardo Cobra, um dos artistas bacana. Mais famosos do país.
0: Bacana, bacana. KG Lisboa, ex-integrante do Pretinho Básico, lenda do rádio, fazendo 62 anos hoje, o Caginina. Parabéns, KG, saúde e vida longa, parceiro.
25: Legal. Lindão.
0: Gerhard Berger, ex-piloto de Fórmula 1, fazendo 67 anos hoje.
2: Corrida, né?
23: Melhor amigo do Senna.
25: Tu vê como a corrida, né, Rafinha?
2: É, né? Tu vê, né, Porã?
25: Eu acho que o surf faz melhor rápido, do que a corrida, né? Pra saúde.
2: Não, ele é só passar protetor.
23: Mas ele é milionário.
25: É, muito.
2: Mas a vida não é só dinheiro.
25: Era amigão do Senna, né, cara?
23: Melhor amigo do Senna.
2: Melhor amigo do Senna.
0: E por último, Sandra de Sá.
25: Aê! Legal. Ela é maravilhosa.
0: Maravilhosa, olhos era coloridos. Sandra Sá, era joga Sandra fora Sá, no lixo. Também.
25: Joga fora do lixo. Sabe que tem uma versão de Vale Tudo original, aquela
0: vale.
25: Conhecida com o Tim Maia.
0: Vale Tudo.
25: É com o Tim Maia e com a Sandra Sá, num disco da Sandra Sá.
0: E eles têm o mesmo timbre vocal, ele
25: cara,
0: e ela.
25: Cara, é espetacular os dois cantando
0: impressionante
25: juntos.
0: Impressionante mesmo. Sandra de Sá, cantora, coisa nossa, fazendo 71 anos a Sandra Sá hoje.
23: O Cazuza era o divulgador dela.
0: Ah, é?
23: Que andava com ela, inclusive... Ele era padrinho do filho dela.
0: Interessante.
25: Olha aí.
0: Informação.
25: Legal demais.
0: 1h20, caminhoneiro é abordado por policiais após ser confundido com criança em Santa Catarina.
2: Porra, mano.
0: Mas é muito novo.
3: Não é muito novo aí que tá. Ele tem 20 anos.
0: Ah, é muito novo, porra.
2: É muito novo.
3: Tá, mas é que ele tem cara de 10.
23: Não, isso é velho, tem cara de 12.
3: É. Esse aí é o Gabriel, ele é morador de Mafra, em Santa Catarina, e ele compartilha nas redes sociais a sua vida como caminhoneiro, porque ele tem 1,60m, ele tem um biotipo franzino, não tem barba, e tem um rosto de que parece criança. Então toda vez que ele é parado numa blitz ou por policiais, etc., tá virando notícia. Por quê? Os policiais param ele ali de maneira, não de maneira ostensiva, mas de maneira incisiva, porque acham que é uma criança. Sim. Que tá oferecendo perigo dirigindo um caminhão. Só que, na verdade, o Gabriel já foi parado várias vezes precisando provar que é maior de idade, precisando provar que os seus documentos são verdadeiros, porque mesmo o documento com a foto do Gabriel parece falso.
0: Uhum.
3: Então o Gabriel tá viralizando nas redes sociais aí, porque ele precisa provar que cara, é um caminhoneiro. Viu?
23: Pô, mas 20 aninhos já pilotar um caminhão.
2: Pois tem que ser bom de braço, né? Tem que ser bom de braço, legal, exatamente.
25: É verdade.
2: Mesmo aos 20 anos é pouco tempo de experiência. Dois aninhos pra pilotar um caminhão?
23: Dois oficialmente.
2: Não, oficialmente, claro.
25: Certamente pilotava com
2: 12. O legal é começar a dirigir com 12.
0: Nos Estados Unidos, pra tu comprar bebida alcoólica, tu tem que ter 18 anos. Tem que ter 18 anos. E aí quando a pessoa fica na dúvida, tu tem 18 anos, tu tem que mostrar a...
26: É 21 anos.
0: Tem que mostrar a identidade. Ah, eu fico tão feliz quando me pede a identidade.
2: Não, mete essa.
3: Não,
2: mete essa aí.
3: Para.
0: Não, mete essa aí. Tô falando sério.
3: Que tipo de mentiroso?
0: Tô falando sério.
2: 21.
0: 21.
2: Não, tu parece mais jovem, mas 21 é um exagero.
0: Pede a identidade. Posso ver a identidade? Com todo prazer. E ainda digo, you made my day.
23: Ah, ô, meu, na moral, tu nem vergonha na cara.
2: Tu merece um amarelo,
23: velho. Só um pouquinho.
3: Sem barba branca, para.
23: Só um pouquinho. Só esse programa tem 20 anos.
3: É.
23: Já fez 1 milhão de programas.
0: Não. Sabe quem eu sou.
23: Não fode. Olha a cara da Rodeca Braba com o time, né?
2: Tá comprando uma caixa de uísque, mas tu tá contrabandeando.
0: Tá tudo certo. Não, vocês não precisam acreditar.
2: You made my day.
23: Poxa, no juiz eu acreditava, que vai ver como é que tá. Você ultrapassou a cotinha, $200.
0: Pesquisa lista hábitos e comportamentos. Comportamentos que mais irritam passageiros em aviões.
3: E a YouGov analisou mundialmente...
0: Quem?
3: A YouGov, a plataforma, o comportamento de passageiros em aviões e listou o que mais incomoda os passageiros que os outros passageiros fazem durante a viagem.
23: Rafinha, eu vou. Vou incomoda ele.
3: Como o Rafinha, é o fato de voar, né? Isso, é o fato de estar no ar. Vai, muito 42% afirma que a etiqueta de voo piorou de 5 anos pra cá.
0: Pá, completa. Sabe por quê? porque a chinelagem tomou conta. A chinelagem tomou conta. E eu não tô falando de Brasil, eu tô falando do mundo inteiro. As pessoas perderam o parâmetro da educação e das boas práticas sociais. Essa é a real.
3: Tem 8% que diz que são as companhias aéreas que também sucatearam e pioraram o serviço.
0: Também.
23: A bala de gelatina é foda. O cara
3: e
23: tá
3: outro 8% que diz que, esse é o geral, tá? Que diz que os influenciadores pioraram. Porque os influenciadores, eles divulgam na rede social. Ah, olha o que dá pra fazer no voo tal.
25: Ficam dentro
3: aí
25: do
3: todo voo mundo faz. Aí vem um influenciador e filma tal coisa. Ah, olha só essa curiosidade. Aí todo mundo faz. E aí eles listaram os maus hábitos de dentro do avião. Primeiro,
25: antes de tu listar, Gomes, tem uma outra coisa que é uma várzea, né? Que as companhias aéreas também começaram com esse negócio do assento aleatório. Do assento, tu tem que comprar o teu assento, além da passagem, tem que comprar. Tu tem que ir ali, não, eu não quero. Antes tu ia lá, escolhia teu assento. Uhum. Não, aqui tá desocupado, eu vou lá. Não, agora tu é assento aleatório ou tu compra.
0: Isso.
25: Isso é uma várzea, cara.
0: É uma várzea, uma várzea.
25: Porra.
0: E aí, sabe o que é o pior? Tu não tem o que fazer. Porque tu tem que viajar e a regra da companhia é privada, tu tem que aceitar ou não viaja.
25: Exatamente.
3: 27%, a maior reclamação é o excesso de barulho, que é a coisa mais irritante. Desde pessoas que ficam falando em voz alta durante toda a viagem, até quem assiste vídeo, música e filme sem fone.
0: E pior do que isso, agora alguns voos têm Wi-Fi. Uhum. Né? Eles vendem o Wi-Fi.
3: Isso.
0: Esses dias, cara, voltando, enfim, não importa de onde, tinha um cara falando ao telefone, no WhatsApp. Falando no telefone, dentro do avião. Cara, inacreditável, né?
23: E não era discretamente.
0: Inacreditável.
23: E não era baixinho que ele tava falando.
0: Os berros. Não, ele tava falando, não importa se baixinho ou não. Ele tava falando.
6: Muito próximo,
0: não pode,
6: cara?
0: Né, cara? Aí tipo assim, imagina se todo mundo que compra o Wi-Fi resolve falar ao telefone durante o voo.
23: Ah, não, e vira ônibus.
0: Porra.
26: Mas em termos de volume é igual tu conversar com o passageiro do teu lado, né?
3: 21% diz que o principal problema é reclinar o assento de forma abrupta ou excessiva.
6: Nem reclina direito.
26: Quem dera que reclinasse excessivamente. Aham. Na real, ele reclina meio dedo, né?
3: Exato. E o ideal é, na classe econômica, antes de tu reclinar, tu olhar pra trás. Ou
0: pra
3: avisar
0: ver se tem gente. Vai ter gente.
3: Não, avisar a pessoa, conferir se a pessoa não tá com o computador aberto, certo. Se não tem nada ali.
0: Ou um copo na mesinha.
3: Ou a criança no colo, etc. Né? Outra coisa que incomoda muitos passageiros é ficar descalço ou tirar os sapatos.
23: Aí, Rafinha.
6: Bem. Ah, eu fico.
25: Ah, não, viagem longa não tem como.
0: Não,
25: cara.
0: Viagem longa não tem como.
26: Tá, mas daí é uma questão do chulé, né?
6: Não, mas daí eu não tenho, né?
26: Vai ter que ir. Mas tem gente que tem e tira.
0: Ah, não. A companhia te dá meias pra tu calçar.
26: Não, eu fico muito nervoso, não, quando isso aí é só quando é voo
0: internacional.
26: Voo longo, a questão é que já me aconteceu de entrar num avião, sentar, e não a pessoa do meu lado, mas... tinha uma no meio e a da ponta
6: tirar.
26: Tinha chulé.
0: É, brabo.
26: Um chulé que levantava fortemente, entendeu?
0: Curto não dá pra tirar.
26: E é extremamente constrangedor, porque...

0: Respeita cara, nós, tá, truta.
1: Sempre é a pessoa de...
2: É um termo horrível,
3: tá, e tem a asa também, né? Tem os caras do seu lado com
0: outra
3: asa.
0: Coisa que dá, vamos complicado. Combinar, outra coisa que não dá. Não dá pra pegar voo de camisa regata.
3: Não, não dá, não tem dá, razão.
0: Não dá, não dá.
3: Tem razão.
0: Eu não tenho que ficar vendo o teu sovaco cabeludo.
1: Eu acho que não tem que usar regata. Só em casa.
4: Eu
1: em casa?
4: Sou totalmente contra a regata.
1: Regata, é que a gente quer gordo, né?
3: Por... Ah, na praia é bom.
1: Os gordos, não, aí não sem camisa.
4: Ah, a regata é desagradável de qualquer forma.
1: Certo. Tá bem. E o carpinho, o que mais fede.
2: Não terminou a lista ainda, né?
1: O que mais fede é o carpinho.
2: Eu gostaria de ouvir todos os problemas.
5: Outro problema muito forte é o dos odores, como a Rodaica falou do chulé. Mas é qualquer odor, é desde o perfume da pessoa que se perfumou muito e tá do teu lado. É desde a comida, porque a pessoa... Trouxe um salgadinho,
2: um ovo cozido.
3: Mas esses dias um avião teve que, não decolou, teve que aterrissar antes, porque a mina levou uns ovos cozidos. E abriu e aí fudeu.
2: E o ovo cozido é um negócio violento, porque ele faz um cheiro muito forte mesmo.
5: É só tirar a casca.
2: Não, eu carrego ovo cozido sem casca.
3: E tu abre
2: e eu abro só dentro do meu carro, se eu estiver me deslocando. E aquele cheiro fica. Assim, eu fiz o ovo um pouco antes de sair de casa. Não é que ele esteja estragado nem nada. Mas tem um cheiro que fica ali, que é um troço que não...
0: É o cheiro do ovo.
2: É o cheiro do ovo.
1: Segredo é andar com o pote de conserva, Rodaica. Aí não fica cheiro.
2: Ai, não, mas eu tenho nojinho.
1: De vinagre?
2: Não,
1: cozinha, água, vinagre, pimenta, alho
0: e... pra pegar dedinho da unha do
1: cravadinha, ovo, um conhaque, festa.
0: Nossa. Que mais, Gomes?
5: E aí, pra finalizar, uma das grandes brigas e incômodos dos aviões é o apoio de braço. Afinal,
2: é pra quem que é?
0: É pros dois, né?
5: Há um número. Par de apoio de braço pra um número ímpar de pessoas. São quatro apoios de braço, né? É isso?
0: Não, três. Dois.
2: Não, na real são três só. Quer dizer. É os das pontas, só que o da ponta é quem tá na janela, e daí tem os dois do meio, onde vai estar sentado.
1: O do meio, em tese, não teria apoio.
0: O do meio é o ferrado,
1: o do meio
0: é
1: o ferro, porque
5: aí que tá. Aí, essa abriu uma terceira enquete, que deu polêmica também e confusão. Porque todo mundo concorda que o do meio é o pior lugar. Sim. Né?
2: É.
5: O da janela é um lugar bom pra alguns, o do corredor é bom pra alguns, o do meio é ruim pra todo mundo.
0: Isso.
5: Tá? E aí, tem pessoas que dizem que já que a pessoa tá ferrada no lugar do meio, os dois apoios do braço são dela, o direito e o esquerdo.
0: Negativo.
2: Mas é que eu acho que em termos de espaço, quem tá na janela também fica ali sem, ó. Acho que o único que tem uma vantagem de botar o bracinho um pouco pra fora é o corredor.
5: E aí,
2: também
5: tá preso. Aí tu toma o carrinho no braço ali, ó, pá!
1: Já tomei no joelho.
0: Também tomei no joelho, é ruim.
1: Pá, tomei
2: no joelho, é ruim. A questão é que nós, como consumidores... A gente é muito passivo, né?
0: É.
2: Porque o que mudou a questão de espaço e de conforto das aeronaves ao longo da história? E assim, hoje em dia é inacreditável imaginar que eles têm coragem de vender uma passagem tão cara por um espacinho mínimo.
4: Gente, ainda tem
2: eu tenho 1,72m, o meu joelho bate. Eu tenho 1,72m. Verdade. E o joelho bate ali. Tem gente que não consegue voar só porque tem a perna longa.
1: É. Eu já fiz o voo Porto Alegre e Floripa. O ônibus leito-cama é muito melhor.
2: É, qualquer ônibus.
0: Toda vida.
3: Tá, mas aí tu andou 45 minutos. Tu imagina o cara andar 10 horas num avião assim.
4: Eu preferia apertado no avião, desculpa.
3: Claro.
4: Não. 40 minutos, chegar em 40 minutos.
0: Não, mas a questão não é o tempo. A questão é o conforto.
2: É a cara de pau, porque eles vão diminuindo. Eles vão deixando... Agora, eu não sei se vocês já viram um projeto...
5: Pra andar de pé?
2: Tem o de andar em pé tem o outro onde eles aproveitam para colocar uma poltrona entre as duas na parte mais alta. Então tu elimina o bagageiro, que já é uma coisa que daqui a pouco nós não vamos mais ter direito de carregar nada nem de mão. E ali onde é o bagageiro, a aeronave fica um pouco mais comprida, eles dão uma alterada no chão, né? E eles encaixam uma terceira poltrona entre duas. Então tem duas aqui e fica uma terceira aqui em cima. Como se fosse um biliche.
0: Certo.
1: Não, terrível.
0: Pra botar mais gente
2: e
0: dentro do voo.
2: E aí encaixa mais gente ali no voo, entendeu?
4: Mas eu achei muito legal que a Rodaica falou sobre essa coisa do consumidor passivo, né? Porque tem um órgão de defesa do consumidor, né, que é o Procon. Claro que as companhias, né, muitas são estrangeiras e tal. Mas falando sobre isso de uma maneira mais ampla. Ontem eu fui ao supermercado, cara. os preços das coisas, eles aumentam e as embalagens diminuem. Vão diminuindo. Uhum. E aí o produto que antes era uma coisa, agora ele é outra, ele é um misturado.
0: Isso.
4: Então, assim, os produtos de verdade, eles vão ficando cada vez mais para menos pessoas, entendeu?
0: Exatamente.
4: Para menos pessoas, mais caros e tal. Cara, é

0: Inviável tu pagar uma barra de chocolate 60%, R$ 20, com 85 gramas. Cara, desculpa. Aí tu vai comprar lá um refrigerante, que a garrafinha era 290 ml, agora é 250 ml.
1: E o
0: E
1: preço é mais
0: aí.
1: alto.
0: E a preço é mais alto,
1: Não, é
0: cara.
1: um absurdo.
0: Então, assim, não dá, a gente fica meio sem defesa mesmo, né?
1: É.
2: É, mas,
0: Por
2: mas...
0: mais que exista um órgão de defesa do consumidor que atua muito, né? Mas, enfim.
2: Sim. É verdade.
0: É complicado.
3: Enfim, é complicado. Deu tempo para aquela da sociedade. Sem contar que a comida que eles dão é péssima, meu irmão.
2: Que comida?
1: Ah, nem dão.
3: Não, tem um negócio.
4: Um biscoito e água.
3: Vou dizer mais, a balinha de aviãozinho de gelatina é terrível.
2: Terrível, cara, terrível.
3: E o refrizinho, eles botam a pedreira de gelo, parece um sal de fruta quando bate.
2: Mas isso aí é por parte da companhia. E tem uma outra coisa que é por parte do passageiro, do usuário, que é muito estressante. Que é a falta de educação. Quando tu entra com a tua bagagem de mão no avião, tu vai lá, qual é a tua poltrona? 9C. Tu vai com a tua malinha até o corredor, no corredor até a poltrona 9. E aí, na fileira 9, o que tu faz? Tu bota a tua malinha ali na fileira 9. Porque tu tá sentado na fileira 9. O que a malandragem faz? A malandragem entra no avião. E já no primeiro lugar vazio, assim, na poltrona, na fila 2, já bota a malinha ali. Aí complica a vida do cara que comprou a fileira 2, porque o cara não vai ter onde botar a mala dele.
1: É que, infelizmente, o avião oferece menos espaço do que ele vende.
2: É que,
1: e, inevitavelmente,
2: também,
1: eles vão pedir na hora do embarque para as pessoas, de uma forma...
4: Né?
1: Despachar, porque não tem espaço. É. Daí, sabe o que acontece? O cara foi lá, comprou a passagem dele, aí comprou o assento onde ele vai sentar. Aí não despachou uma bala grande, e para despachar uma grande, tu tem que pagar por fora.
2: Isso.
1: Então ele soca as coisas dele numa pequenininha.
2: Isso.
1: E aí ele fica indignado, que além disso tudo, ele entra no avião e não tem mais espaço. Então o que que ele faz? O jeitinho brasileiro. Ele entrou e sai socando aonde tiver espaço, porque ele pagou.
2: E também tem as pessoas que...
1: É
2: porque tu tem o direito de levar uma mala de mão.
3: Uma mochila.
2: E uma mochila ou uma bolsa.
1: Que caiba embaixo do...
2: Que caiba embaixo do assento da frente. O que que as pessoas falam? Cara, isso... Enfim, a pessoa entrou com o casal, duas crianças, cada um, né? Quatro malas, quatro malinhas. Cara, e umas 20 sacolas que compraram no free shop. Cara, vai à vontade de tu levantar e dizer, tá, eu larguei. Larguei, vamos embora. Não dá. Cara, não dá. A falta de educação é igual a chinelagem, tomo conta. A chinelagem toma conta.
3: Mas tu falou de entrar com a mala.
2: E não tô falando de ter grana ou não ter grana.
4: É comportamento
2: chinelagem.
1: Porque eu acho que o consumidor, ele vai se sentindo tão explorado.
4: Exato, é isso aí.
1: Ao longo do tempo.
3: É que é caro demais.
1: E aí, essa desforra dele no comportamento dentro do aeronave, ela não é necessariamente
2: revolta
1: contra o teu colega passageiro, é contra a empresa.
2: O
1: pra quem tu tá pagando um caminhão de dinheiro pra fazer um voo e não tem direito a nada, entendeu?
3: É. E sem contar que cada um pagou o valor da passagem.
1: Ah, tem tudo isso.
4: Cada um
3: pagou o valor, não é? Tipo assim,
4: que programa um ano inteiro pra realizar um sonho.
1: Tem tudo isso também.
4: Daí o cara chega lá e começa a ficar frustrado já dentro do avião.
1: Porque parece que tu tá fazendo um favor, entendeu?
4: Exato,
1: tu não tem
4: aí
1: direito algum. Até, inclusive, se chegar alguém e disser, ó, tu vai ter que levantar porque
4: tu
1: tua
4: tem que levantar
1: foi vendida, tu tem que levantar a pianinha ainda pra não ser preso.
2: É. Mas aí eu quero abrir uma outra, uma conversa paralela essa do avião e do comportamento das pessoas indignadas com o comportamento das outras pessoas e também com, enfim, um modo de operar da companhia. O que tá acontecendo em Porto Alegre? E se vocês prestarem atenção, vocês vão me dar razão. Os motocas, de quem a gente tanto fala aqui, com tanto respeito, tanto carinho, os motocas, e não são todos, são alguns, estão dando uma comidinha no trânsito em cima da calçada. Tipo assim, parou a Ipiranga toda. O que o motoca faz ao invés de ir pelo corredor, que também já é uma ruim, ele sobe na calçada. Ah, parou a Lucas! Em vez de pelo... O cara come pela calçada. Aí quando vai o primeiro, vai o segundo, o terceiro, o quarto, o quinto, o sexto, o sétimo e o oitavo. E aí eu, idiota...
1: É igual o acostamento da freeway.
2: Eu, idiota, primeiro... parado ali no meu carro, pensando, cara, eu vou pela calçada também. Porque liberou pra todo mundo, entendeu?
0: Tem que avisar o pessoal.
2: Mas não vai dar por enquanto, porque a partir do momento que o primeiro se indignar e dizer eu vou também, o resto, a manada passa toda.
1: É, mas daí é o comportamento, é a impunidade, é a raiva acumulada, é uma série de coisas que vão fazendo com que a nossa sociedade se sinta cada vez mais sobrecarregada de regras e entregas e pouco ganho das coisas. Porque tu paga imposto, né? E é tudo muito caro.
2: A indústria
1: porque
2: o da certo multa.
1: Deveria que tu realmente tivesse espaço, que o trânsito fosse mais organizado, é. Mas é uma soma de muitos fatores.
2: Verdade.
1: E isso virou cultural,
2: é
1: infelizmente.
2: É muito desmotivante.
1: E aí, quando uma pessoa tenta fazer diferente ou melhor, ela se sente idiota. É. Né? Ela se sente passada para trás, porque tu não tem esse reconhecimento da gentileza. Então, é muito difícil. Eu vou te dizer que, assim, ó, eu entendo o quanto é ruim esse comportamento, essa falta de educação, mas, por outro lado, eu entendo a raiz do motivo da falta de educação.
2: Eu te entendo.
1: E aí tu fica nesse conflito, uh-huh. entendeu? Porque em algum momento tu vai ser aquela pessoa. Verdade. Então, não dá para agir com hipocrisia também, dizer verdade. Que, ah, eu sou um verdade. Santo no trânsito. Verdade. E errado é quem faz errado. A gente, às vezes, também
4: a gente acaba sendo mais egoísta em função de tanta exato. Coisa externa.
1: Cara, e
4: eu resolvi a minha. Azar, porque ninguém me ajuda com nada.
1: Coisa? Eu encho a minha boca pra dizer que é uma coisa comportamental e cultural, porque eu já tive a experiência de, por 7 anos, dirigir fora do Brasil.
4: E aí tu anda de outro jeito.
1: De outro jeito.
4: Claro.
1: Porque tu anda exatamente como todas as pessoas. Daí tu vai dizer assim, ah, é porque aquelas pessoas são melhores ou não. Não, não é por isso. É porque é cultural na raiz.
4: É isso mesmo.
1: E porque também não tem impunidade. Porque se tu não fizer daquele jeito, a coisa é tão organizada que tu vai destoar e rapidamente tu vai ser autuado por aquilo. Aqui destoa quem faz certo.
2: Exatamente.
1: Então é difícil tu controlar uma população em manada que resolve agir errado, entendeu?
4: Às vezes não precisa ir longe. Tu passou no Novo Hamburgo, já tem outro comportamento.
1: Já é outro isso comportamento. Mesmo,
4: aqui na nossa geografia.
1: E tu já vê até no, na estrada o comportamento
4: exato,
1: das pessoas
4: de lixo,
1: em manter
4: de
1: o lugar
4: educação,
1: limpo.
4: É, faixa de segurança, não, as pessoas andando.
1: Gente, é tudo cultural. É tudo cultural. E os nossos filhos, enquanto pequenos, no banco de trás, assistem este comportamento.
2: E vão repetir pelo exemplo.
1: E replicam.
2: É isso aí.
4: Que merda.
2: Que merda! Vamos em frente, coisa linda, vamos em frente. Idoso paga perdão, pega R$3.000 de carteira encontrada no chão e a ação vira caso de polícia aqui em Santa Catarina.
5: Porque igual a gente falou ontem, quando um dinheiro é depositado na tua conta, tu tem que saber de onde é o dinheiro, então tu não pode usar aquele dinheiro, mesmo que seja pra aplicar e devolver depois.
3: Tem imagens do senhorzinho roubando dinheiro, velho.
5: O dinheiro da carteira que está no chão também
4: e
5: não
4: deixou
5: é
4: deixou a
5: seu.
4: Carteira.
5: Também não é seu. Tá?
2: Chinelo.
5: Então no município de Maravilha,
2: maravilha,
5: que fica no extremo oeste de Santa Catarina, a polícia militar foi chamada para verificar imagens. Afinal, o dono da carteira percebeu que havia perdido a carteira. E só que quando ele foi procurar a carteira, o dinheiro não estava dentro dela. Então ele pediu que o estabelecimento da frente, que tinha uma câmera voltada para o local, mandasse as imagens.
2: E o azar do tiozinho.
5: Exatamente.
3: Cagada foi roubar os 3 mil. Se pega um Duque, não dá nada.
2: Se pega a carteira inteira.
3: Exato. Tu pega quentinho, fica
0: pega 10% e devolve a carteira.
3: Claro, não pode pegar.
0: Tipo assim, peguei 300, tô devolvendo que 10%
2: pra
0: devolver
2: cara,
0: a carteira.
3: Olha, o grande é pra criar remela.
5: Então, ainda no mesmo dia, a polícia de Maravilha identificou o senhor, conseguiu recuperar o dinheiro.
3: Que vergonha, cara. Chegar na casa do senhorzinho, então
5: o senhorzinho agora vai ser
0: 3 mil aí.
5: Vai ser processado.
2: E de novo, né? Falando da cultura, né? E falando de novo nos Estados Unidos. Cara, algumas vezes, as pessoas das nossas relações, a própria Rodaica, perdeu bolsa, perdeu carteira, telefone. E, cara, tu voltava no lugar, multidão em volta da bolsa, e a bolsa tava lá. A carteira tava lá, o telefone tava lá, no mesmo lugar.
1: É também. Agora, eu só quero fazer um parênteses, que bom se a gente conseguisse também, além desse senhor que... Porque, querendo ou não, tem aquele ditado que diz que o achado não é roubado, mas eu não concordo com o que ele fez,
2: também
1: tá?
2: Também não, alguém perdeu,
1: agora,
2: né?
1: Agora, tem uma coisa que acontece muito também, que eles não resolvem com essa rapidez, que é tu tá parado ali, com a tua carteira na mão, e passa um correndo e carrega a tua carteira.
4: E
1: essa
4: aí
1: eu nunca vi
4: de
1: volta.
4: E tem
1: a câmera
4: também.
1: Tá ali, tu também foi roubado, e a solução do crime não aparece, não, né? Muito menos o teu dinheiro de volta. O que eu vejo de gente perder o celular naquela boca abertice, de estar com o telefone na mão, e o cara passa de bicicleta e te arranca.
2: Às vezes de moto.
1: Né?
2: Mas
1: daí
2: é
1: o senhorzinho ali.
3: Japão coitado, é seguro também.
1: Se ele tivesse correndo e arrancado
2: é
1: da mão.
3: Tu deixa o notebook na rua do Japão, tu volta a passar o antivírus pra ti. O Japão é um lugar muito tranquilo.
0: Claro, né? Já
3: atualizaram o sistema, né? Já botaram mais Windows.
0: O sistema, botaram o antivírus.
3: Isso aí, ó. Instalaram
0: Baixaram um streaming premium pra
3: ti. Jazzler, um SoundForge tópico, todos plugins. Isso aí.
2: 19 minutos para as duas foram os destaques do Pretinho aí nesta edição do Pretinho Básico de 27 de agosto, primeira edição da tarde. Vamos dar uma girada na mesa aí, Rodaica.
1: Bom dia, Pretinhos, para Rodaica ler. Eu sou a Camila Freitas, tenho 39 anos e sou de Erechim. Tenho dois filhos gêmeos adolescentes de 12 anos. Muita força.
4: Boa.
1: Muita força, Camila, vambora. Ouvindo o Pretinho do dia 13 sobre a professora, lembrei que tive uma história parecida e triste. Eu já estava casada há 14 anos e o meu marido sempre falava que queria uma terceira pessoa para esquentar a relação.
4: Peraí! Eles não se ajudam.
1: Ela estava casada há 14 anos e o cara dizia que sempre... O que eu vou te dizer? Ficou tentando me convencer por quase um ano. Até que a tonta aqui aceitou.
2: Não é possível. Mas a coragem desse magrão é admirável. Né? Ele é. Imagina, ele vamos pegar aleatoriamente aqui na mesa um exemplo. Rafinha, tu chega em casa na janta e larga essa na mesa da tua mulher.
1: Não, na janta, é um ano em todas as jantas.
2: Em determinado momento foi a primeira vez. Foi. Na primeira vez, tu ia pegar tua trouxinha, tuas coisinhas e ia sair. Ela ia te mandar embora.
4: Ela não ia falar. Ela só ia me olhar no semblante e vai embora.
5: E o cara ia dizer, não, tô brincando.
2: Tá brincando.
1: Mas daí tem que ver, assim, como é que a Camila se sentiu sobre isso.
2: Tá.
1: Né? Porque num determinado momento ela topou, mas claramente, porque ela diz a tonta que topou, ela cedeu.
2: Certo.
1: Uma coisa que ela não queria. Para minha surpresa, no dia seguinte, ele já tinha achado a moça.
4: Ah, não, mas é uma coincidência.
2: Mas isso, o nome disso é empenho.
5: Foco.
4: Planejamento.
1: Bem rápido, né? Mas agora vem o pior. Sabe quem era a moça?
2: Quem?
1: A professora dos nossos filhos.
2: Não, é possível.
4: Ah, não, mas ele é um campeão.
2: Cara,
1: a professora dos gêmeos era a moça. Eu não sei o que dizer.
4: Que teacher.
2: Só um pouquinho. Ele já tinha falado com a professora?
1: Nós não sabemos, porque ela sabe.
4: O que tu acha? Nesse escopo, ele já tinha a mina e a mina era professora.
3: O que tu acha,
5: Alexandre?
1: Mas vamos evoluir
2: com o
1: testemunho dela. Não, tu não é, tu te faz.
5: Alexandre, quem dava aula era ele.
1: Depois, quando eu descobri a senha do celular dele, eu vi que eles se conheceram na reunião de pais da escola.
2: Não é possível.
1: Eita, e já conversavam e
4: já tinham saído.
1: Trocavam nudes há dois anos.
0: Dois anos de novo.
4: A professora era da baguncinha.
0: Quantos anos tem as crianças?
4: 12.
1: Estão com 12.
5: Professora de educação sexual.
4: Desde os 10 aninhos por ano. As crianças, no caso, né?
5: Meu pai vai à reunião, pai do ano.
1: E a Camila continua.
2: Pai do ano.
1: Chorei muito e nem consegui continuar lendo as conversas.
4: Ah, isso é uma merda.
1: Hoje em dia, sabe o que está acontecendo? Ele está casado com ela.
2: Não!
1: Depois de ouvir o relato do ouvinte, eu fiquei pensativa.
3: Que bonito, né?
1: Será que os homens têm fetiche com professoras?
4: Não. Acho que não.
0: Não necessariamente.
3: As do passado tinham bigode. Não, assim, as de agora até são show. Alto.
1: Beijos, Pretinhos, adoro todos, mas o Léo foi um diamante achado pelo Midas do rádio. Olha,
0: é verdade.
2: E acabou de dar esse mostaço aí.
1: Eu não sei nem o que te dizer, Camila.
4: Parabéns, Léo.
2: Camila, nós somos solidários. Somos solidários.
4: Pelo menos ele foi coerente, ele casou com a moça.
1: Não, mas eu ia dizer isso. Tudo bem, ele casou com a moça, mas assim, antes de casar com a moça, ele era casado com ela. E durante dois anos ele trocou nudes. E não era qualquer moça, era a professora dos filhos com a qual a esposa dele também se relacionava. Ou seja, é uma traição tão gigante, tão feia, tão feia, que talvez a única coisa que tenha restado pra ele tentar se redimir e não conseguiu é ter casado com a mulher,
2: com a professora.
1: Que neste momento se ela não sabia, tá sabendo agora de tudo isso, né? Porque a Camila Freitas fez questão de dizer fácil, o seu nome, exato. Que ela é mãe de gêmeos. Deve estar pensando a professora. Merda, né? Qual será a próxima, né? Uhum. Em que momento eu tomarei esta guampa? Uhum. Será que é por agora? Demora um pouquinho mais?
4: Não,
1: em
4: reunião funcionar? Da escola só vai o pai, né, Rodak? Senão vai dar uma merda violenta, né?
1: Ah, não, olha, coisa, vou dizer um negócio, viu? É uma falta de respeito que não cabe.
4: Terrível.
1: Né, merece passar o resto da vida voando na poltrona do meio.
0: Muito, muito só de
1: tomando um solavanco de quem baixar o banco da frente.
3: Salve a professoria.
1: E chulé dos dois lados. Que eu quero
3: sem apoiar os braços.
1: Lados. Sem apoiar os braços e chulé dos dois lados.
2: 14 para as duas. Gira a mesa, Porazinho, vai.
0: Aproveitando o assunto trazido pela Rodaica, eu trago uma piada.
4: De professora, imagina.
0: Não.
4: A professora.
0: Do jeito que o homem pensa.
1: Ah, olha aí, ó, vamos ver.
0: Um menino de 5 anos estava lá examinando seus testículos no banho, enquanto tomava banho.
1: Tava mexendo no tiquinho?
0: Isso, tava olhando
6: não, as bolinhas.
1: Ah, é uma delícia, mestre. Mexer as bolinhas.
0: Isso, mestre.
3: Eu mexo nas minhas, mestre.
0: E aí?
1: Eu gosto só das minhas.
0: Então ele estava lá, mestre, tomando seu banhinho, mexendo nas bolinhas, e aí pergunta pra mamãe: mamãe, mamãe, mamãe, essas bolinhas aqui, isso aqui é meu cérebro! E a mamãe responde: ainda não, meu filho, ainda não.
1: Logo será pior.
2: Ai, que loucura. Coisa,
1: né? Porque mas daí... será que pensam mais ali com o que foi feito pra pensar, né?
4: Verdade.
1: Que pena, né? As quanto coisas estão conectadas, né, Rafael?
4: É verdade. Né? O garotão aqui se acha garanhão, chega pro mestre. Mestre, eu costumo fazer sexo 4 vezes por dia e com mulheres diferentes. Isso é normal?
1: Gaga, garoto, não se preocupe. Mestre, também igual a você?
4: Comedor, mestre?
1: Não, não. Essa é mentiroso.
4: O Gilney Lima de Rosário.
2: Gilney! Grande Gilney! Expulsão do Gordo Léo. Féter, ontem você expulsou o Léo Oliveira e pediu para que quando ele voltasse, ele trouxesse café para todos. Não houve receio de que o café viesse com um cuspe extra?
1: Nunca vamos saber.
4: Mas veio gelado, isso sim.
1: Nunca vamos saber.
2: Marcos Weber Diniz, de Blumenau, mandou pra gente que jamais faria isso.
3: Jamais.
2: Jamais faria isso.
3: Cuspe, não.
4: Jamais. Geladinho, sim.
2: O que que tu faria?
3: Não, nada. Não faria nada. Nada. Olha pra mim. Nada.
2: Nada. Eu tomei tranquilaço o café.
3: Ah, isso aí. Isso aí. Olha pra mim. Tava bom?
2: Tava uma delícia.
3: Isso aí,
4: cappuccino. Dormiu bem?
3: Cappuccino.
4: Ah, então tá aí.
2: Não, não era cappuccino, era pretinho.
4: Não era pretinho? Não, não era cappuccino.
2: Pretinho, na xicrinha? Ah, pretinho, bem pretinho.
4: Cappuccino.
2: Ah, é bem pretinho.
3: Era cappuccino. Cappuccino,
1: cappuccino. Cappuccino.
2: Que
4: coisa. Só amanhã.
1: Deu problema aí?
2: Não, não, não. Nenhum problema, só tô...
3: É que tem o pessoal.
2: Tentando dar uma olhada no meu próximo material aqui.
4: Leia um e-mail da audiência pra nós, Alexandre.
3: A audiência tá mandando um e-mail que quer vir o programa. Tu falou
2: que pode vir, exatamente, tem dois aqui, vou lê-los. Posso ir acompanhar o Pretinho ao vivo?
4: Quando?
2: Calma. Ontem eu ouvi no Pretinho que tinha oportunidade de assistir o Pretinho aí no estúdio. Eu moro a 500 quilômetros de Porto Alegre, vim para assistir ao Grenal, fico até domingo. Tem a possibilidade de eu ir na rádio ou hoje ou amanhã? Eu só queria conhecer e tirar uma foto com o Féter.
3: Amanhã.
2: Abraços, Juan Belling. Juan, amanhã, porque hoje o Pretinho das 6 vai tá meio desfigurado, porque a galera já vai estar no estádio, no Beira-Rio. Então vem amanhã no Daúma. Já conhece a Rodaica também.
1: Mas ele é colorado?
2: Não sei.
3: Ah, acho que sim, se ele veio ver o jogo.
2: É, se ele
1: mas
2: veio...
1: não tem o Grêmio jogando?
4: Tem, Rodaica. É uma boa observação. Isso é um bom.
2: É, mas é que tem mais espaço pro torcedor colorado no Beira-Rio do que pro gremista. Acho que são 2.000 pessoas,
3: 2.000
2: né?
3: Só, é.
2: 2.000 gremistas só.
1: Mas se ele comprou o ingresso dele, tá garantido.
2: É, isso é verdade. Tá
4: desejo,
2: certo.
4: Né?
2: O próximo e-mail de pessoas que querem vir ver o Pretinho. Eu, Cauã, e minha mãe, Rose, somos de Laguna, Santa Catarina. E também somos muito fãs da Atlântida, acompanhamos o Pretinho e o Bola diariamente. O Bola, que é o programa de futebol da Atlântida, o podcast de futebol e humor mais ouvido no Brasil. Eu fiz ela começar a gostar do Bola, assim como ela me fez começar a ouvir o Pretinho. Vamos a Porto Alegre para o Grenal pela Copa do Brasil no dia 3. São gremistas esses aqui.
1: Sim,
2: e queríamos muito a oportunidade de conhecer a Atlântida. Vamos passar a semana em Porto Alegre e adoraríamos realizar este sonho. Desde já agradeço. Então podem vir, cara, não tem problema. Manda aí pretinhobásico@atlantida.com.br pro Rafael Gomes para combinar o dia que vocês vêm aqui ver o Pretinho Básico. Até pra gente se preparar, né? Claro, ter ali um biscoitinho Zezé, um...
4: Todo mundo sem asa.
2: Um açaí, um The Best açaí.
5: Mas vem gente toda semana, Rodrigo.
2: Verdade.
1: Biscoito, ontem tinha pessoal de Blumenau todo mundo comer.
2: É, ontem veio a mãe e a filha de Blumenau. Foi muito engraçado, muito engraçado.
5: Que era Letícia e Sara.
2: Não vou lembrar o nome delas, mas foi muito engraçado, porque chegou a mãe e a filha, e aí a mãe, toda nossa ouvinte, né, adora o Pretinho e tal, e a filha naquele ranço.
1: Tendo que aguentar a situação.
2: Tendo que aguentar
1: a minha mãe gosta de cada um.
2: Isso,
1: olha,
2: exatamente
1: é
2: isso. Vai, olha, minha mãe, eu vou te dizer, viu?
1: Pede pra tirar a foto, não quero aparecer. Isso é uma vergonha na minha cidade.
5: Ela tirou a foto. Aí ela vendo a mãe dela, assim, ai, eu tô nervosa vendo vocês, e a filha assim, ó.
2: Porra, e a filha assim, ó.
5: Tá nervosa pra esses idiotas?
1: Virando, olha, é difícil, né?
2: Olha só. 9 minutos para as 2 da tarde. Passa muito rápido o tempo quando a gente está aqui muito se divertindo. Rápido. Vamos fazer um show do intervalo gostosinho. E na volta, por falar em gostosinho, a gente vai falar do The Best Açaí. Pode ser assim?
5: Rápido intervalo, rápido a gente intervalo. Já volta.
2: Boa, Sandrinho.
5: No lugar do cara, velho.
2: O que, que é? Oh,
5: vai arrumar outro lugar.
2: Deixa ele.
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10: Estamos de volta com o Pretinho Básico aqui na Atlântida. 2 minutos para as 2 da tarde. 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
18: Aqui é um esticadinho, tipo um estiquinho sacolé das
19: tipo
18: antigas.
19: Sacolé.
18: Cara, mas é que eu tava falando ali com a galera ali fora. O lance é a cremosidade do açaí. Aí ele me ganhou desde o início.
10: É bom demais isso aí.
18: Olha, parabéns.
10: Tem uma The Best Açaí bem pertinho ali na 24 de outubro, que eu conheço, lógico que eu vou.
18: Uhum.
10: Um espetáculo.
18: E é só 70 calorias esse aqui, ó.
10: Ah, que delícia. Isso,
19: o batezinho assim na
10: que delícia.
18: É, esse aí é o melhor.
20: E esse aqui tá muito bom.
18: Esse é o shake.
10: Que
20: delícia.
10: Shake.
18: Eu sou o Shake.
10: Muito bom. The Best Açaí, vamos colocar aqui então a escolha do craque do episódio. Bom. Pode votar, Porazinho, por favor.
21: Vou votar na Rodaica.
10: Obrigado, Porã. Vai votar em quem, Léo Oliveira?
20: Vou votar em ti.
10: Por quê? O motivo especial hoje? Eu não fiz nada direito hoje. Tava todo atrapalhado.
20: Ah, tens razão. Vou votar na Rodeca.
10: Que trouxa.
18: Mas tu pediu por isso,
10: pedi,
18: né?
10: Pedi. Obrigado.
18: É impressionante, né?
10: Gomes vai votar em quem?
19: Rodaica, o desabafo do avião ali me pegou. Eu gostei.
10: Ah. Boa. Rafinha.
19: Só tiro, porrada e bomba.
10: Depois que tu engolir, fica tranquilo. Vai no teu tempo. No teu tempo.
19: É o bairro.
10: Dá um pra mim aí. Guarda um pra mim, pelo amor de Deus.
18: Não, come um, Lê. Já comeu, né?
10: Não, eu comi um só. Um só, porque eles não deixam.
18: Muito bom.
21: Eu vou levar pra casa uma caixinha dessa. Pra Lívia.
10: Vai votar em quem, Rafael?
21: Não tem como votar em ti, tu não deixou.
10: Não é em quem tu não vai votar, é em quem tu vai votar.
21: Tá irritado?
10: Um pouco.
20: Eu acho que tinha que comentar de cada um o que fez pra não
18: merecer. Por que tu não votaria em cada um?
21: Isso é bom. Ele não deixa o cara trazer a vida real.
10: Mudou.
21: Da minha parte, um abraço pra minha comunidade do Sul.
10: Tu é que tu não tem comunidade no Havaí, ponto.
18: Mas tu não sabe, não é
21: Tu viajou comigo?
20: Tu é mulher dele?
21: Porã! O Porã hoje, contou uma piada, não tava muito afim. A Rodaica debatemos muito. Eu acho que é a Rodaica, grandes candidatos a serem os craques do programa.
10: Minha piada, Rodaica. Minha piada.
21: Mas eu jamais votaria em mim. Eu
10: de novo não, exato. Tá bem, Rodaica já leva o quarto voto. Gomes, vai em quem?
19: Eu já votei na Rodaica.
10: Peraí, quarto voto, então. Rodaica, também voto na Rodaica. Pra facilitar. Hoje eu tô com uma certa dificuldade, já vai passar. Vamos então encerrando esta edição do Pretinho. É verdade, tu não votou, mas tu já é craque mesmo.
18: Mas eu vou votar no Rafael.
10: No Rafinha?
18: Sim, no Rafinha.
10: Tu vai fazer isso, então.
18: É
10: o que que houve? Tu vai me desafiar.
19: Tu incentiva, Rodaica.
10: Tu incentiva. Tu vai me desafiar publicamente.
18: Mas a gente teve um... Eu sei que nós somos seres humanos, nós somos indivíduos.
21: Liberdade, né,
18: Rodaica? Cada um pensa uma coisa, tu entendeu?
10: Tá certo.
21: E o último açaí leva o The Best açaí.
18: Vai, vem agora. Não, agora foi muito bom.
10: Então tá, Rodaica, é a craque do episódio.
18: Leva o The Best Açaí.
21: Eu vou te dizer uma coisa, eu prefiro não ganhar o craque, mas receber o voto da Rodaica.
18: Não dá pra gente ganhar não dá pro craque do dia ganhar o negocinho do açaí?
10: Dá, pode pegar na saída ali.
18: Não, mas todo dia.
10: A gente vai ver isso aí.
0: Eu acho que tem que ver.
10: Vamos ver isso aí, vamos ver isso aí. Fica tranquila. Talvez, talvez.
21: Ah, boa ideia.
10: Vamos voltar logo mais às 6 da tarde. Não esqueça, você do Rio Grande do Sul, que tá na vibe do Grenal, Porto Alegre, grande Porto Alegre. Vamos voltar com a equipe colorada do Pretinho de dentro do Beira-Rio. No Pretinho das 6 da tarde. Volte com a gente. Um abraço, boa tarde. Tchau.
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0: E todo mundo tá ouvindo a melhor vibe do FM. Boa tarde pra você, quinta-feira, dia 27 de agosto, vulgo aniversário de Ricardinho Gripe, nosso querido comunicador. Um beijo, querido. Feliz aniversário pra ti que está na redação da Atlântida. Agora 2h10, eu, arroba marina.soares, tô chegando pra fazer companhia pra você que tá no trabalho, tá no carro, tá em casa, tá, sei lá, fazendo compras, tá no shopping. Vem que o PDM tá no ar e tem uma coisa que parece que atravessa gerações, né? Porque mãe é um bichinho que tem um poder sobrenatural de lançar uma praga. E aí, 5 minutos depois, alguma coisa dá errado. Já percebeu isso, Edna? Não tem. Se ela fala assim, ó, vai rolar isso. Vai rolar, não adianta tu espernear, não adianta, né, amiga? É assim, realidade,
1: não,
0: né?
1: Não adianta. Não adianta. As bichinhas sabem o que fazem hoje. O dia vai ser todo delas aqui no nosso PDM. E a mãe tem uma criatividade impressionante, né? Quem nunca ouviu aqui aquelas típicas frases? Tomara que você tenha um filho que faça isso contigo. Ou um dia tu vai sentir na pele, quando tu for mãe, tu vai entender. Eu avisei, então, hoje nós queremos saber qual praga de mãe que você ouviu e depois... Você não ouviu, na verdade, aí depois viu acontecer? Você já teve alguma frase da sua mãe que parecia brincadeira, mas anos depois virou profecia? E aí, quem sabe, né, quem é mãe aí, acabou replicando sem querer quando viu a frase, já saiu, assim? Manos, já, depois, enfim, virou profecia mesmo, e a gente quer saber de fatos e dados aqui no nosso PDM de hoje. E a Duda Martins, maravilhosa, que tá com a gente aqui em mais um PDM, vai te contar agora como participar do Programa das Minas. Boa tarde, Duda!
5: Boa tarde, Minas! Boa tarde, Santa Catarina, a gente já fez um brainstorming por aqui, de ideias, de pragas que a gente vai falar aqui nesse programa, mas manda a sua mensagem de texto ou o seu áudio, pode vir com o nome Identifica, pode contar causos da sua mãe, contar histórias da sua mãe pro WhatsApp de Floripa no 48991881009, ou se preferir, manda pra Blumenau, 47992497153.
0: E deixa eu contar pra você que no YouTube Atlântida SC, além do Programa das Minas ao vivo, com imagens e bastidores de segunda a sexta, também tá rolando o Minas é Mais. E ontem entrou um episódio mais do que especial, justamente com a nossa diva do tarô, Tarô da Chay. Ela contando como que ela começou no tarô, como é que ela tem as aulas dela, quem que fez ela ir pro caminho do tarô. Vocês sabem que ela é jornalista também. Enfim, ela fala sobre tudo, sobre o futuro do Minas é Mais. Vai lá, o bate-papo ficou muito legal, então vai curtir. Já tem também Luísa Góes, tem Anabel Machado, tem mais quem?
5: Bela Nalu.
0: Bela Nalu, vai ter mais aí, tá bom? Então vai lá, se inscreve, Atlântida SC, que é pra onde a gente vai agora. Porque por aqui, Animal, Cat's Eye.

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1: Atlântida, melhor vibe do FM, todo mundo tá ouvindo. Estamos de volta com o programa das Minas, hoje, quinta-feira, dia 27 de agosto. E estamos de volta com o programa das Minas, falando sobre pragas de mãe. E aqui perguntaram no WhatsApp, pode ser de vó? Mas é claro que sim, vó também é mãe.
2: Tia... Então... responsável, materna.
1: Lembra que vinha no bilhete pais ou responsáveis? Exatamente isso. A gente quer praga dos responsáveis. Manda pra gente, 489-9188-1009. Temos aqui uma baita participação. Lê pra gente, Duda. Conta aí o que, que o pessoal tá xingando a gente.
2: Oi, a boa pro PDM de hoje. Praga de mãe. O meu irmão era terrível na infância e na adolescência. Tipo, certa vez, ele passou mais de um mês sem aparecer na escola na quinta série.
1: Meu Deus, que praga!
2: Meu Deus, que isso! Com 11 anos. Ele saía de casa todos os dias de uniforme, pegava a van, mas não entrava na escola. Passava a tarde toda na lan house jogando. Nossa, lan house, essa história é antiga.
3: Raiz.
2: A mãe... falou pra ele, tu vai ter um filho igualzinho a você, pra você ver o que, que é bom. Resumo, meu irmão está com 38 anos e nunca teve filho. Já disse de peito aberto que ele tem medo da praga da minha mãe, por isso não tem coragem de ter filhos. Até queria, mas tem medo. KKKK, beijos queridas, a Karina mandou pra gente.
1: Caraca, gente, ficar um mês sem ir pra aula, estando na quinta série, ele já tava vivendo perigosamente, né?
3: Cara, ele já tinha perdido ali, o, pelo menos, assim, uma base importante da, do futuro dele.
1: Nossa,
3: um mês
1: sim.
3: Na quinta série é bastante coisa.
2: Não, e ele ficou com tanto medo. Ele sabe o quão ruim ele era quando criança. A ponto dele dizer, não, eu tenho medo de ter filho por causa da praga que minha mãe jogou em mim.
1: Caraca, que loucura.
3: E assim, ó, uma das coisas que eu percebo, eu não sei aí nos ciclos de vocês, mas tem muitas mães que, conforme os anos passam, elas se arrependem de determinadas pragas.
2: Uhum.
3: Por quê? Quando as crianças são pequenas, às vezes, sei lá, tu tem 3 filhos, 2, enfim, tu tá trabalhando, tua cabeça tá cheia, tu... Naquela época, por exemplo, alguns anos atrás, nem se falava em terapia. Então você viu uma mãe, de certa maneira, muitas vezes num burnoutinho de mãe. Então as falas um pouco mais ríspidas, elas eram mais frequentes por
2: sim.
3: conta de um desgaste, né, todo. E aí, é interessante ver como as mães, conforme os anos passam, elas vão ficando mais doces, né? Por isso que falam, ah, uma avó, a avó é estraga o neto. Não é que estraga o neto, eu acho que a pessoa fica mais tolerante a algumas coisas, mas de qualquer maneira, naquela fase, essas pragas surgem justamente, tipo, como uma maneira de, cara, eu não quero bater no meu filho.
2: Desabafar!
3: Eu quero... desabafar com ele, tipo, tu vai ter um filho igual você, quero ver, não sei o que lá. Então, são frases típicas, se a gente olha hoje, de alguém que tá cansado, tá exausto,
2: sim,
3: tá estressado, mas, né?
2: Mas sabe o que é triste? É porque a praga da mãe, às vezes, ela não é praga. Às vezes, é só uma constatação da realidade.
1: É.
2: Quando é criança, e tu fica a tarde inteira em casa sem fazer nada, e a tua mãe te pede uma coisa, ela diz, bota um frango na pia.
1: Ai, a gente é imprestável,
2: e
1: né?
2: Enche uma garrafa d'água. E tu não enche a garrafa d'água, e tu não descongela o frango, e chega a mãe em casa, 6 horas da tarde, cansada do trabalho,
3: Uada,
2: e tu não descongelou aquele frango, e ela diz, um dia vai ser tu, um dia tu vai ter o frango congelado pra ter que fazer a janta. E daí chega na vida adulta, e realmente somos nós os responsáveis por descongelar o frango, encher a garrafa d'água, não vai ter a mãe chegando em casa pra fazer pra gente. Então não é praga, é uma constatação de que no futuro a gente vai sofrer com aquilo que a gente já fez.
1: Pois é, e quando a gente é adolescente, a gente olha como, meu Deus, a minha mãe, como ela é intolerante, como ela joga praga pra mim. E aí tu chega na vida adulta e pensa, coitada, bicha. Coitada, essa aí se ferrou tanto.
2: Nossa,
1: comigo.
2: Ela teve que aguentar eu saindo de casa até 5 horas da manhã, entendeu?
1: Ah, tipo, dormir preocupada.
2: Exatamente.
1: Ai, gente, que
2: nossa,
1: coisa
2: eu brigava com ela pra ir dormir em outra cidade, sabe? Que desnecessário, Maria Eduarda.
1: Ai, é, não.
3: Não,
1: olha.
3: E o pior de tudo, não só brigar, né? Mas esconder, dar uma pulada de uma janela, falar que tava indo num lugar e vai no outro. Nossa, eu acho que ser mãe não é fácil, gente. Não é fácil.
1: Não é.
3: É uma tarefa difícil da vida.
1: Cara, e esse negócio de praga de mãe é engraçado, né? Porque, como a gente tava falando no YouTube Atlântida SC, a Edna comentou que, por exemplo, aquela mãe que fala, ah, eu tô com um pressentimento ruim de que tu vá pra tal lugar. Pode ser que realmente ela tenha esse pressentimento, ou pode ser que ela esteja querendo te manipular quando é uma mãe narcisista, aquela mãe que faz isso muito, enfim. Porém, o meu caso é daquela mãe que era permissiva, então ela deixava eu fazer as coisas. Então, quando ela falava, fechava direto, não passava uma agulha.
3: Fechava o tempo.
1: Porque assim...
3: Alguma coisa tava acontecendo.
1: Cara, ela deixava tudo, ela ficava tranquila com tudo. Se ela teimava com aquele ser humano, é porque aquele ser humano não presta. A Duda já teve isso, amiga, de ter uma amiga que... Ih, aquela amiga ali, a minha mãe não curtiu.
2: Ah, sim, sim. Inclusive, eu tava dizendo, a minha mãe, ela acerta em todas, menos em uma. Tem uma amiga que ela olhou pra cara da guria e falou, ah, essa menina é uma chatinha, né? Ela acha a guria chatinha até hoje, mas a guria continua minha amiga. Nunca me fez mal, a gente nunca brigou nem nada. Mas, tirando isso, gente, a minha mãe todas...
1: É o que eu falei, ela não acertou ainda.
2: Ainda.
1: É,
2: ainda.
1: Pode ser que venha, mas, cara, todas...
2: Todas que minha mãe olha assim, essa aí não presta, essa aí não presta. Nunca deu certo. E as que a minha mãe sempre gostou, estão comigo até hoje. Tipo, podem não ser amigas tão próximas mais, mas pelo menos ainda são amigas, entendeu?
1: Gente, a participação aqui eu não tô sabendo lidar. Boa tarde, suas lindas. Meu pai sempre disse que queria que seus filhos fossem muito ricos, mas todos teriam que ser careca. Que droga de praga é essa que veio só pela metade? Tudo careca e pobre.
3: Negativa, né?
1: Tudo careca e pobre. Meu Deus, gente, que tristeza.
2: Praga de pai essa aí.
1: É, essa aí o pai realmente mandou mal. Mais uma. Oi, meninas. Eu tenho uma história boa. Eu queria ir no Lollapalooza uma vez. Tava com tudo certo pra comprar o ingresso. E quando eu tava saindo de casa, a minha mãe, que nunca me proibiu de nada... Disse que seria melhor eu não ir.
2: Eita!
1: Eu fiquei com medo do recado e desisti. Naquele ano, deu uma chuvona absurda. Ainda era no jockey e muita lama. Uma amiga minha machucou a perna, polvilhado, e eu fiquei aliviada de não ter ido. Cara, realmente tem umas coisas que não tem explicação. Se a mãe falou... Ai, cara, não
2: Pô,
1: dá. E se a gente vai, não. A gente vai agoniada.
2: Não, mas desculpa aí. Mas se eu tô com o ingresso pro Lollapalooza comprado... E a minha mãe chega na minha cara e fala, ai, Maria, eu tô preocupada. Pelo amor de Deus, é Lollapalooza, entendeu?
1: Ai, amiga, não sei.
2: Às vezes é uma oportunidade. Será que foi o Lollapalooza do Arctic Monkeys, por exemplo? Você perdeu a oportunidade de ver o Arctic Monkeys. Podia estar ilhada? Podia estar ilhada. Mas vendo o Arctic Monkeys na tua frente.
1: E com a perna quebrada, amiga.
2: Mas a quebra cura. O Arctic
1: ai,
2: Monkeys é só
1: Deus
2: aquela
1: do
2: vez.
1: Céu. Não, olha, é uma inconsequente, né? É isso que dá botar adolescente no rádio. Temos áudio.
4: Boa tarde, Duda, Marina e da Atlântida Floripa, Edna Ferretti de Blumenau, a equipe da Atlântida SC, os ouvintes, aqui o Cauã Grumosco Lacron, estou acompanhando aqui no litoral sul gaúcho, na cidade de Rio Grande, no estado do Rio Grande do Sul, acompanhando o programa Nota Mil, beijinhos!
1: Querido, Cauã, valeu, obrigada! Ele Cauã, tá com a gente todos os
2: isso,
1: dias.
2: Isso, sempre tá aqui no nosso chat do YouTube.
1: Um fofo, mais um... Meu Deus, tem um textão
2: tem
1: aqui,
2: tem um textão.
1: Calma. Tá, vamos pra mais uma participação antes do textão. Hoje eu entendo minha mãe, eu era difícil. E meu filho veio igualzinho a mim. Ela tava sempre cansada e estressada. Brigávamos muito e eu odiava ela. Hoje o jogo virou. Sou eu a estressada e cansada. Compreendo muito ela. Hoje amo muito minha mãe e somos muito próximas. De um jeito que eu não conseguia na adolescência. A gente paga a língua, né?
2: É, mas ó, essa participação depois a pessoa mandou. Mas eles eram muito rígidos comigo também. Eu fazia tudo escondido.
1: Uhum.
2: Eu vou dar um conselho aqui pros papais e pras mamães que estão me escutando. Se você é muito rígido com seu filho, ele vai

0: do que ele nunca te contar merda e depois estourar, entendeu?
1: É, meio que sim. Você da audiência, tem alguma praga de mãe que você lembrou? Manda pra gente, 489-9188-1009. Vamos com On The Floor, Jennifer Lopez. No YouTube Atlântida SC, a gente continua.
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15: 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Estamos de volta com o Programa das Minas, hoje falando de pragas de mãe. Sabe aquela praga que a tua mãe fala, olha, vai chover? Então, manda pra gente, 489-9188-1009. Temos um áudio por aqui, bora ouvir nossa audiência rápida.
16: Oi, Minas, boa tarde.
15: Oi.
16: Minas, a minha mãe, ela sempre foi muito sensitiva, né? Ela lia cartas, ela até parou porque ela falou que... depois de um tempo, ela começou a sentir umas energias e tudo mais, enfim. Mas ela sempre teve esse lado sensitivo. Tinha um pé de nona no terreno, que eu adorava subir naquele pé de nona. E minha mãe sempre falava assim, meu filho, tu cuida, porque tu vai cair lá de cima. Não, e eu era fodástico, trepava naquela árvore que nem o Tarzan. Assim, quando ela via, eu estava lá no topo daquela árvore. Um dia, ela falou assim, tu não vai. Daí eu, brincando com os meus primos, cheguei perto da árvore dela, tava um pouco distante, assim, porque a casa tava de frente pra essa árvore. E aí ela me viu chegando perto da árvore e ela gritou, tu não trepa nessa árvore, porque se tu trepar nela, tu vai cair e vai quebrar o braço. Batata. Trepei, quando eu subi, quando eu tava tentando subir no topo, quebrou a porra do galho, eu caí, o braço ficou preso e eu quebrei o braço. E eu caí lá de cima com aquele braço quebrado. Quando ela chegou, ela falou assim, eu devia te dar uma coça, mas eu vou te levar pro hospital agora. E praga de mãe pega assim, tá?
15: Mas é que ela tava, ela já sabia, era o óbvio, né, a acontecer. Cara, uma hora ou outra ia acontecer, né, Edna, não tem?
17: E assim, ó, um dos lances que a gente às vezes pensa muito, né, coloca algo místico aí nessa relação de mãe, mas eu acho que é apenas um ser humano que te ama muito e que tem mais experiência do que você, e sim, também tem todo o pressentimento. Mas na maioria das vezes, a gente, quando é criança, quer teimar porque acha que é mais inteligente e tal. E eu acho que as mães, elas têm esse plus de nos amarem demais. Então elas querem evitar muitas coisas, né? Querem evitar que a gente muitas vezes se frustre e se machuque. Então, por isso, agora eu vou contar pra vocês uma experiência dessa nosso ouvinte. O que que rolou? Estava eu lá com os meus 8 anos e nós morávamos num lugar que era, como já disse várias vezes, que era no meio do mato. Porém, tinha uma parte da estrada que ela era uma estrada de calçamento e no final dessa super descida tinha britas e depois vinha a estrada de chão. E aí eu sempre descia lá altas vezes. E naquele dia eu falei, meu, eu quero mostrar pra minha mãe, né? Eu quero mostrar aqui que eu domino na bike e que eu arraso aqui nessa bike. E eu estava de sainha, de camisetinha, assim, e de bike. Eu falei, mãe, eu sempre desço aqui, deixa eu te mostrar e tal. Ela, não, tu vai cair, tu vai se machucar, não pode, não sei o que lá. Eu falei, não, eu sei, né, dor. Aí eu fui, gente, eu fui. Do jeito que eu fui, quando o pneu da bicicleta pegou na britinha, foi assim, ó, uma coisa, eu não parava de rolar.
15: Na brita.
17: Aí, no dia... na brita e de saia, a gente imagina meu joelho, enfim. E no dia seguinte, a gente tinha uma foto 3x4 pra fazer. Resumindo, eu me esgualepei, a minha cara tava assim, ó, de um lado super inchada, tanto que na foto daquela carteirinha estudantil, o cara teve que fazer Photoshop na cara de uma criança de 8 anos, porque a minha cara tava imensa. E depois ela me juntou, ela falou assim, vamos cuidar disso, mas eu te avisei que não era, porque não ouviu a mãe, não sei o que lá, bababá. E essas coisas vão ficando, né, na memória, não tem jeito.
15: Ai, amiga, todo mundo já teve uma dessa. Eu acho, tenho certeza que 99% das pessoas que estão ouvindo vão lembrar de algo. Eu teimei com a minha mãe e me quebrei inteiro. Padrão. Mas já que a gente tá falando de mãe, eu quero falar com mães, pais e também crianças aí que gostariam de conhecer um projetinho bem legal. Tô aqui com Rô Conceição e Daphne. Gente, sejam muito bem-vindos ao Programa das Minas. Estamos ao vivo pra toda Santa Catarina.
18: Coisa linda.
15: E eu queria que vocês explicassem por que que vocês estão aqui ao vivo, hein?
18: Então, pô, prazer pra gente estar aqui. Sou o Rô, essa aqui é a Dadá. Chamar de Daphne, acho que ela não atende.
15: Ai, Dadá!
18: Atende demais, é só pra entrar na portaria mesmo, Daphne. E a gente tá super feliz de poder dividir com a audiência de vocês e tal, que a gente tá executando um projeto e por isso a gente tá fazendo várias datas aí na região da Grande Florianópolis. Há umas duas semanas atrás a gente atendeu algumas escolas, que é uma coisa que a gente sempre tenta fazer com a nossa banda. E agora sim, nas próximas semanas a gente vai fazer alguns shows abertos ao público em geral. Daí a gente vai aproveitar para divulgar isso aí.
17: Explica aí pra gente que banda é são, daí que vocês estarão, conta pra gente.
18: Então tá, quer falar, Dudá? Quer contar?
19: Nós vamos estar no Jurerê Open e no Shopping Via Catarina, na Palhoça. É nos dias...
18: Ah, tu não sabe? Não. No dia 5 a gente tá no Via Catarina. No dia 6 a gente tá no Jurerê Open. Depois, dia 20, a gente tem um show no Floripa Comedy Club. Esse é fechado, mas a gente também tá aproveitando para divulgar. Mas deixa a gente começar do começo, né? Nós somos uma banda para crianças. A gente tem 3 anos e pouco de história. Somos os Grananicos.
17: Eu adorei o nome. Pouco, né?
18: Os Grananicos.
17: Muito!
18: Ah, não te dei oi, desculpa. Oi, Edna, tudo bom? Querida? Eu tô dando tchau pra tela, olha só. E aí, há uns 3 anos a gente teve essa ideia, né, de fazer uma banda pra criança. Eu já venho da música, tipo, tive banda durante muitos anos. A Dadá era bailarina desde sempre. E aí, no meio da pandemia, a gente, com criança pequena em casa, sem ter muito o que fazer, a gente bolou essa ideia de montar uma banda. E desde 2023 tem sido aquilo que a gente tem feito, e misturado com criar uma criança e sobreviver a esse mundo maluco, a gente também é uma banda.
17: E como é que rola esse show? O que que tem? Como é que é? Eu fiquei muito curiosa pra saber como é que
18: é. A gente hoje já tem um repertório bastante autoral, assim. A gente começou com bastante música contemporânea, assim, ou músicos clássicos da música infantil, mas hoje o repertório já é basicamente de coisas autorais, assim, né? A gente compõe bastante coisa. E as composições vêm exatamente dessa vivência. Já a nossa filha, a Eli, está com 8 anos. Ela tinha, tipo, 4 para 5 anos quando a gente começou. A gente fez a banda, na verdade, para ela, assim.
17: Ah, né? Que lindo.
18: E aí ela também participa.
17: Altos shows
18: com a gente.
17: Na sala, né?
18: É, exatamente.
19: A gente toca as músicas na sala, daí a gente vê. Ó, essa deu certo.
17: Essa ela gostou.
19: Ela gostou.
18: Isso.
19: As crianças não gostaram. Ah, essa
18: compõe,
19: não pegou muito.
18: A gente bota uma palavra assim... O que, que é isso aí, pai? Ah, isso é tal coisa. Ah, mas eu não entendi, então acho que as crianças não vão entender. Tá, então
17: ai,
18: vamos mudar.
17: Ela faz parte da composição, então.
18: Ela compõe também, ela toca, ela é super musical.
17: Que lindo!
18: E aí foi isso. E a gente, desde então, a gente tá aí fazendo um monte de show e se divertindo. A gente tá super, super animado, assim, com esse projeto de vida mesmo.
17: Gente, vai ter show deles e é evento gratuito, tá
18: bom?
17: No dia 5 de setembro, às 4 da tarde, a Los Grananicos se apresenta gratuitamente no Shopping Via Catarina. No dia 6 de setembro também, ali às 4, no Jurerê Open Shopping. E tem acessibilidade, né? Tem intérprete de Libras.
19: Tem também.
17: Então, é liberado. Crianças de que idade? A partir de que idade? Até que idade? Todo mundo?
19: É de 0 a 100.
17: É de 0 a 100! Gostei.
19: Toda a família.
17: Gostei, todo mundo vai gostar. Então, gente, realmente imperdível. E aí eu queria saber quais são os próximos passos de vocês. O que, é que vocês estão pensando agora?
18: A gente tá assim, a gente costuma falar que a gente, antes de tudo, a gente é uma família, né? Então a gente não sai se atropelando. A gente vai fazendo tudo à medida daquilo que cabe dentro da nossa família, né? Eu tive banda durante muito tempo e aí viajei bastante. E a gente virava noite, enfim, aquela coisa que chegou uma hora que a gente não queria mais, a gente queria estar mais próximo e tal, né? Então, a gente agora tá começando a tocar fora do estado pelas primeiras vezes, a gente esteve em Cuiabá recentemente, a gente tá fazendo bastante Sesc, que é um lugar que a gente adora fazer, adora atender, a gente tem feito bastante. A gente gravou, a gente chamava na minha época... Antigamente de DVD, mas é um registro audiovisual, né? Mas eu falo pro pessoal da minha geração, a gente gravou um registro audiovisual, eles ficam me olhando assim...
17: É um DVD!
18: Um DVD!
17: É, eu acho que ainda chama DVD, não sei.
18: Chama, mas ele não vem, né?
17: Nada melhor pra explicar, mais. Um DVD digital,
18: né?
17: Assim.
18: Mas enfim, a gente gravou esse registro de um show que a gente fez com a Orquestra Sinfônica de Santa Catarina, no Teatro do SIC.
17: Que lindo! Que deve
18: E foi
17: sido,
18: super
17: nossa.
18: Legal, foi super legal. Legal. Isso foi uma coisa super importante, assim, pra nossa carreira. E tal, colocou a gente num patamar assim mais bacana. E a gente tá assim, cara, a gente tá tocando direto, a gente tem feito bastante show agora, vai chegar outubro, que é o mês das crianças, é o nosso Natal, né? É a época que a gente toca muito.
17: E que lindo, né? Ver, através dessa iniciativa de vocês, conseguir ter um público justamente que tá ali preparado, fresco e querendo muito, né? A gente não vê iniciativas assim com tanta frequência, então realmente vai ser um show imperdível pra todo mundo.
20: É. Passa aí redes sociais pro pessoal acompanhar.
18: Então, a gente tá no Instagram, né? @losgrananicos. A gente tá no YouTube, a gente tem esse show do Teatro do SIC na íntegra. E também outros vídeos, a gente tem muitos vídeos ensinando as nossas coreografias e tal. Então tem bastante vídeo, tem bastante visualização por lá. Tem uma criançada que nos acompanha. A gente tem mini fãs, assim, que esbarra por aí, que é sempre uma
20: satisfação. E é muito bom, né? Porque a gente sabe que as crianças, não dá pra negar, elas estão ali com o tablet, com o celular. Então se elas estão vendo uma coisa boa, que a gente sabe que é legal, melhor que seja isso, né? Então...
18: isso aí era o nosso pensamento. Assim, a gente produz conteúdo pra gente brigar com conteúdos não tão legais.
21: Porra, tá aqui. Não quero atrapalhar, mas eu vou invadir pra dar um abraço nesse cara aqui, grande Vô Conceição. Que legal, cara. Feliz de te receber aqui.
18: Esperando da família.
21: É verdade, cara. Tô te devendo essa. Pô, pra quem não tá ligado, o Juan é uma das maiores lendas da música catarinense, cara. Esse cara é incrível, ele fez aqueles discos maravilhosos com a Irie, ele tá com esse projeto lindo, então eu vou aqui reforçar o convite.
18: Querido, obrigado.
21: E uma satisfação sempre te encontrar, cara. Depois conversamos melhor.
18: Valeu,
20: Márcio. Valeu. Fofos, amiguinhos. E temos feedback aqui, tá? Recebemos uma participação. Boa tarde, Minas. Los Grananicos são top. Já levei minhas meninas no show. Valeu muito a pena. Minhas filhas amaram.
17: Ai, que lindo.
20: Que bonitinho. Então, reforço aqui pra vocês. Todo mundo aqui da Grande Florianópolis, dia 5 de setembro. Temos ali no Shopping Via Catarina, às 4 da tarde. No Jurerê Open, no dia 6 de setembro, também, às 4. Tem intérprete de Libras, então tem música, apresentação. Leva a criançada, já vai lá, aproveita. Tanto o Via Catarina quanto o Jurerê Open tem opções ótimas de gastronomia. Então, lá, fica tranquilinho. Gente, muito obrigada, tá? Realmente muito legal essa iniciativa de vocês.
18: Pô, a gente que agradece. Legal. Bom, Barato, eu queria te dar os parabéns.
20: Obrigada,
18: eu te acompanho na rádio e eu fico muito feliz. Queria aproveitar rapidamente pra dizer... que eu gosto muito de ouvir uma voz feminina e uma voz manezinha, cara. Com todo respeito, mas eu adoro, cara. Assim, eu acho que tu nos representa muito bem. Sempre que aparece a tua locução, seja uma locução ou seja você ao vivo aqui, enfim... A gente já logo te reconhece, tem uma voz super reconhecível.
20: Fofo.
18: E é muito legal. Parabéns. Parabéns pra vocês. Querido. Parabéns pelo programa também. Tudo de bom.
20: Muito obrigada, gente, pela presença. Os Grananicos. Que fofura. Já segue lá no Instagram. Agora, tá na hora de julgar a nossa audiência. Vocês querem julgar com a gente? Vamos ficar por aqui, hein? Vamos lá.
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17: Bora pra história de hoje. Minas, eu e a minha gatinha namoramos há 2 anos, moramos juntos e ela não tem saído muito com os amigos dela. Sempre saímos juntos. Porém, recentemente, ela reencontrou uma grande amiga que chamou pra ir numa boate, olha só, boate, num evento de funk, num evento, gente. E ela me avisou que ia, mas disse que quer aproveitar pra sair só com essa amiga dela. Coisa que ela não faz há bastante tempo. Gente, eu não acho que balada com funk seja lugar pra mulher comprometida. E sim, estou incomodado. Cara, diretamente de 1960, esse fala que eu digo. Enfim, eu acredito nela e confio quando ela diz que só quer dançar e curtir com uma amiga. Mas a minha insegurança ataca, eu não consigo deixar de me sentir mal por isso. O que vocês fariam? Vamos com ela, Marina Soares, que adora um bailinho funk.
20: Gente, olha, se o meu namorado, meu companheiro, tem esse tipo de insegurança, acho que eu dou risada na cara dele, sem querer, assim, porque, gente, pô, tu tá comigo ali há 2 anos, morando juntos, e tu não confia que eu vou sair com a minha amiga só pra gente dançar uma Anitta? Realmente aí fica complicado. Rô, Dadá, vocês aí que já tem mais bagagem que a gente, o que vocês acham?
19: 20 anos.
18: Deixa pra ti essa.
19: Eu também sou dessa tua opinião. Eu acho que insegurança, assim, não.
20: Tá com nada,
19: não,
20: né?
19: Não pega nada. Se a pessoa quiser, ela vai trair no trabalho, vai trair na padaria, vai trair onde quiser.
18: Eu acho também. E eu acho também, cara, não sei, porque a gente tem uma relação tão. A gente tá mais de 20 anos juntos, né?
20: Fofos.
18: E a gente tem uma relação tão resolvida, assim, que. ciúme é uma coisa tão fora de moda. Que eu acho, cara, tem gente que acha o máximo, é porque fez
20: por brega.
18: Cara, é. E tem uma galera nova, assim, que acha o máximo, que acha que é uma, que acha que é uma coisa de prova de amor. Ciúme não tem nada a ver, cara. Ciúme não tem nada a ver, não tem mais graça isso aí.
20: E tu, Edna, o que, que tu acha, amiga?
17: Ai, eu acho que é um grande resumo, né? O ciúme não tem nada a ver. E principalmente, eu acho que ele tá canalizando muito a insegurança dele, né? Pra ela, projetando algo que é irreal. E existe uma sequência de pensamentos que são os pensamentos progressivos. Você começa a pensar muito sobre uma coisa e começa a ter pensamentos catastróficos. E não, sabe? Às vezes é só olhar pra isso e falar, bom, reconheço que faz tempo que ela não sai com uma amiga, dane-se o que eu penso, eu confio nela, vai curtir. E talvez tu consiga ter mais felicidade no teu relacionamento abrindo mão desses pensamentos. Então, acho que ela vai voltar muito mais feliz, vai voltar pra vida normal, no dia a dia, com mais ânimo, depois de ter vivido esse momento individual ali, sabe? Então fica tranquilo, fica de boa, tá suave.
20: Gente, e a Ju mandou aqui no YouTube: mas Marina, você deixaria seu namorado sair numa boate com um amigo? Eu não tenho que deixar nada. Deixa. Já vamos começar por aí. Eu não tenho que deixar nada. A Duda tá aqui: não tem que deixar nada. Pelo amor de Deus, um homem de 20 e poucos anos, eu vou deixar ele? Eu não deixo nada, ele faz o que ele quiser, mas vai com tranquilidade. Eu fico um pouquinho nervosa, eu fico assim: que horas tu volta? Só pra saber. Mas vai, entendeu? Eu sei que é tóxico, eu queria saber.
17: Chora no banho, chora no banho, mas tá tudo bem.
20: O que importa é a gente saber que esse sentimento tá errado, entendeu? E não deixar tomar conta. Se a gente racionaliza isso e pensa, não, estou certo, aí a gente começa a criar um problema. É isso, gente. Muito obrigada. É. Deixem suas redes sociais,
18: cara,
20: por favor.
18: Eu só queria fazer um adendo. A Duda, ela é, tipo, intérprete de Libras.
20: Ela,
18: né?
20: É intérprete de Libras. Ela fica aqui fazendo gestos.
18: Ela deu a opinião dela ali só no gesto. Né?
20: Só no gesto, achando um absurdo. Obrigada, passei as redes sociais de novo
18: para
20: o pessoal acompanhar.
18: Tá, então, a gente tá no Instagram, @losgrananicos, em qualquer lugar que você queira nos achar, @losgrananicos, no YouTube também, como eu disse, com vários vídeos que ensinam as nossas coreografias, enfim, aquele DVD, como a gente falava, o nosso registro audiovisual do nosso show com a orquestra. E mais uma vez, muito obrigado por nos receber aqui. Foi um prazer enorme estar aqui com vocês. Sucesso sempre aqui no programa de vocês.
20: E é aquilo, né, gente? É uma saída do patati patatá pra tu ter uma opção, entendeu? Porque os pais, eles já não aguentam mais.
18: A fuga da galinha pintadinha.
20: Eles não aguentam mais essas músicas. Então dá uma saída, dá uma mudada aí, né? Beijo, Edna.
17: Beijo, Minas. Beijo, Grananicos. Muito bom receber vocês aqui no PDM hoje. Voltem mais vezes. Muito sucesso. E eu tava vendo aí, ó, as datas dos shows vão cair justamente no final de semana. Então, sábado e domingo, perfeito aí pra família e curtir um baita show. Eu sigo online agora em @EdnaFerretti e aqui com o Vibe Atlântida pra todo o Vale do Itajaí. Beijo!
20: É isso, eu sou @marina.soares e vou fechar com Vitor Clay, O Sol, porque o solzinho resolveu aparecer. Tchau, gente. Até amanhã.

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4: Vamos nessa, estamos chegando com o nosso Vibe Atlântida. Uma ótima tarde para você. Muito obrigado pela companhia, pela parceria de sempre. Quinta-feira, dia 27 de agosto. E a partir de agora, eu, @TTTrevisol, estou chegando para a gente apresentar mais uma edição do Vibe, até às 5 horas com muita música, muita interatividade. Manda aí a sua mensagem pelo 48991881009. Você que está participando em Joinville, pela 104.3, Criciúma, 97.3, Chapecó, 99.3, e a galera de Floripa aqui pela 100.9 e também pelo atlantidasc.com.br. 23 graus é a temperatura, o tempo está parcialmente nublado. Tá quente, né? Tem previsão de chuva chegando aí pela frente. Daqui um pouquinho a gente passa a previsão completa aí pra galera que nos ouve nessa tarde. Mas se você quiser interagir, compartilhar e poder contribuir com o nosso tempo, manda aí a sua mensagem e a gente vai poder fazer um belo programa. O que vocês querem aqui? Encher o saco, cara?
5: Claro, a gente quer falar.
4: Eu tô tentando abrir comentar. Um programa aqui, Mr.
5: Não,
4: P,
5: Porã. Sentiu que tu tá.
4: Eu tô tentando me achar.
5: Com a nossa
4: não,
5: presença,
4: é que assim, quando o cara vai abrir um programa, e eu sou antigo, né? Eu sou do modo antigo.
5: Eu
4: vou abrir o programa, eu quero ter atenção, quero me concentrar, quero poder abrir o programa de uma forma tranquila. E aí ninguém deixa isso acontecer e fluir, entendeu?
6: Não, tá chateado.
5: Mas eu tô. Tudo é. É a política, né?
4: Não,
5: a
4: porque é o meu trabalho. Político. É o meu trabalho que tá no ar.
5: Ah, tá.
4: Entendeu?
5: Bom.
4: Quando tu vai fazer o pretinho básico,
6: tu não quer ninguém aqui. Tu percebeu
4: quando
6: é
4: tu vai fazer que... o Mr. P na rede, tu manda todo mundo embora.
5: Não,
4: aqui
5: ele chama as pessoas.
4: Só o babão.
6: Tu percebeu quando é que começou esse rancor na tua vida?
4: A partir do momento que comecei a trabalhar contigo.
5: Muito bem, pode começar o teu programa, tá autorizado.
4: Exatamente.
5: Tá autorizado. Tá autorizado. Sempre lembrando que o TT tem um estilo peculiar de fazer rádio, que ele bota o fone na cabeça e não
6: nos ouve. Síndrome de Hellboy.
5: É o Hellboy, é o Hellboy da Atlântida.
6: Tu queria ser um super-herói, né?
4: É. Não. Não exatamente.
5: Nem todos os super-heróis a capa, né, TT?
4: Isso. Tá bom? Posso fazer o programa?
5: Vai tranquilo.
4: Vou tocar um som aqui. Aí. Olha aqui, ó. Apertei um botão errado aqui.
5: Pressão!
4: Mas diferente de muitos aqui, eu não tirei a rádio do ar, tá? Então vou fazer o seguinte, ó.
5: Dando letrinha.
4: Vou largar esse som aqui. Bota o fonezinho, porra.
5: Boa.
4: Tu sabe que música
5: é
4: essa?
5: Boa essa.
4: Sabe que música é essa?
5: É boa.
4: Toca aqui.

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E esse é o Som da Atlântida, essa é a melhor vibe da FM, Sam Smith, fechando a nossa primeira sequência de sons, 21 graus em Floripa, 21 graus também em Joinville, segue participando, 48991881009, vamos fazer o nosso primeiro show do intervalo, e na sequência estamos de volta com mais Vibe Atlântida, fica aí que é rapidinho.

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13: Vamos nessa, estamos de volta com o nosso Vibe Atlântida aqui na Rádio das Nossas Vidas. Para você que está chegando agora, seja muito bem-vindo até às 5 horas com muita música. E é claro, esperando as participações pelo 48991881009, 21 graus é a temperatura nesse momento aqui em Floripa. Tava dando uma olhadinha aqui na temperatura lá em Joinville também. E também fiquei por dentro aqui que Joinville, sexta-feira agora, tá apresentando Nando Reis. Belo show, né? Nando Reis, nosso grande parceiro aqui da programação da Atlântida. 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Jessinho e toda a turma da Atlântida com certeza estarão presentes por lá fazendo essa grande festa. E falando em promoção, aí pegando aqui pra galera que nos ouve lá em Chapecó, né, quem tá sintonizado aí pela 99.3, Chapecó também vai apresentar um grande show. É, vai ter nada mais, nada menos que uma das grandes vozes do rock nacional, um encontro marcado, né, com o rock nacional no centro de eventos com o Paulo Ricardo. Paulo Ricardo em Chapecó, vai ser bom demais, turnê comemorativa dos 40 anos e os ingressos estão à venda pelo site blueticket.com. Apoio oficial da Atlântida, que é a rádio da sua vida. Então um abraço carinhoso para você de Joinville, para você de Criciúma, de Chapecó, de Floripa, grande Florianópolis e para você que nesse momento está nos ouvindo aí pelo atlantidasc.com.br. Tamo junto, 48991881009, pede teu som. Qual música não pode faltar nessa tarde cinzenta aí de quinta-feira?
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13: Pra começar esse bloco tem o Pinguim.
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16: Muito bem, vamos nessa. Estamos de volta com o nosso Vibe Atlântida aqui na Rádio das Nossas Vidas. Para você que está chegando agora, uma ótima tarde. 21 graus em Floripa, 20 graus em Joinville. O tempo está parcialmente nublado, tem previsão de chuva chegando por aí. Quero saber como é que está o tempo lá em Chapecó e também em Criciúma. Você que nos ouve nesse momento pela 99.3, pela 97.3, pela 104.3 e a galera está aqui na Floripa e Grande Florianópolis pela 100.9. Mr. P, chegou cedo hoje aí, já teve seu ócio criativo, né? Já tivemos discussões aqui.
17: Agora pergunta pra mim como é que tá o tempo, porque tu quer saber, né? Como é que tá o tempo? Pergunta.
16: Como está o tempo nesse exato momento, Mr. P?
17: O tempo está passando. É só o que eu posso te dizer. Portanto, então, o que, que nós vamos fazer? Não
16: qual
17: dependa,
16: seria a,
17: né,
16: reflexão em relação ao tempo nesse exato momento que a gente
17: olha,
16: possa compartilhar?
17: Olha, não é nenhuma reflexão, mas é um fato. O tempo que foi não existe mais. O tempo que virá é absolutamente uma incógnita. O que importa é o agora.
16: Tá bom.
17: Então deu. Ou a gente vibra com o agora e vivencia ele, ou nós estamos mortos. Porque o passado já morreu. O futuro sequer nasceu. Então que a gente viva o presente.
16: Ah, Zé, um poeta, coisa mais.
17: Ah, tu gravou isso aí? Porque eu não vou conseguir repetir.
16: O que a gente fala aqui na rádio, ele é gravado.
17: É,
16: né? Gravado.
17: Obrigado,
16: TT. Vou ter que buscar na censura.
17: No dentel.
16: Isso. E como é que tá a agenda do amigo aí? Eu quero saber a agenda do amigo. Tem espetáculo, discotecagem?
17: Temos espetáculo, TT. Porque temos o espetáculo primeiro do Djavan na Arena Opus, nesse sábado, que São José vai ser uma maravilha.
16: Eu acho que a promoção que tava ali no @Atlântida Floripa encerrou. Quem participou, participou. Dá uma olhadinha ali que deve ter saído os ganhadores.
17: Sem dúvida, um dos melhores shows nacionais do ano. Boa. E no outro sábado, portanto, dia 5, eu vou fazer o meu stand-up no Porão Comedy em Blumenau.
16: Opa,
17: então,
16: legal.
17: Sábado, dia 5, convite feito para a região toda, que possamos estar juntos para dar boas risadas e ter belos momentos. Porão Comedy, a vida de Pi. É isso, pô. É isso. E tu, Tete? Como é que tu tá, Tete?
16: Não, eu tô bem.
17: Não.
16: Dormindo pouco.
17: Ah.
16: Mas feliz.
17: Exatamente.
16: Por um bom motivo.
17: Exatamente.
16: Por um bom
17: exatamente.
16: Motivo.
17: E sabe que para os pais novos, aquilo que a gente ouve dos pais mais velhos dizendo, aproveita porque passa rápido.
16: É verdade.
17: É verdade.
16: Cara, o meu filho vai completar 4 meses já.
17: Incrível, incrível,
16: incrível.
17: E
16: a transformação, ela é muito rápida e diária, assim, que...
17: Sim.
16: Pô, é muito rápido mesmo, realmente.
17: Muitas fases, aproveita, muitas fases. Né? Todas elas belíssimas, belíssimas.
16: Mr. P, tá na hora da gente fazer aquele...
17: Pois não.
16: Momento dreadlocks.
17: Ah, é legal, combina com o momento.
16: Eu acho,
17: boa,
16: né,
17: escolha, TV.
16: Vamos nessa?
17: Claro.
16: Vamos ouvir?
17: Is this love? Não, não é isso aí, né?
16: É... Toca, geralmente toca, mas hoje a gente vai com uma dobradinha um pouquinho diferente.
17: Quero ouvir.
16: Ouve aí.
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16: Vamos lá então com as boas vibrações do reggae. Pra gente começar, tem o Maneva... Deixe-me ir, tem café.
17: Ah, muito bom, muito bom.
16: Primeirinha.
17: Claro.
16: De leve.

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0: Esse é o Som da Atlântida, essa é a melhor vibe da FM, Rugel com Moving to the Sun, fechando mais uma sequência de sons. Vai passando muito rápido aqui a programação do nosso Vibe Atlântida. Rugel que já foi atração confirmada do nosso Green Valley Station, já esteve na pista quente do Green Valley, né? E esse final de semana, na edição desse final de semana, tem Camel Fat. Então, pra galera que gosta da boa música eletrônica, já fica aí a pedida pra ir se organizando nesse final de semana, porque além do som ser pegado, ser bom, ser legal e colocar a galera no clima do final de semana, ainda a gente passa a agenda aí dos principais eventos que estão programados pela frente. Inclusive, tem um muito bom no feriado da Independência. Então, quem vai ter um feriadão aí e gosta de música eletrônica, segue a dica do amigo aqui, vai pra pista quente da Green Valley, na qual a Marina Soares já esteve presente.
1: Já estive.
0: Já foi em algumas edições que eu sei.
1: Cara, é muito
0: é
1: bom.
0: É bom demais.
1: Só quando a gente chega lá que a gente percebe, meu Deus, é um universo,
0: demais.
1: É uma cidade própria.
0: É
1: uma loucura, é muito massa,
0: pena
1: vale a pena.
0: Pena que acaba.
1: Pena que acaba.
0: Quando, acabou, pena que acaba, né?
1: Dura bastante a noite, mas uma hora acaba.
0: Tu chegou a viver até quando tem no telão, assim, o Bom Dia Green Valley?
1: Ai, não, não cheguei então, esse momento.
0: Tem que criar essa resistência.
1: Pois é, aos pouquinhos.
0: Vale a pena, o Bom Dia Green Valley.
1: Bom
0: aí,
1: Dia
0: o
1: Green Valley
0: ainda.
1: É bom.
0: Coisa boa. Marina, teve um sorteio agora há pouco aí do show do Djavan, né? A galera tava enlouquecida querendo participar, querendo concorrer aos ingressos. Eram pouquíssimos ingressos,
1: sim.
0: Show sold out, e quem participou e quem ganhou?
1: Então, tivemos muitos comentários, e quando tem muito comentário, tem muita gente participando, muita gente querendo, na expectativa desse show que vai rolar na Arena Opus nesse sábado, Djavan. Ainda tem alguns ingressos ali em Ticketmaster, alguns poucos, mas assim, já tá lotada a casa, né? E aí a gente fez o nosso sorteio, e aí o pessoal às vezes fica, poxa, por que que eu não ganhei, tal pessoa ganhou, ela não cumpriu as regras. Então, gente, essas regras, elas são estabelecidas antes,
0: tá.
1: E quem verifica isso é o site sorteio.com, que é um site que a gente assina, uma plataforma, para ser feito esse sorteio. Então, eles mesmos excluem comentários repetidos, excluem perfis que não estão seguindo a gente. Então, fiquem tranquilos que foi revisado, tá tudo certo. As pessoas que ganharam merecidamente por bastante comentário, enfim. Podem até ter repetido algum arroba, mas eles não contaram. Então, tudo certo quem ganhou, tá bom? Tivemos alguns ganhadores. Né? A gente tem aqui, arroba Roberta Nissan,
0: tá.
1: Catarina Faraco, Fernanda Florentino, aí temos o arroba Catupiri,
0: tá,
1: que
0: bom.
1: Esse realmente eu
0: que
1: não vou poder
0: é bom,
1: dizer,
0: né? Um
1: quem
0: catupiri
1: é.
0: Catupiri sempre é bom.
1: Ellen Andresa, Tereza Milani, Adri Beck, Hauser Souza, é um grande nome.
0: Boa.
1: E Gabriel Pizarro. Então temos esses ganhadores,
0: beleza.
1: Tá ali no nosso story. Mas é isso, não perca, o arroba Atlântida Floripa tem sempre muita promoção, muito sorteio legal.
0: Legal. E aí quem ganhou, já a produção já entrou em contato,
1: isso.
0: Vai passar os caminhos ali pra receber o seu ingresso, enfim, fazer o que tem que fazer pra não perder esse grande show que também tem promoção exclusiva da Atlântida e da Itapema, né?
1: Perfeito.
0: As rádios aqui da casa da NSC. Marininha, obrigado pela
1: valeu.
0: Presença. Legal esclarecer isso, né?
1: Isso,
0: porque uma
1: claro.
0: Galera que fica chateada que não ganhou e tal, queria muito ganhar o ingresso. Agora o caminho é ir no site e comprar os últimos ingressos para esse grande show aí, um dos maiores, né?
1: É, um dos maiores.
0: Um dos maiores,
1: né?
0: Um dos maiores, uma
1: que
0: das
1: voz.
0: Principais vozes do nosso país. Vai estar aqui pertinho, então vale a pena você conferir. Vou pro show do intervalo e na sequência volto pro bloco final aqui do Vibe. Beleza? Valeu,
1: valeu.
0: Beijo!
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0: Esse é o Som da Atlântida, essa é a melhor vibe da FM, fechando com Ed Sheeran, Azizan, mais uma sonzeira rolando aqui na programação. São os pedidos da galera que vão chegando pelo 489-9188-1009. E assim fechamos mais uma edição do Vibe, mais uma edição legal aí feita pela galera. Muito obrigado a você que participou, mandou a sua mensagem, você que nos ouve, Joinville, pela 104.3, Criciúma, 97.3, Chapecó, 99.3. Inclusive, quero mandar um abraço aqui pro Diego, né? Que falou que tá nos ouvindo aí desde as 6 horas da manhã. Valeu, Diego. Muito obrigado pelo carinho, pela audiência. E você que nos acompanha pela 100.9, pelo atlantidsc.com.br ou ainda através do nosso aplicativo. Na sequência, vem aí Desprogramados com o Mr. P. Porante, eles estão aqui posicionados para fazer mais uma edição. Eu, @TTTrevisol, volto amanhã na programação aqui da Atlântida. Bom final de tarde, valeu pela companhia e até mais.
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23: Atlântida. Tá na Atlântida e todo mundo tá ouvindo. É a melhor vibe do FM na rádio das nossas vidas. E estamos chegando com Desprogramados para toda a rede Atlântida Santa Catarina. E para o mundo no nosso canal Desprogramados no YouTube. Vá até o canal... Se inscreve lá, dá essa moral pra nós e como é que é? Ativa o sininho. Tem vários programas legais por lá, todas as lives do programa e ainda o Papo Desprogramado com entrevistados importantes desse Brasilzão. Nosso WhatsApp para sua participação é o 489-9188-1009 e ainda você pode participar ali pelo chat da live no canal do YouTube, lá no canal Desprogramados. Ele está entre nós... Ele já chegou animado hoje, trazendo a paz para a equipe da Rádio Atlântida. Ele é Mr. P de Pijama, seja bem-vindo ao programa.
24: Meu excelentíssimo, nobre, querido, ilustre, head leader, amigo, companheiro, Porã, boa tarde. E não fez a barba essa semana.
23: Não, a barba tá grande.
24: É, eu percebi.
23: É, tá. Ela, tô esperando. Semana que vem eu saio de férias, né?
24: Ah, vai precisando. Ficar até semana que vem, assim, sem
23: vai,
24: fazer.
23: Vai ficar até
24: não,
23: semana.
24: Tem, mas quem tu não sabe faz
23: no,
24: em casa?
23: Quem sabe no sábado. Não, tem a paradinha aquela, né? A paradinha eu faço em casa.
24: Mas não fiz.
23: Mas já tá precisando. Não fiz.
24: Eu percebi.
23: É. Cara, que bom, que bom que tem alguém que repara em mim ainda.
24: Eu reparo em ti.
23: Que bom, que bom. Acho isso importante.
24: Mas que alegria.
23: É bom pra minha autoestima.
24: Que alegria estar nesta quinta-feira.
23: Porque eu percebo que tu tá feliz.
24: Sempre este reencontro, ele nos traz coisas boas, né?
23: É verdade.
24: E o reencontro com quem nos ouve, com quem nos acompanha, nos dá o privilégio de estarmos juntos. Como é bom isso,
23: né?
24: Saber que tem gente agora que gosta da gente.
23: Sim, pessoas que gostam de nós.
24: Que quer nos ouvir.
23: E para quem gosta de nós, esse programa é um prato cheio. Olha. Como já dizia aquela música, né? De pouca vogal, para quem gosta de nós, é um prato cheio.
24: É,
23: né?
24: Verdade.
23: Pouca vogal, que foi um nome muito criativo dado por Gessinger e Duka Lindecker para seu duo, né? A sua dupla.
24: Porque afinal são poucas vogais.
23: São pouquíssimas.
24: Mas tu tinha pensado nisso quando eles lançaram só percebeu quando eles explicaram?
23: Eu recebi o CD na época deles num camarim do Planeta Atlântida e na hora eu saquei. Eu
24: disse, é mesmo?
23: Na hora eu saquei.
24: Eu pouca não.
23: Vogal. Gessinger e Lindecker.
24: Eu só percebi depois que o Humberto explicou, ou o Duka, não me lembro qual dos dois falou
23: legal
24: pra mim.
23: Demais.
24: E aí eu, é mesmo? Eu fui um cara, eu fui por quê? Eu vou corrigir. Sou um cara. Pode ser, não tem problema nenhum. Que tem certas dificuldades, como algumas, por incrível que pareça, podem ser metáforas ou analogias, porque outras eu tenho muita facilidade, mas algumas eu tenho muita dificuldade de entender. Por exemplo, essa, eu nunca tinha pensado.
23: São algumas limitações que todo ser humano tem.
24: É, vou te dizer uma outra. Cantei durante a maior parte do tempo da minha vida, parece cocaína, mas é só tristeza, cantando.
23: Tá.
24: Cantando.
23: Entendeu? Sem perceber o que dizia aquilo.
24: Não, eu lá com os meus 17 anos, cantava e nem passava pela minha cabeça o que ele estava querendo dizer com aquilo ali. E tu vê como isso é tão importante.
23: Essa frase é mais difícil.
24: Sim.
23: De o cara entender.
24: Mas tu vê como é importante, como são importantes as metáforas, as analogias e essa coisa da letra, porque mesmo que tu não me entenda, tu absorve. É curioso isso, né?
23: É.
24: De alguma maneira tu absorve sem necessariamente compreender, entender
23: e
24: tá a sua literalidade que tá explícita ali. E aí aquilo, de alguma maneira, vai te fazendo bem, te fazendo pensar, te fazendo perceber, te fazendo ter uma conduta, uma postura, desenvolver determinados valores que fazem bem para o comportamento humano, para as relações. Então, talvez aí se explique um pouco da arte.
23: É verdade. Ontem mesmo eu estava pensando, estava ouvindo aquela música maravilhosa do Rapa, Minha Alma, né?
24: Isso, é um outro
23: que
24: bom
23: exemplo.
24: Que
23: tem aquela frase, é pela paz que eu não quero seguir admitindo.
24: Perfeito.
23: O que, né?
24: Talvez tu tenha cantado durante muito tempo cantando.
23: É.
24: Mas ela fica.
23: Mas ela fica. E aquela música tem um trecho, né? Me abrace, me dê um beijo, faça um filho comigo, mas não me deixe sentar a poltrona num dia de domingo. Procurando novas drogas de aluguel nesse vídeo coagido,
24: claro.
23: É pela paz que eu não quero seguir admitindo.
24: E olha, descrever uma fotografia dessas é um absurdo, de maneira tão poética assim.
23: Não, Marcelo Iuca, né?
24: É.
23: Marcelo Iuca, grande então, Marcelo Iuca.
24: Essas pessoas que compõem essas obras, elas precisam ser valoradas, reconhecidas, porque elas realmente transformam as nossas vidas. E é claro, cada um absorve da sua maneira, na maioria dos casos, transforma sempre para o melhor.
23: É.
24: Agora, é incrível.
23: E cada um tem a sua a sua forma de interpretar, né? De levar aquilo pro coração, pra vida, enfim, muito legal. 5:12! A garota que ama os Beatles está entre nós, Duda Martins, a nossa diretora. Duda, diretora, seja bem-vinda ao programa.
0: Hello, desprogramados. Amo os Beatles, amo New Kids on the Block, amo
23: One Direction.
0: Eu amo todas as boy bands do mundo.
23: O assunto causou no programa e foi discussão interna hoje aqui na nossa equipe da Atlântida. E hoje no dia 27 de agosto, é aniversário de duas das grandes pessoas... grandes pessoas desse planeta Terra, uma que trabalha com a gente aqui, o nosso amigo Ricardinho Gripe, e por isso, pelo bolo maravilhoso que a Marcela esposa do Ricardinho,
0: um
23: fez.
0: Um beijo, Marcelo, teu bolo tava uma delícia.
23: Tava espetacular, Marcelo, verdade, teu bolo.
24: Verdade, verdade.
23: Pelo bolo da Marcela, hoje nós não gastamos dinheiro no bar do Marcelo.
24: O que, né, nos deu o duplo prazer.
23: Duplo prazer.
24: O aniversário
23: prazer
24: e não gastar.
23: Isso.
24: E a delícia do bolo, triplo prazer.
23: E o Marcelo vai estar com saudade nossa amanhã, porque a gente gasta muito ali no bar.
24: Exatamente.
23: A gente tá gastando muito. E outra pessoa maravilhosa, que é nosso amigo e nosso ex-colega, é o KG, né, cara?
24: É
23: 62 anos do KG, 47 do Ricardinho. Já falei com o KG mais cedo pela manhã, uma pessoa incrível que...
24: Verdade, concordamos. Que... E que a gente fez durante um bom tempo juntos, eu, tu e ele, na Atlântica em Porto Alegre.
23: Também fizemos o pijama de manhã.
24: Não, exatamente. O trio pipoca, né?
23: Mas o programa era o pijama show.
24: Mas o pijama show era eu e tu.
23: Não, mas aí entrou o trio...
24: Aí virou o trio pipoca.
23: Virou o trio pipoca.
24: Isso.
23: Piporã e KG.
24: Exatamente.
23: Legal demais. Grandes, grandes amigos. Agora
24: 5h14,
23: vem com a gente então aqui no Desprogramados, no 48991881009. Tem algum assunto mais a trazer nesse início de programa? Hoje nós já vamos avançar para as boas.
24: O assunto é reafirmar aqui que Beatles não é uma boy band.
0: Eu ia pedir para ele não falar disso. Eu combinei com ele hoje, a gente vai conseguir o número do Paul McCartney, a gente vai perguntar pra ele e ele vai afirmar pra gente, acabou a discussão.
23: Eu acho, inclusive, que é uma boa, nesse exato momento, já que ela vai conseguir o número do Paul McCartney, a piada da carta.
24: Ah, é verdade.
23: Nunca está... Nesse mês não foi contada ainda, no mês de agosto.
24: Não,
23: então,
24: e,
23: por
24: e
23: favor.
24: Cada vez que vão contar, eu tenho que lembrar bem
23: isso
24: dela.
23: Isso.
24: É... Ah, tá. O George Harrison foi na casa do Ringo.
23: Isso.
24: Né? O George, guitarrista, o Ringo.
23: Isso, bateu. George Harrison.
24: Isso. Aí bateu
23: Beatles,
24: na porta.
23: Da primeira boy band.
24: É. Aí, isso. Exato.
23: Isso.
0: Olha, ele concordou.
24: Não, exato, não. Aí bateu na porta e atendeu a governanta.
23: Isso,
24: já tinha.
23: Sim, o pessoal já tinha. A boy band já tinha ganhado muito dinheiro.
24: Já tinha estourado. Isso.
23: Os guris já estavam bem.
24: Sim, todos bonitos. E aí a governanta abriu a porta, pois não, seu George. Aí o George perguntou, o Ringo está?
23: E aí o que ela respondeu?
24: Ela disse, não, o Ringo não está. E aí o George ficou surpreso, perguntou, mas o que, onde ele foi? E aí a governanta respondeu, ele foi pôr uma carne no correio.
23: Para?
24: E aí o George perguntou, mas pra quê? E aí a governanta disse, para John Lennon.
23: Parabéns!
0: São
23: a piada...
0: tantas camadas dessa piada, entendeu?
23: A piada inédita do mês de agosto. Ó, e em breve a volta da piada do diretor, quando o diretor tiver tempo de vir, né, Duda? Porque o diretor tá muito trabalho.
0: Não, ele tá com tempo, ele só não quer vir mesmo.
23: Ah, ele não quer vir. Mais um que nos abandonou. A Duda é obrigação, ela tá aqui por obrigação.
0: Exatamente.
23: Porque ela foi contratada pra
0: já
23: isso.
0: Já estamos fazendo o bolão de quanto tempo que eu vou aguentar.
24: O Gabriel não tá na empresa até o final do programa?
0: Tá.
23: Não sei.
0: Tá, mas a gente não vai incomodar
23: mas
0: ele.
23: Mas aí
0: pra
23: é
0: fazer
23: desvio de função, entendeu? Ele tá dirigindo outro produto agora.
24: Ele poderia
23: ele
24: subir
23: tá no...
24: até o
0: ele
24: estúdio.
0: Ele tá ocupado ele tá no... com o NSC Trains que você pode conferir lá no YouTube do NSC Total.
23: Aí, ó, muito bem, muito bem. 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Agora sim, vamos às boas do programa. Você sabe que hoje tem eclipse lunar, né?
24: Tem, mas não
23: eclipse,
24: total, parcial.
23: Não total.
24: Mas vai ter num momento da madrugada, 1h30 por aí,
23: isso,
24: que ele vai ficar quase na sua totalidade.
23: Eclipse total.
24: Eclipse total, lunar. Eclipse of the heart.
23: Ah, morreu a Bonnie Tyler,
24: morreu,
23: né?
24: Morreu, cara.
23: Morreu. Como tá morrendo gente,
24: muita
23: né, Pi?
24: Muita gente morrendo, cara. É uma coisa impressionante.
23: E todo dia, né? Morre alguém
24: todo
23: e nasce
24: dia.
23: Também.
24: Todo dia. Era dia de índio.
23: Olha aqui, ó. Hoje tem o eclipse. Nesta madrugada, com visibilidade em todo o Brasil, a fase parcial começa ali pelas 11h30 da noite e ali o auge do eclipse lunar vai ser a 1h12 da madrugada, tá? Se você quiser olhar para o céu nesta madrugada, não está muito limpo o céu aqui em Santa Catarina, pelo menos na Grande Floripa, vai ser difícil de ver.
24: Como é que fala um terraplanista sobre a volta ao mundo? Porque ele não tem como dar a volta,
23: Não tem como. Não, não, não,
24: e
23: não
24: aí,
23: dá
24: como
23: pra
24: é que
23: dar
24: ele
23: volta.
24: Faz? Ele vai e volta?
23: A reta ao mundo.
24: A reta...
2: ficou meio dúbio,
24: ficou
2: né?
24: Dúbio. Mas é, eu fiquei imaginando, dúbio. Porque aí ele sai de uma ponta, vai até a outra.
2: Isso.
24: Aí chega na outra ponta,
2: aí
24: ele volta.
2: Aí ele tem que voltar correndo.
24: Ele volta,
2: isso,
24: ele volta.
2: Voltar correndo.
24: E não cai, né?
2: Não, porque é uma reta.
24: Pois. Não, mas sabe uma que isso reta. Me preocupa? Ah, é a doma, né?
2: É.
24: É a doma aquela, por isso que ele bate naquela doma quando chega no fim.
2: E aí bate e volta,
24: ah,
2: né?
24: Bate, tem que voltar. É daí que surgiu o bate
2: e
24: volta?
2: É tipo aquele filme lá, o Show de Truman.
24: Sei.
2: Né?
24: Sim.
2: É mais ou menos.
24: Bem legal, viu?
2: Agora 5h19, vamos fazer as boas.
24: Eles acreditam em eclipse, os terraplanistas?
2: Eu não sei, a gente pode trazer um terraplanista aqui um dia.
24: Não.
2: Acho melhor não,
24: por enquanto,
2: né?
24: Não.
2: Acho melhor não, a gente já tem mais com o que se irritar. Vamos fazer as boas do programa, porque tá na hora.
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5: Os assuntos que estão por aí, estão por aqui.
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2: Na batida de Santa Catarina, os assuntos que estão por aí, estão por aqui no Desprogramado.
24: Ah! Quem sou eu?
2: 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Ah, olha só. Boa essa aí, hein, produção? Boa essa. A produção tá aqui, Marina Soares.
24: Ok.
2: Só vem trabalhar presencial por causa da Chay. A versão...
24: A Chay Suede?
2: Não, a Chay, a do tarô da Chay. Aliás...
24: Não, mas depois tu reclama de mim, que fujo dos assuntos,
2: não,
24: que não
2: para
24: deixa
2: aí.
24: O programa andar.
2: Tarô da Chay foi o último episódio ou foi um dos últimos? Eu já teve mais um, Marina. Vem aqui. Vem aqui, Marina. Fala.
5: Oiê.
2: Aí do Minas é Mais.
5: Foi o último, saiu ontem à tarde, tarô da Chay, ela contando a história dela com o tarô, como ela entrou nisso. Basicamente, ela adolescente foi chamada por uma cartomante no meio da Avenida Paulista.
2: Olha só.
5: Enfim, ela conta lá a história de como ela foi, qual a religião dela, um monte de coisa bem legal. YouTube Atlântida SC. Também tem Luísa Góes. Tem, eu sempre esqueço, Duda, me
2: Ana
5: ajuda.
2: Anabel.
5: Bela, Analu, Anabel, e vai ter mais duas aí, vai ser legal.
25: É, a gente não pode contar.
2: Já tá rolando ali no Atlântida SC, o Minas é Mais, o podcast do programa das Minas aqui da Atlântida.
24: Eu já fui chamado também por algumas mulheres em alguns ambientes.
2: É mesmo?
24: Uhum.
2: É, mas por uma, por uma cartomante também, não?
24: Ah, ela é? Ela leu coisas em mim.
2: Sabe
24: ela...
2: que uma vez eu tava na Bahia... E aí eu tinha tomado umas caipirinhas, né, cara?
24: Certo.
2: Na Bahia, lá, tomando umas caipirinhas.
24: Um shot?
2: Não, naquela época não se falava shot, né,
24: não,
2: cara? Shot era música naquela época,
24: que fosse,
2: né?
24: Outra
2: dançava
24: coisa.
2: Um shot. Hoje se toma um shot, né?
24: Uhum. Não,
2: mas tinha tomado
24: também...
2: umas caipirinhas, tava lá, eu e meu brother alemão Alex. E aí, em determinado momento, apareceu uma cigana.
24: Ah,
2: e
24: a
2: aí,
24: cigana leu
2: o
24: meu destino.
2: Era isso que ela queria, a cigana leu o meu destino.
24: E ela leu o teu?
2: E aí ela disse pra mim, pegou na minha mão e tu não pode deixar a cigana pegar na tua mão.
24: Depois que ela começa?
2: Depois que ela começa, daí ela começou e me disse assim, me dá R$5 que eu vou continuar. Daí eu, não, dei cincão, eu dei. Casei cincão, né? Pra ver qual é que era do meu destino.
24: Aí?
2: E aí, nisso, quando ela começou a olhar a minha linha da vida, assim, tava indo tudo bem, daqui a pouco ela... Mas eu tô vendo uma coisa aqui na tua linha da vida, só um pouquinho, mais cinco, dei mais cinco, aí continua a minha vida, né? A minha vida foi aumentando conforme o dinheiro que eu dava. Daí, daqui a pouco, eu me dei conta, assim, que a cigana tava me enrolando.
24: Não, tu não entendeu.
2: Ela
24: tava te ensinando é que quanto mais tu investisse, mais longa e melhor se tornava a tua vida.
2: Pois é, cara.
24: Tu não percebeu na hora.
2: Como é que eu não percebi? Mas eu fiquei com medo da cigana. Fiquei sonhando com ela uns três dias.
24: É, mas aí tu ficou com medo por causa do teu desejo com a cigana.
2: Não. A cigana aparecia o capitão Jack Sparrow.
24: Ah, mas eu pegava. Tranquilamente.
2: Ah, eu pelo
24: Duda tá impressionada.
2: Pelo teu padrão atual, eu entendo que
24: tá.
2: Tu pegaria.
24: E outra coisa, tu sabe quem é a mulher do shot?
2: Cuidado. Quem é a mulher do shot?
24: Vamos com as boas do programa.
2: Vamos com as boas do programa aqui, ó. Quem sou eu? Quem sou eu? Quem sou eu? Que nem a terra onde mora o nosso amigo Irineu Nicoletti, né? É a terra da lingerie, da calcinha. Ilhota. Que
24: exato.
2: Rima com o quê?
24: Com...
2: Cambalhota, obviamente.
24: Maricota.
2: Olha aqui. Maricota. Maricota, exatamente.
24: Ricota,
2: aqui, ó, ricota, né? Rima com um monte de coisa gostosa. 5h23, quem sou eu, versão Avenida Brasil.
24: A novela?
23: A novela, uma das melhores e maiores da história. Tá com um reprise, não vale a pena ver de novo, tá, né? E vem aí a nova versão. Quando é que sai a nova versão, produção? Tu sabe me dizer? Porque
5: nossa,
23: vai vir o remake.
5: Mas vocês vêm com umas perguntas que a produção, exato, não tem como
23: mas eu
5: saber
23: achei,
5: a resposta.
23: Mas é que eu achei que a produção tinha botado isso aqui porque tem, não, sabia.
24: Tem o remake aí?
23: Não, vai ter uma segunda parte, né?
24: Ah, vai ter uma vai sequência, ter uma segunda, não é remake.
23: Não, é uma sequência, não é um remake. Vai, tá, ter uma sequência. E aí...
24: Mas tu... me dá então alguns personagens aí, porque eu não lembro.
5: Carminha, impossível que tu não lembra.
24: Não, de nenhum.
23: A Carminha, o Tufão.
24: O Tufão era o Murilo Benício, não quero.
5: O Jorginho.
24: Quem era o Jorginho?
23: Era essa que tinha o Leleco?
5: Tinha o Leleco.
23: Ah, o Pião Leleco, velho.
5: É verdade, é igual o Pião Leleco.
23: Leleco, que era um coroa que pegava as garotinhas.
5: Vou pegar uma foto pra
23: te mostrar.
24: Entendeu? Ah, é o ator,
23: o Marcos
24: aquele.
23: Marcos Caruso.
24: Isso.
23: Marcos, boa, Caruso.
24: É o, tá, Leleco. Tá, fechou.
23: É o próprio o Leleco.
24: Ah, mas ele
23: não...
24: pegava? Ele era pegador?
23: Ele era, o Leleco tinha umas namoradas mais novas.
24: Mas eu assisti essa novela e não lembro do perfil dos
23: mas
24: personagens.
23: Não lembra nem o que tu comeu ontem à noite.
24: Obrigado, Porã.
23: Não, então tu quer ser o Leleco?
24: Não, se vocês estão dizendo que eu sou, posso ser.
23: Eu acho que tu é o Leleco.
24: Tá.
23: Tu quer ser quem, Marina Soares?
5: Eu acho que você é a Rita.
23: A Rita é a...
5: A Nina, né?
23: Rita.
5: A protagonista.
23: É que essa novela tem muitos protagonistas. Essa é a verdade. Todo mundo é protagonista. Tá. A Carminha, tem o cara do lixão. Tu podia ser o cara do lixão,
5: não,
23: lá
5: daí,
23: também,
5: daí
23: o Zé de Abreu.
5: Daí é desvalorizar o Pio.
24: O Zé de Abreu. O do lixão.
23: O Zé de Abreu do lixão.
5: Mas eu acho que a gente tá desvalorizando um pouco o Pio.
23: Não, eu acho que o Leleco tá bom pra ele.
5: Tá. É.
23: O Leleco tá bem. Tu quer ser quem?
5: A Carminha.
23: É óbvio.
24: Né? A Carminha, o que ela era, maluca?
5: A vilã. Não,
23: a Carminha era a vilã. Uma das... A Adriana Esteves.
24: Quero dar os parabéns pra Duda, que assume o seu papel de vilã.
23: Claro.
24: Aproveita do personagem pra dar vazão a quem ela é.
23: Exatamente. Entendeu? É isso aí. É o que acontece.
24: Legal.
23: Eu vou ser o Tufão, cara.
24: Tu tem cara de Murilo Benício mesmo.
23: Eu já fui bom nisso.
24: Tu é o Murilo Malício.
23: Tá bom. Então tá. Ótimo. Avenida Brasil.
24: E quem mais
23: Como
24: tinha
23: é que
24: lá?
23: Tá a novela nova? Tu tá acompanhando?
24: Não tenho acompanhado, dei uma cansada.
23: Deu uma cansada?
5: Cansou da Tata Werneck, né?
24: Obrigado aí, ó. Agora a Duda foi bem.
23: A Duda te entende, apesar de tu discordar
5: de ti. É que todo programa
23: que
5: a gente fala da novela, ele reclama da Tata Werneck, já tá. Não, é que hoje a crítica.
23: Hoje eu falei da novela, porque uma novela boa, tu vê em dois capítulos que ela é boa, né? É, como é que é? Quem ama, cuida.
24: Quem ama, cuida.
23: Quem ama, cuida. História boa. História boa, história legal. Mas tu cansou, então.
24: Eu cansei, e cansei também um pouco da Flávia Alessandra.
23: Tá demais. Mas eu percebi ao ver em dois capítulos que, apesar de ser fã de Flávia Alessandra,
24: tá exagerado. O personagem
23: tá exagerado.
24: Tá muito artificial, muito caricato.
23: Tá muito.
24: Começou
23: verdade.
24: A me incomodar, aí eu pensei, aí eu já lembro do Otaviano Costa, aí eu vejo os vídeos deles, me irrito, por aí.
23: Calma, tem muita coisa te irritando. E eu quero te dizer que mais coisa vai te irritar a partir de amanhã, porque começa o horário político. Agora é 5h27, vamos às boas do programa. Os assuntos que estão por aí estão por aqui. 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Vamos aos aniversariantes de amanhã.
24: Quem é que está de aniversário amanhã, Porã? Estou curioso para saber.
23: Shania Twain.
24: É difícil falar o nome dela.
23: É a Shania.
24: Ela podia trocar esse
23: nome.
24: Eu
23: gosto de falar Shania.
24: Mas eu não sei.
23: Agora a Duda, a diretora, está focada em outro assunto que não o programa.
5: Eu tava discutindo a pronúncia do nome, Shania.
23: Shania Twain.
24: Ela que é
23: um ícone norte-americano. Ela é um ícone norte-americano e porque ela tem aquela música tan tan taran,
24: dan, dan, tan. É verdade.
5: A única música.
24: É verdade.
23: Que essa música tu toca na festa, as mulheres sempre dançam.
5: E é a única música que tem na carreira dela.
23: É incrível.
5: Dela, tipo, assim, realmente.
23: Não, é que a gente conhece, né? Que essa aí superou todas as expectativas. Né? Mas a gente perdeu a Dolly Parton essa semana.
24: A gente perdeu, é da tua família?
23: Não, a gente perdeu o mundo da música, o mundo das artes perdeu a Dolly Parton. Um dos maiores ícones do country. E a Shania vai mesmo meio na mesma linha.
24: Vai morrer também?
23: Todo mundo vai morrer.
5: Nossa, mas tu jogou uma praga nela.
24: Exato, Duda.
23: Eu sinto te dizer que todo mundo vai morrer. Sinto te dizer, é uma pena.
24: Eu não quero te dizer nada, mas eu não.
23: Tu não vai?
24: Não.
5: Oh, meu Deus.
23: Então
5: Jesus.
23: É melhor tu ir...
24: até Jesus morreu.
23: É melhor tu começar a aceitar.
24: Me deixa em paz.
23: Agora é 5h28, ó. Quem mais tá? Olha só!
24: Quem?
23: Tem uma conexão astral nesse dia.
24: O Chay Suede.
23: Não, a Paula Fernandes.
7: O que tem a ver?
23: Artista country?
7: Ah,
24: artista country. Na tua cabeça.
23: É uma conexão astral de artistas. Como na minha cabeça?
24: É

0: 2013,
1: Então
0: parou?
1: é hoje em dia.
0: Parou.
1: 2013 foi ontem.
2: O Duda, ele tem 60 anos.
0: E 13 Olha. Anos atrás eu tinha 10, então...
1: É. Então não dá pra ser
3: 13 anos atrás ele tinha a idade que o Ricardinho fez hoje, 47.
1: É que eu tentei, entendeu?
3: Mas eu acho que tu não precisa ser tão agressivo com a Paula Fernandes.
1: É?
3: Brega. Como é que te chamou?
1: Cafona.
2: Mas ela é brega.
3: Cafona. Brega, cafona.
1: E o fato dela ter feito a parceria com a Taylor,
3: não...
1: a Swift, não a impede Swift. Que ela seja brega.
3: Era daquela família dos patês que tinha nos anos 80?
1: Swift. É. Tinha patê com essa marca? Não lembro.
3: Sim.
1: Tu gostava de patê?
3: Não, nunca gostei.
1: Nunca gostou de patê? Não. Mas patê de fígado é bom.
3: Não, é horrível.
1: Não, é gostoso. Não. Pode não fazer bem, assim, não. Tal, é saudável,
3: cara, como
1: mas
3: é que a
1: é
3: gente
1: gostoso.
3: Comia essas coisas, né?
1: Mas a gente come tanta coisa, cara.
3: Tá bem, 5:30.
1: E aí tu vem me falar aí.
3: Tá. Quem mais tá de aniversário amanhã? O Beto Carrão. Beto Carrão, 35 anos, um dos novos galãs talentos. Da Globo.
1: Ah,
3: e é talentoso, guri.
0: Discordo, não, acho que é muito galã, mas...
3: Mas é bem padrãozinho dos guri que tu gosta.
2: Não. Ele é igual o Pedro Calage do Lagoon, cara.
0: Não, agora ele tá
3: é
0: careca.
3: É parecido, o Pedro tá lá,
2: tudo
3: tá careca.
2: É a mesma coisa.
3: Tá
2: legal.
1: Ah. Depois sou eu o revoltado, sou eu o amargo, sou eu o azedo.
3: O cara de 60 anos.
1: Exato. É. Depois sou eu, depois
3: acontece.
1: Sou eu.
3: Quem mais tá de aniversário amanhã? Jack
1: Por
3: Black.
1: Favor.
3: 57 anos.
1: Pois,
3: tu não gosta do
1: não
3: Jack Black.
1: Com
3: eu
1: ele.
3: Sabia! Eu sabia que tu acha.
0: Vamos se revezar, cada um critica um.
3: Tu acha exagerado
1: ele,
3: também.
1: Exagerado e bobo. Não é o humor que eu gosto.
0: Eu adoro ele.
3: Cara,
1: mas isso é legal, né?
3: Tu sabe que eu acho exagerado também, mas é que eu gosto tanto do Escola do Rock, aquele filme.
1: Pai, eu acho aquele filme bobo.
3: Putz, aquele filme é muito legal, cara.
2: Ô, Pio, o que, que tu acha de American Pie?
3: American Pie.
1: Não dei bola, não tenho nem...
2: Não deu bola.
1: Nem...
2: Tem uma geração que é apaixonada, né?
1: Tem.
2: Fala, meu Deus, melhor filme do
1: mas
2: mundo.
1: Mas é o mesmo que esse,
2: é,
1: né?
2: É a mesma coisa.
3: A Escola do Rock é fofinho, é legal,
1: mas
3: é bonito.
1: Eu tenho uma dificuldade com essa apreciação em demasia.
3: Coletiva.
1: Não sei, não.
3: O
1: essa
3: que todo mundo gosta, tu tende a não gostar.
1: Não, não é esse o ranço.
2: É porque
1: não,
2: U2
1: não
2: é a banda mais isso. Underground do mundo.
1: Não,
2: né?
1: Mas tu vê que, pra vocês me conhecem, até mesmo o U2, que eu tanto sou apaixonado, chega na minha casa, tem os LPs e os LPs. Entendeu?
3: E nada mais.
1: Mas olha o meu perfil no Instagram, eu não sigo o U2. Entendeu?
3: Não, como é que
1: agora,
3: tu não
1: internamente,
3: segue o Bono?
1: Internamente, eu, no meu âmago.
3: Tu não sabe demonstrar amor, né? Tu poderia demonstrar amor para.
1: Vocês entenderam
3: o teu maior
1: disse.
3: Ídolo. Nem pro teu maior ídolo tu consegue demonstrar amor. Tu tirou onda com a minha cara, que eu postei no meu Instagram lá um disco que eu amo, que eu
1: Essa
3: amo.
1: É a
3: por
1: pergunta.
3: Quê? E por que que eu amo aquele disco? Porque aquele disco tem a primeira música que eu toquei no rádio em 1992, que é Remedy, do Black Crowes. E aquele disco tem uma sequência de músicas maravilhosas.
1: Sequência.
3: É, e tem a ver com o meu início no rádio, com a minha vida se movimentando naquela época.
1: Eu vou...
3: Num período muito legal da minha vida. E por isso que eu amo aquele disco. Por quê? Porque a música me transporta lá pra aquela época.
1: Tá.
3: Entendeu, querido?
1: Tá bom.
3: Obrigado, um abraço.
1: Depois as pessoas ficam achando que eu sou amargo.
3: Mas tu é.
0: Todos somos, tá tudo bem.
3: Eu discordo. Agora 6:28. Falando nessa coisa de fã, de amar...
1: Ah.
3: Artista.
1: Sim.
3: A pauta do programa de hoje tem a ver com isso, ó. Quando a paixão de um fã por uma celebridade passa dos limites.
1: Opa.
3: Tudo tem limite, ô merda. Tudo tem limite. Olha aqui.
1: Ah.
3: Inclusive hoje mesmo, ali no Instagram da Atlântida Floripa, nós postamos os nossos contatos mais famosos na nossa agenda. Vai ali e confere no perfil @AtlântidaFloripa, tá no nosso também, no meu do Pi, pra você conferir. Quando a paixão de um fã por uma celebridade passa dos limites? Síndrome da adoração a celebridades? Por que somos tão obcecados por celebridades? Admirar pessoas famosas pode ter relação com mecanismos sociais antigos e muitas vezes é algo saudável que inspira e aproxima os fãs. Por exemplo, o Bono te inspirou.
1: Muito.
3: Mas tu ama ele num determinado limite, tanto é que nem segue na rede social.
1: Sim.
3: Pra não ser invasivo, né?
1: É.
3: Pra não ser invasivo com aquela pessoa que tu admira.
1: Isto. Né?
3: É por aí. Quando a admiração vira obsessão, pode surgir a chamada síndrome de adoração,

0: às celebridades, com relações parassociais intensas e impactos na vida real, como ansiedade e baixa autoestima. Por exemplo, tuas fãs que mandam mensagem pra ti no Instagram.
1: Só um pouquinho, não vamos
0: entrar. E tu não responde, porque imagina como é que fica essa pessoa. Ela fica com
1: ansiedade,
0: né? Claro. Ela fica com baixa autoestima, porque o Pi não respondeu.
1: Frustração total.
0: Frustração, exatamente. Claro. Ser fã não tem problema. O alerta é quando o ídolo passa a ocupar espaço demais na sua vida, a ponto de afetar a sua saúde mental e seus relacionamentos.
1: Eu tenho uma dúvida que fica me consumindo, que é a seguinte: aquelas pessoas que fazem cover, mas o cover clonado... O cover parecido.
0: Tipo o cara do Elvis Presley.
1: Isso, os sósias. E eles cobram cachê, fazem shows. Eu fico numa dúvida se isso é legal, não é. Porra, mas tá, mas sim,
2: o Rodrigo
1: não.
2: Teaser é legal.
0: É, o Rodrigo Teaser é legal.
3: Mas eu acho que é uma das exceções.
2: É,
1: entendeu?
0: Tem aqueles caras que fazem os Beatles, a primeira boy band. Tem aqueles caras que fazem o Elvis.
1: O que faz os Beatles, essa banda, que é uma banda argentina, é muito legal. Só que acontece, eles vão pro palco, aí eles personificam. Aí eles botam a roupa, a peruca, o cabelo, igual. Saiu dali e já era. O Rodrigo Teaser é a mesma coisa. Ele se apresenta como Michael Jackson, saiu dali é o Rodrigo Teaser. Agora tem outros que
2: tentam
1: eles
2: virar
1: vivem,
2: a pessoa, né?
1: Porque eles são parecidos. Tem um sósia do Fábio Júnior, que eu já vi nas redes sociais, que ele é meio parecido. Então ele praticamente passa o tempo todo sendo o Fábio Júnior.
0: Cara,
1: entendeu?
0: Aquele sósia do Fábio Júnior é meio piada, né? É meio piada.
1: Mas essa é a minha pergunta, como é que essas pessoas vivem?
2: É estranho, né? Tem uma que é muito conhecida mundialmente, que é a Paige Neyman, que ela é sósia da Ariana Grande. Só que ela é sósia no nível assim, a Ariana está esquelética, ela ficou esquelética.
1: Olha aí.
2: A Ariana pintava o cabelo, ela pintava o cabelo. Tanto que uma vez a Ariana Grande mandou uma mensagem falando, olha amor, acho que tu tem que se amar um pouquinho mais, tipo, tem a personalidade, sabe? Porque ela imita... tudo.
1: Tem, inclusive, faleceu semana passada a dupla Sandy Júnior cover.
2: Ah, o
1: primeiro Júnior,
2: né?
1: Que começou a fazer com a Sandy essa cover, faleceu semana passada. E é a mesma coisa, entendeu? Ela parece assim, é a Sandy. Então é meio engraçado, eu fico na dúvida, puta, eu acho isso legal, não acho?
0: Não, mas essa obsessão aí, como a Marina falou, é demais, né? É demais, fica... E tem os stalkers, né? Tem uma pessoa que é obcecada e vai seguindo o artista. Teve recentemente até de uma atriz da Globo, né?
1: Ah, sim.
0: Da Isis Valverde, eu acho.
1: Que aí não tem nada a ver com o que eu tô falando, é fã.
0: É fã, é fã. Fã que fica maluco e vai atrás.
1: Sim.
0: Já aconteceu contigo, né?
1: Já aconteceu.
0: Eu lembro.
1: Aquela. Ela esperou na recepção da rádio, inclusive, e disse pra mim, vamos pra casa. Tu deixou as toalhas todas jogadas no chão.
0: Essa história é maravilhosa.
1: E depois, no outro dia, não adiantou eu dizer pra ir embora, que no outro dia ela tava esperando eu sair de carro de tarde.
0: E o melhor era o segurança da empresa achando que...
1: Que era verdade. Isso foi horrível, demais, cara. Isso foi horrível. Rapidamente
0: pra
1: voltar.
0: O cara que tinha que ajudar não acreditava.
1: Exatamente. Isso foi o pior. Isso, rapidamente, pra quem não sabe dessa história, ela é real. Era uma fã que apareceu na recepção da rádio em Porto Alegre, às 9 da noite, quando eu cheguei ela já estava na recepção, e o nosso colega, Braguinha, disse, olha aqui, ela está te esperando. Eu digo, oi, tudo bem? Veio aqui dar oi, alguma coisa? Vamos para casa. Eu digo, já não tá boa a coisa no começo. Aí eu tentei e tal, ficou confuso, e ela insistia que eu tinha que ir para casa, voltar para casa, e o Braguinha, o guardinha, só olhando. Aí eu disse, tá, eu vou subir que eu tenho que começar o programa. Comecei o programa e liguei no ramal dizendo pra ele, olha, dá um jeito, cara. Tu, infelizmente, vai ter que mandar embora. Eu não sei quem é essa menina aí, tu tem que fazer uma coisa. Ele deu risada no telefone e disse, te vira com teus rolos.
0: Te vira, magrão.
1: E eu não conheci ela. Depois ela foi embora e no outro dia ela foi de novo de tarde. E na hora que eu tava saindo, um outro porteiro teve que ficar controlando o portão para que eu saísse para um lado, porque ela estava escondida atrás de um prédio de outro, dando uma espiada assim de canto para me seguir. Mas foi isso.
0: Não, complicado. Eu tinha uma senhora que me mandava cartas perfumadas, né?
1: É bonito isso.
0: Ela me mandava cartas perfumadas com fotos dela com as pernas cruzadas.
1: Ah,
0: e tal.
1: Então.
3: Às vezes ela tinha pernas muito saudáveis.
0: Não, eram umas pernas saudáveis, assim, para a idade que a senhora tinha.
2: Gente, a quantidade de maluco, eu até mostrei pro Celo esses dias, eu recebi uma mensagem de um fake falando assim: Marina, te acho um tesão, grava um áudio falando que eu sou corno.
0: Caramba!
2: Juro, cara. Juro! Eu falei, não é possível!
0: Não, tem maluco pra tudo. Mas esse aí, assim, gosta da... É, ele queria ser traído pela Marina.
2: Pois é?
0: Ele queria ser traído pela Marina, tu entendeu? O fetiche dele.
2: Gente, é muito maluco.
1: Ele queria, sim.
0: Exato.
1: Eu sou dela, não,
0: porque
1: ela é
0: elas estavam essa semana num papo de trair ou ser traído. Sim, no programa das minas. O cara se sentiu parte.
1: E quer ser traído.
0: Namoradão, que é o corno, corno com aceitação, né?
1: E mais do que isso, com fetiche.
0: Com fetiche.
1: Ele queria ser corno.
0: Me chama de corno.
1: Claro.
0: É, tipo assim, me chama
1: de
0: corno.
1: Qual é o nome dele? Agora me chama com o nome dele.
0: Não, isso é uma baita de uma sacanagem, né? Eu lembro de um amigo meu que ficava com uma mulher casada. E aí, no meio da relação, a mulher pegava e dizia: ai, o Everton não merece isso. Porra, não pode falar o nome do corno, cara.
1: Não.
0: O nome do corno...
1: Agora, não.
0: Não, eu dei teu nome como exemplo, entendeu?
1: Ah, bom.
0: Não era tu.
1: Me preocupou.
0: Era tu, era outro colega. Agora 20 pra 6. Vamos fazer o show do intervalo, a gente já volta.
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22: Corrida de rua do Iron Maiden. Para comemorar os 50 anos de carreira, a banda anunciou a primeira corrida de rua oficial do grupo. A Run For Your Lives acontece no dia 10 de outubro, no Vale do Anhangabaú, em São Paulo. O evento terá corrida de 5 km, caminhada de 2,5 km e uma corrida Kids. O percurso ainda passa por pontos turísticos da capital paulista, como o Viaduto do Chá e o Teatro Municipal. E tem mais, os participantes também poderão curtir um show da banda brasileira The Beast Experience, tributo ao Iron Maiden. A corrida acontece antes do show do grupo no Brasil, marcados para os dias 25 e 27 de outubro em São Paulo e 28 em Curitiba. 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
0: Um beijo do gordo, estamos de volta. Desprogramados na Atlântida, para toda a rede Atlântida, Santa Catarina e para o mundo, no nosso canal Desprogramados no YouTube. Vai lá no canal e confere o Papo Desprogramado. Tem duas temporadas ali com pessoas legais, muito legais, como Alceu Valença, MV Bill, Caco Barcelos, Tico Santa Cruz, Vini dos Santos, Muriel das Aranha, muita gente legal passou por ali, Maria Casadevall.
1: E acabamos de falar, né? Daqui uns dias tem mais uma temporada.
0: Daqui uns dias tem mais uma temporada.
1: Exato. Já tem algumas ali, né?
0: Já tem dois gravados. Um vamos gravar semana que vem.
1: Ah, eu não tô sabendo.
0: Não te falaram?
1: Não.
0: Não comunicaram nosso artista?
1: Não, depois me avisa, então, pra depois eu poder vir, né?
0: Mas eu te avisei, tu não lembra.
1: Eu bem que te avisei, como é que é?
0: Eu bem que te avisei.
1: Olha aí, o Tim Maia igual, pra não tem levar que fazer o cover sério. Do Tim Maia, não, tira a barba.
0: Já passou dessa fase.
1: Entendeu? Tu é muito já parecido passou, com o Tim Maia, já... tu canta que nem ele, tu tem uma postura, é igual. Tipo.
0: Não, nada a ver, cara.
1: Desculpa.
0: Não me irrita essa hora. 13 para 6, vamos às participações do ouvinte desprogramado.
1: Pois não.
0: Algumas coisas legais chegaram por aqui. Buenas, e agora o trio pipoca da Atlântida é Piporã e Calheiros. Olha aí, ó.
1: Óbvio.
0: Não deixa de ser, não deixa de ser.
1: Não deixa
0: eu vou
1: de
0: desligar
1: ser.
0: O microfone das meninas que eu tô com... Tá tendo uma ambiência aqui.
1: Ah, é? Tem ambiência.
0: Tá ruim. No meu retorno tá ruim.
1: Tá ruim.
0: Tá ruim aí, Igor? O Igor tá ouvindo o programa. Não? Tá legal? Olá. Igor, nosso novo colega ali trabalhando no... Na produção de áudios, vinhetas e tudo mais. Seja bem-vindo, Igor, à equipe da Atlântida. É nóis. É, tu gostou do É Nóis, né?
1: Muito, cara. Gostou, né? Tu é jovem.
0: Eu sou pra caramba.
1: Tu é jovem.
0: Eu sei.
1: O Igor, não Cavaleira.
0: Eu adoro te irritar.
1: Tu gostou?
0: Saudoso trio
1: Pipoca.
0: Bola,
1: né? Não deu bola.
0: O Igor não é o Cavaleira. É, o Igor, ele tem dois dreads que me dão uma certa aflição. Vamos falar real. Eu fiquei com vontade de puxar pra ver se são reais e realmente... Eles são reais, mas são apenas dois dreads.
1: Certo.
0: Né? Que é difícil cultivar o dreadlock.
1: Então,
0: lembrando que tem dreadlocks todos os domingos aqui na Atlântida. Programa líder de audiência, segundo a pesquisa do Ibope, eu que apresento ali no domingo, às 7 horas da noite, depois do pretinho. Tá?
1: Tá.
0: Só reggae music na veia. É, saudoso trio Pipoca, que saudade desse tempo bom. Eu ouvi muito as manhãs indo trabalhar. Um grande abraço para vocês três, em especial para o KG, que está de aniversário, nosso amigo,
1: perfeito,
0: fazendo hoje seus 62 anos. Presenciamos em nós um despertar de consciência quando percebemos que poetas e compositores expressam em suas obras a própria infelicidade e sentimento de impotência, diz Fabiano.
1: Tá bem.
0: Como é que é esse sentimento de impotência?
1: Isso aí a gente...
0: 11 para 6, agora vamos lá com mais uma mensagem de Marina, que não é a nossa Marina. Mas aqui tem alguém dizendo que Marina soltou a fã. Olha só, Marina. Ficou... Opa, desculpa, Marina.
2: Que fofes, obrigada.
1: Fofes.
0: É, gente, fofes. Boa tarde. Maravilhosa Shania tem vários hits emplacados ao longo da sua carreira. Por favor, não digam o contrário. Marina, sou sua fã, diz a Marina
2: fofes
0: aqui.
1: Ah, mas é que a gente vai dizer o contrário fazer o quê?
0: A cena da van ao som do Led Zeppelin no filme Escola do Rock é a melhor. Realmente é muito bom o filme, mas o Pi não gosta.
1: Não.
0: Roberto Carlos, do Mercado Público de Floripa. É uma pessoa, né, que vive como Roberto Carlos. Será que sim? Será que não? Nunca conseguimos trazê-lo aqui no programa.
1: É verdade. Nunca. Tentamos, inclusive, para fazer um especial de Natal.
0: De fim de ano.
2: É que quando, uma vez que a gente foi chamar, ele se candidatou a vereador. Aí não deu.
0: Não dá. Mas eu olhando para ti, com o teu cabelinho.
1: No caso, ti sou eu.
0: Tu, Everton Cunha, arroba Mr. P de Pijama.
1: Ok.
0: É, olhando pra ti, tirando a barba, botando um terno azul, eu acho que dá pra passar pro Roberto Carlos.
1: Dá pra fazer.
0: A gente pode fazer um especial de fim de ano.
1: O problema é que não vai dar pra te chamar de Erasmo Carlos. Aí teria um Tim Maia.
0: Tá, pode ser.
1: Um especial diferente.
0: Tá, pode ser, não, entendeu? Tem problema nenhum.
1: Tim Maia. Até porque o Erasmo. Não, mas o Tim Maia também.
0: Todos morreram.
1: É, menos o morrem Roberto. As pessoas, né, Porã?
0: Menos o Roberto.
1: O Roberto não vai morrer nunca.
0: Não, o Roberto não vai morrer.
1: Não. Eu me disponho.
0: Quer fazer?
1: Eu quero fazer.
0: Nós vamos fazer o especial de fim de ano da Atlântida com o nosso Roberto Carlos, que é tu.
1: A minha primeira música, a primeira música do especial vai ser Portão.
0: Ah, eu cheguei em frente.
1: Não, mas sou eu que vou cantar, sou eu, Roberto, eu nem te chamei ainda,
0: porra. Cachorro, me sorriu.
1: É muito
0: difícil
1: assim. É por isso que eu prefiro a minha carreira solo.
0: Então faz a tua cara. Sabe que agora o Igor toca violão, né? Toca instrumentos.
1: Já sentamos hoje e combinamos algumas coisas.
0: A gente pode fazer o teu novo show.
1: Não, a gente não.
0: Não, eu tô falando a gente.
1: Não,
0: porque
1: de novo.
0: É o meu pensamento coletivo. Eu represento o instinto coletivo, entendeu?
1: A tua ânsia de querer fazer parte é muito grande,
0: claro,
1: né?
0: Claro, eu me incluo sempre.
1: Sim, eu lembro várias vezes eu com a namorada que onde eu tinha, não tenho mais, né, porra?
0: Tá, mas quando tu tinha, o que que tu
1: aí
0: lembra?
1: Eu dizia, ô, porã, a minha namorada veio junto. E aí tu dizia, a gente vai jantar?
0: Exatamente.
1: Aí eu pensava, vamos.
0: Mas é que tu podia não ter me convidado, mas
1: e
0: tu
1: aí
0: me convidou.
1: E aí depois terminava a janta, aí tu dizia, a gente vai pra casa? Depois
0: tu, tá
1: tu
0: maluco,
1: perguntava,
0: cara.
1: A gente vai dormir?
0: É, eu posso dormir com você.
1: A gente vai dormir tarde hoje?
0: Posso dormir com vocês hoje, eu tô com medo.
1: É, então por isso que eu evitei depois de um tempo. Não, na realidade eu não deixei de sair contigo, eu deixei de te namorar.
0: Tá comigo até hoje. Gostou de dormir comigo. Agora 8 para 6.
1: Tem tempo hoje, hein? Dá pra
0: hoje tem tempo.
1: Um monte.
0: Agora 7 para 6 e às 6 da tarde tem Pretinho passa. Básico. Mais um campeão de audiência na Rede Atlântida. Tá preocupado com a Copa do Brasil? Hoje tem jogos
1: muito.
0: Da Copa do... É só o Grenal, hoje ou tem mais?
1: Hoje é só o Grenal. Já foram os outros jogos na terça-feira.
0: Como é que foi a semana da esportiva?
1: Na terça-feira, Cruzeiro e Atlético. Cruzeiro ganhou de 1-0. O próximo jogo... É, na Arena MRV. Na semana que vem. Ontem foi Vasco 1, Vitória 0. Depois tem.
0: Vascão ganhou.
1: O Vasco da Duda ganhou.
0: É, Duda Lakers.
1: E óbvio, tá,
0: Duda Vasco.
1: E o outro resultado: 2-0 Palmeiras diante do Santos, Vila Belmiro semana que vem. Sendo que na semana que vem joga o Vitória E aí eu lamento informar para os vascaínos, não vai dar para segurar esse 1-0 pequeno, né?
3: Vai sim, porque a gente vai... A gente não, né? Os jogadores...
1: Olha aí, síndrome de Porã!
3: Os jogadores
0: se incluindo
3: vão,
0: na parada.
3: Vão sacrificar o Brasileirão pela Copa do Brasil. Eu tô sentindo isso.
1: Tá bom, boa sorte.
3: A gente só ganha na Copa do Brasil.
1: Boa sorte. Eu acho que o Atlético Mineiro vira... Eu acho, né? Tudo é achômetro aqui. Acho que o Atlético vira... em cima do Cruzeiro, acho que o Vitória vira e o Palmeiras não deixa o Santos virar. E o Grêmio ganha do Inter hoje porque eu sou gremista, né? Eu tenho
0: Sim,
1: que dizer
0: tem
1: isso.
0: Que acreditar.
1: Eu tenho que acreditar.
0: Tem que acreditar, fazer
1: o
0: quê,
1: E o Porã
0: né?
1: também, né?
0: É, eu larguei o futebol.
1: É mesmo? Não larguei. Joga mais?
0: Não jogo mais.
1: Tá brincando?
0: Joelho, né?
1: Mas tu não anunciou.
0: Joelho, não anunciei minha despedida. A gente podia fazer minha despedida dos gramados,
1: Devemos,
0: né?
1: Devemos, né?
0: Eu já parei de jogar há algum tempo. Né?
1: Mas tu nunca, tá brincando.
0: Nunca quis fazer a festa de despedida.
1: Era o que eu ia te dizer. Tu parou de jogar, mas não anunciou.
0: Não anunciei.
1: Agora tu tá oficialmente.
0: Eu tô esperando um convite tipo do Ronaldinho Gaúcho, assim, pra jogar num time
1: Ele
0: da
1: estreou,
0: Série D.
1: Tu viu?
0: Ele estreou, né?
1: Estreou, Ronaldinho Gaúcho estreou.
0: Eu tô esperando alguma coisa nesse sentido acontecer na minha carreira futebolística.
1: Tá, mas espera mais um pouco. Quem sabe, né?
0: Mas a gente, quem sabe, promove a minha despedida aqui no Orlando Scarpelli ou na Ressacada.
1: Vamos pensar o seguinte, não, e no Heriberto Hilsen também?
0: É.
1: Porra, imagina, Criciúma.
0: Na Arena Condá.
1: Na Arena Condá, também.
0: Lá no
1: também,
0: campo no do Jack.
1: Olha aqui, ó. Porque eu tô pensando o seguinte, ó. É. Tu tem surfado todos os dias, tá com bom preparo.
0: Tô
1: tá
0: bem
1: com
0: preparado.
1: Bom preparo. Tua cabeça tá boa.
0: Isso.
1: Tem uma bela percepção futebolística, como sempre teve.
0: Sim,
1: até. E o melhor, né? Teu corpo.
0: É, o corpo ainda dá pra ter uns
1: e
0: ajustes até
1: idade,
0: o dia da despedida.
1: Tu tá no auge do teu corpo e da tua idade.
0: É 54 verdade.
1: Anos, um corpo com...
0: Menor peso dos últimos 30.
1: Imagina.
0: Isso tem que exaltar.
1: Olha aqui, ó.
0: O meu esforço.
1: Entendeu? Eu acho que é o momento de tu aproveitar a tua carreira no futebol.
0: Muito obrigado, Mr. P. Eu vou seguir a sua orientação. O Pretinho Básico tá chegando na programação. Olha só, olha quem chegou. Vai lá na câmera. Yuri, o diretor. E ele vem com a estátua do Supla Peladinho. E a pergunta que eu quero te fazer é: o que essa estátua, essa estatueta estava fazendo fora desse estúdio? Isso é um símbolo deste programa. Por favor, Yuri, o ditador.
4: Ele foi dar uma voltinha, quis conhecer o pessoal aqui da empresa. Ele fica tão preso às vezes aqui. Aí ele resolveu tomar novos ares, mas ele sempre volta pra casa, né?
0: Ah, tá bem. Tava passeando com o nosso bonequinho.
1: Foi muito bem a resposta.
0: Foi muito bem. Yuri, o ditador, que já foi lembrado essa semana no programa.
1: Exatamente.
0: É, foi lembrado. Ele que não aguenta mais trabalhar com a gente.
1: Não.
0: Não, ele não
1: aguenta mais.
0: E ele vai ter que, provavelmente, fazer uma viagem conosco. Não vai rolar a viagem. Viu lá aquelas paradas?
1: Pra ele...
0: Tem que ver.
1: Pra ele... É, mas eu
0: Imagina
1: e tu, vamos,
0: eu, tu e o Yuri vamos, numa grande capital brasileira.
1: Nós vamos nos divertir. Eu e tu vamos nos divertir.
0: Certamente, mas não avisa minha esposa. Agora 3-6!
1: Não, eu jamais falaria pra ele. Eu sou teu amigo.
0: Gente, é tudo a trabalho.
1: Antes de ser amigo dela, eu sou teu amigo.
0: Tudo que eu faço contigo é profissional. Da porta pra fora, eu nem falo contigo.
1: Não, e outra coisa, eu vou repetir aqui o que eu falei. Primeiro, eu sou teu amigo. Entendeu?
0: Então, em primeiro lugar.
1: Em primeiro lugar, eu sou teu amigo.
0: Isso é ótimo. Excelente, que bom saber.
1: Não adianta ela me chamar. Eu vou dizer, fala com teu marido.
0: Vamos tocar um som pro Ricardinho, que tá de aniversário hoje.
1: Ele
0: adora o Red Hot Chili Peppers.
1: E já serve pro KG também?
0: Já serve pro KG também.
1: E o que, que a Duda quer falar lá?
0: O que, que tu quer falar, Duda? Ela não quer falar nada.
3: Não queria falar nada, não.
0: Ganhou o troféu Supla Peladinho no final do programa, apenas pela sua sinceridade em não querer falar nada, não.
1: É um aprendizado. Ela tem melhorado. Parabéns,
0: Duda. É verdade.
1: Duda.
0: Parabéns, Duda.
1: Olha, finalmente o teu primeiro passo foi dado.
0: Bem demais.
1: Que assim continue. Parabéns, viu? Continue assim,
0: Duda.
1: Importante.
0: Continue assim que vai ser legal.
1: Toma como aprendizado, olha aí, ó. Tu disse, não tenho nada pra falar e foi homenageada, reconhecida, valorizada.
0: De vez em quando é melhor calar do que falar. Acabou o programa, vem aí o Pretinho Básico, mais um campeão de audiência na Rede Atlântica.
1: Melhor silenciar. Silenciar é diferente de calar.
0: Tá bom, agora o Anthony Kiedis já começou a cantar.
1: Então vamos silenciar. Ah...
0: Vem aí o Pretinho Básico, amanhã tem mais a partir das 5 e às 7 tem Mr. P na rede. Tchau!

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15: 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Olá, Alexandre Fetter.
16: Olá, olá, muito bom fim de tarde, amigo e amiga ligados na Atlântida. 6:06 deste início de noite de quinta-feira, 27 de agosto de 2026. Noite de Grenal na capital do Rio Grande do Sul, amigo e amiga ouvinte. O negócio tá pegando, tá impressionante a movimentação na cidade. A cidade tá parada, se deslocando para a Zona Sul. É um mar vermelho, literalmente, se deslocando para a Zona Sul da cidade em Porto Alegre neste momento. 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Galera que não tá no Beira-Rio, tá no estúdio aqui da Atlântida para fazer o Pretinho Básico. Salve aí, Rafinha Menegasso.
17: Boa tarde, bom início de noite, vamos para cima.
16: 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Tá na mesa com a gente, Nathan Nunes.
17: Boa tarde, Alexandre. Olha aí, aqui de novo.
16: Bom fim de tarde, garotão.
17: Olha aí, olha aí.
16: Que bom que tu tá aí com a gente. Saudade de ti na bancada do Pretinho aqui. Quando teve aqui, deu show.
17: Ah, obrigado.
16: Coisa boa, coisa boa. 99, o aplicativo que te leva a viver o melhor de Porto Alegre. Vamos acionar o nosso posto na frente do Beira Rio, no Bar do Max. Estão lá os colorados Lelê, Gomes e Vini Mora. Aê, galera, que delícia!
18: Muito boa tarde, Alexandre Fetter. Muito boa tarde. É, sim, os colorados do Pretinho, né, por uma iniciativa desta mãe, que é a Rádio Atlântida.
16: É verdade.
18: Permitindo,
17: mãe!
18: A gestão, especialmente a nossa gestão, né? Já deixo aqui o agradecimento à nossa gestão, que nos cedeu a
16: gestão,
18: oportunidade.
16: A gestão
18: de
16: diz de nada.
18: Aqui. É, obrigado, né? Lembrando que na semana que vem acontecerá exatamente o mesmo.
16: Exato.
18: Com os integrantes gremistas, porque a mãe justa é a mãe que trata,
16: mãe,
18: os filhos de forma,
16: exatamente,
18: igual, não é verdade?
16: Mãe. Exatamente.
18: Então, assim, Alexandre, já quero soltar esse agradecimento para quem está nos vendo na live. Temos aqui imagens internas do bar Minha Camisa Vermelha, de propriedade do nosso bruxo Max Peixoto.
16: Querido Max, que nos recebeu aí muito bem. Muito obrigado, Max. Abraço, faz
18: fotógrafo,
16: tempo que eu não vejo o Max.
18: Pô, fotógrafo de mão cheia, tá sempre fotografando internacional em todos os lugares do mundo. Então estamos aqui, eu, Vini Moura e Rafael Gomes. Eu vou entrevistá-los. Rafael Gomes, tô expectativa.
16: Mas por que, que cada um não pega o seu microfone e fala?
18: É que hoje, é que assim, mais ou menos, eu gostaria de dizer que a gente tá com um microfone.
17: O Joia que montou hoje.
16: Nós estamos com um microfone para três pessoas.
17: O Joia tá fazendo
18: não,
17: a técnica.
18: Não, é que
19: a
18: basicamente,
19: técnica
18: assim,
19: adora o equipamento.
17: A técnica
18: o
17: é
18: equipamento que está aqui,
16: é o que deu
18: está
16: pra
18: funcionando tá funcionando muito bem com um fone e um microfone.
16: E um microfone,
18: então, evitar
16: tá.
18: problema, eu posso centralizar essa introdução aqui, depois a gente vai revezando os três, porque estamos aqui preocupados com a equipe.
16: Mas é futebol
18: final.
16: Profissional ou é várzea que nós estamos cobrindo? Desculpa perguntar, só pra ter certeza.
18: Porque, por exemplo, um dos motivos pelo qual a gente vê que além do bar do Max, da loja do Max ser muito legal, tem uma internet legal aqui também. A gente,
16: boa.
18: Obviamente, que a gente
16: então,
18: está usando
16: então,
18: a nossa
16: filando a internet do parceiro.
18: Claro,
16: mas
18: claro.
16: Mas é uma chinelagem completa.
17: Mas a chinelagem perfeita.
16: É uma chinelagem completa.
17: Mas a gente é
16: chinelo. É o que a gente merece mesmo.
17: Chinelagem.
16: É o que a gente merece, tá mais do que bom pra nós.
18: Tu quer anunciar os outros integrantes, Alexandre, que estão aqui?
16: Claro, já anunciei, Rafael Gomes. Passa o microfone pro Rafael Gomes agora e para de falar, Lelê.
17: Vamos vender as camisetas.
16: Aí. E aí, Gomes, como é que tu
20: aqui,
16: tá agora?
20: Minha camisa vermelha, eles liberaram o gole, Fetra. Assim como
16: golinho,
20: tu libera na sexta-feira,
16: tá.
20: Eles liberaram na quinta-feira. Então, um brinde aos meus amigos aqui, Vini Moura, Lelê Bortolassi.
16: Coisa boa.
20: Olha, hoje o programa vai ser diferente, Alexandre.
16: Vai ser diferente, vai ser muito diferente. E o Joia tá aí com você? Fala, Joia, como é que tu tá, Joia?
19: Tu tá em casa, né, joia? Tamo em casa, né, joia?
21: Nenego, na verdade, eu não tô em casa, né, porque eu sou Zeca, né, nego?
19: Pois é. Ah, não me mete essa no
21: só
19: dia
21: que,
19: do jogo.
21: Só que eu tô com a minha equipe aqui, né, vendendo as coisinhas, né? E aí, nego, eu tô aqui, meus guris estão...
19: Bota o fone nele pra ele me ouvir. Isso.
21: Minha equipe tá também ali no Marinha, né, nego? Os guris estão vendendo aí tudo direto da loja do Inter.
19: Que coisa boa. Tá, olha só, nós vamos dar... Vocês têm uma... Eu tava ouvindo agora há pouco e tem uma movimentação muito grande do Colorado, dos torcedores do Inter, porque vai rolar, e a gente está falando para todo o sul do Brasil, está falando para todo mundo, na verdade, porque hoje é uma noite especial em Porto Alegre, é uma noite onde a dupla, né, os dois times da cidade, os dois grandes times da cidade que disputam taças grandes, estão se enfrentando. Então, para nós que somos ou gremistas ou colorados aqui nesta cidade, é um momento muito especial e a gente não podia estar de fora deste momento. Então, por isso, estamos ali na frente do Beira-Rio, no bar do... Como é o nome do bar?
20: Max.
19: Não é o bar
20: Minha
19: do Max.
20: Minha Camisa Vermelha.
19: É Minha Camisa Vermelha. Estamos ali no Minha Camisa Vermelha. Se você quiser passar por aí, fazer um barulho, mas a massa colorada já está se movimentando lá para a Rua do Fernandão, porque é ali que vai rolar o espetáculo Ruas de Fogo na noite de hoje, antes do espetáculo dantesco que vai rolar dentro do campo.
21: Aí bem... eu não garanto, nego.
19: Como é que é, viu, joia?
21: Ah, espetáculo eu já não garanto, nego.
19: Pois não, é dantesco, é um espetáculo de Dante.
20: Ele não assim, sabe o que significa.
21: O que é dantesco,
20: ele
21: nego?
20: Não sabe o que significa.
19: É dramático. É ruim, ele é dramático. Ô, Vini,
21: nego,
19: pra ser bem resumido.
17: Ô, né, Vini, é o joia.
19: Pra não dizer trágico. Vamos aqui com os destaques do Pretinho Básico, amigos. Como é que tu tá, da pena? Tudo bem?
20: Tô nervoso, né,
19: meu irmão? Porque tem dado uma força pros guris lá, né? Olha ali os guris, olha a capinguice
20: dos guris. Eu deixei por conta do Joia Rara e o Joia me traindo. Ele falou, não. Ele falou, é comigo, nego. E eu acreditei no Joia, né, meu irmão?
17: Aí, é o jogo, né?
20: Que dureza. Mas o mais legal pra mim é o seguinte, meu irmão. Que a gente, os gremistas, eles vieram bem. Te trouxe o Renato Gaúcho no programa.
22: Eu tô aqui.
19: E aí, Renato?
22: Se bobear no jogo da volta, eu tô treinando o Grêmio. A depender do resultado do ano. Vou só ficar de cantonar ali.
17: Olha, eu não
20: sei. Que é tudo muito que a gente
19: bom.
20: Quer.
19: Muito bom.
20: Cara, tu quer que o Renato assuma o Grêmio no segundo jogo? Tem certeza?
19: Que daí significa pedido. Que tomou a lapada hoje.
20: Ah, 1-0. As big space.
17: 1-0 é goleada pra qualquer um.
19: Daqui a pouquinho, lá na hora da votação, a gente faz o bolão do Pretinho pra ver cada um a sua intenção de resultado. Vamos colocar os destaques do Pretinho Básico para Sextou Redemac. 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Eu tô olhando os guris na live ali no Minha Camisa Vermelha, no bar na frente do Beira-Rio, e me lembra muito o meu tempo, cara. O tempo que a gente usava o Transglobe para pegar outras rádios do mundo, para pegar rádios distantes, porque eles estão fazendo um malabarismo absurdo para nos ouvir ali, cara. Muito bom, hein? Parabéns, guris. 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
17: Alexandre!
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17: Minha camisa vermelha, mas eu vejo camisetas amarelas.
19: É porque é um brechó de camiseta.
17: Galera, amo, mestre!
19: Tem várias camisetas ali.
17: Muito bem, os colorados amam
20: o
17: mestre.
20: E o Vini levou um radinho pra garantir o retorno dele, né?
19: Tá com o retorninho dele garantido ali.
17: Isso aí.
20: Ele tem o dele.
19: E aí, Ivan, tudo bem, Ivan?
18: Estamos se ajudando, né, Ivan?
19: É isso aí, vamos se ajudar. Já tá cheio de gente pra nos ferrar. Vamos nos ajudar, Pretinho Básico. Que é, Gomes?
20: Quer ver ajudar, Alexandre?
17: Tá meio mamado já.
20: A gente acabou de dar a notícia que vai ser papai aqui e pediu mandar um beijo pra Gé. A Gé tá nos escutando, ela tá grávida e ela tá indo contar pra família agora que tá grávida.
19: Que legal, olha que momento bonito.
20: Furou a Gé.
19: Ao vivo no Pretinho.
20: Quem furou foi o ouvinte, né?
17: Foi o Gé.
19: Beijo pra Gé.
20: O Pretinho
17: furou a Jéssica.
19: Puta que merda. Ai, que loucura. O Pretinho Básico é a liberdade.
20: Pra dentro da cabeça.
19: Olha que legal, a liberdade é uma égua da raça crioula dos tutores Lucas e Adriele de Gravataí. Mas olha que bonito este bicho.
17: Que delícia que essa égua.
19: Que égua bonita, hein, mestre?
17: Maravilha.
2: eu montaria o dia inteiro nessa
19: Mas, época. Mestre, e as crianças?
2: Nunca... As crianças adoram os animais, Alexandre. Passear a cavalo é um momento de natureza, é um momento de conexão.
19: E o senhor cavalgaria na liberdade pelado, mestre?
2: Eu cavaga...
21: Cavalgaria?
19: Cavalgaria pelado?
2: Não, só de sunga e
19: só
2: bota.
19: Só de sunga e bota.
2: Pra homenagear só... Yellowstone.
21: Mas ela só tem três patinhas, que triste.
19: Não, ela não tem
21: três ali, ó.
22: Mas aí tá com problema de visão.
19: As patinhas da frente tem uma atrás da outra, Ivan.
21: Ai, que susto. Pelo amor de Deus. Eu pensei que era um triciclo.
22: Não. Ia se equilibrar bem, né? Se
19: coisa mais linda, aliás, coisa é o linda, terceiro cavalo no programa de hoje.
22: Esse é o cavalo horse.
19: É o terceiro cavalo no Pretinho Básico.
20: O Chicão, a bicicleta.
19: Isso, e agora a liberdade. Que legal, verdade. Que legal. 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Por falar nisso, Agronese rima com maionese. E aí, maionese?
21: Tudo bem? Estou muito contente.
19: Como que tu tá? Que bom, maionese.
21: Beijo para o meu amiguinho Thiago, que fez um cofrinho do palhaço maionese.
19: Então deixa eu botar no teu cofrinho aí, deixa, maionese.
21: Deixa que tu tem bastante. Se botar, bota uma de 100 no cofrinho.
19: Bonito esse cofrinho aí.
22: Deixa eu ver, maionese.
21: Deixa eu ver no cofrinho.
19: Por que que tu não... por que que o artista Jefferson, que é praticante das artes manuais, ele não pinta? Por que tu não pinta essa estátua, maionese, Jefferson?
21: Porque eu recebi ele agora, Alexandre. Inclusive, eu tô muito triste de estar aqui hoje com o Rafinha Menegas do meu lado, que me dá gatilho ruim.
19: É, porque...
21: De um futuro que eu não tive.
22: O quê? Puta merda. Pô, mas tu tá aqui?
19: É, mas tu tá aqui junto com ele no Pretinho Básico, olha isso.
21: Bom, tenho chance de ser coordenador ainda.
19: Tem chance de ser coordenador ainda. Se tu puxar o tapete dele bem puxadinho comigo, tu pode ser o coordenador.
22: Lives, né?
19: Mas deixa eu te falar, vai ser difícil puxar o tapete dele comigo.
21: Vou tentar da parte técnica.
19: Porque eu não sou do time que puxa tapete, eu sou do time que tem o tapete puxado.
2: Alexandre, você é o Aladim. Você faz a gente voar num tapete.
19: É isso aí, mestre.
2: Isso não é sobre voos.
21: E ele é o Midas do Raio, onde ele toca vira ouro.
2: Exatamente, não toca aqui.
21: Mas tu também, Grau?
19: Cara, que loucura. O ouvinte aniversariante. Tá tudo bem aí na frente do Beira-Rio, queridos?
20: Eu queria dar uma pintada no cofrinho do maionese.
21: Claro, você
19: pode dar uma pintada, vai fazer fila pra dar pintada no cofrinho do maionese.
22: Tudo bem, Lelê já deu uma banda. Tá,
19: Lelê largou?
22: Ó, Lelê largou.
20: Foi jogo. Foi atender a pequena, a filha dele tava aqui.
21: Reclamou que só tem o microfone.
20: Papai,
21: até o fim do programa vai sobrar só esse microfone.
19: Exatamente, vai ser só o microfone. Tá bem.
20: Coisas de papai.
19: Qual é o equipamento que vocês estão usando aí, o Access?
20: É, o NX.
21: Quatro fios.
20: Aquele mais... mais robusto,
22: mais porrada,
20: sabe?
22: Mais
19: moderno. Não, me mostra o aparelho aí, levanta o aparelho pra eu ver aí, por favor.
22: Levanta o aparelho.
19: Levanta o aparelho. Agora eu vi, entendi. Tá, bacana, esse aparelho é bacana aí,
22: muito bom o som.
19: Se a gente souber mexer, melhor ainda o som.
21: Ô, Nego, eu tô tentando, Nego.
19: Tá, eu sei, tô ligado. Tô ligado. Ouvinte aniversariante é Robson Melegari. Oh. O Robson Melegari é chefe de cozinha do restaurante Ian de Lages, Santa Catarina, fazendo 38 anos.
21: Pô, que legal, Ian.
22: Ian é o nome do restaurante. Ian. O que serve, Ian. Será?
21: Ian.
19: Eu não sei o que serve,
22: Yami.
19: Cara. Yami. O que será que serve o Ian?
22: Ian.
19: Não sabemos.
22: Falar minutas, né?
19: Não sabemos, né?
21: Também chamado de prato executivo em São Paulo. Não tem ala minuta em São Paulo.
22: É prato executivo.
21: É prato executivo.
19: Executivo, é. Exatamente. É. Já foi em São Paulo, Ivan?
21: Vi na televisão.
19: Oi?
21: Eu vi na televisão.
19: Ah, viu na televisão.
21: Não, eu só tive em Xangai e Jaguarão.
19: Ah, tá. Tá bom. Tranquilo. Nos destaques do Pretinho Básico. Antes dos destaques, para a gente honrar a nossa presença ali no entorno do Beira-Rio, pegando a ambiência do jogo, tragam alguma informação relevante para nós aí, Gomes e Vini, já que o Lelê largou.
20: Porque nesse momento, tá dando uma correria ali na frente, porque o ônibus do Inter tá chegando agora. Tem e jogo, vai começar a qualquer momento o espetáculo das Ruas de Fogo, Alexandre.
19: Certo.
20: Então agora, exatamente às 6h20, o ônibus do Inter tá chegando no pátio do estádio Beira-Rio. O Grêmio já está no Beira-Rio.
19: Exatas 2 horas depois das 4h20 da tarde.
22: Pra dar tempo, né? É.
19: Muito bem. Descansou. Quando o Lelê voltar aí, diz que ele tá dentro da transmissão também.
21: A galera
20: não, pode deixar.
21: A galera tá maquinada, hein? Foi
20: ali com a Juju
19: e tá bem. Ó, estudo aponta que uso...
2: E os óculos?
19: tô de óculos. Uso de tadalafila pode aumentar a cegueira nos homens.
3: Aí, parabéns. Parabéns.
21: Essa pô, aí foi talentosa. Pô, e o velho não tá aí pra falar sobre também.
19: E na tela nós temos o Lelê de óculos escuros.
21: O maior consumidor de tadalafila do prédio.
4: Lelê é o Onda. Que louco.
3: Tá, mas o Lelê não entra na pesquisa,
4: ele
3: tá?
4: Ele tem na gavetinha.
19: Porque... Abre essa pra nós, Rafael Gomes.
3: É uma pesquisa chinesa, mestre.
4: Não, eu discordo, enxergo muito bem.
3: É. Não, não, mas é que tu também não entra nessa
4: eu
3: pesquisa.
4: Eu não uso, eu tô bem de saúde sexual.
19: Cala a boca, não... deixa o cara falar, ele já tá na merda lá, querendo falar, tá difícil pra ele. Quanto o cara trabalhar, é? Merda.
4: Vai no jogo,
19: não.
3: Porque a pesquisa foi feita com homens que, em tese, tomam o remédio tadalafila sem prescrição médica e têm menos de 40 anos. Ou seja, eles não são grupos de risco do tadalafila, né, Joia?
21: É verdade, né?
3: Então, estes homens que acabam por iniciativa própria, digamos assim, para perder o medo, para ganhar confiança, ou simplesmente porque estão acostumados a tomar o remédio para o ato sexual, eles acabaram tendo episódios de cegueira. Vale lembrar que o tadalafila, ele é um remédio que precisa de acompanhamento médico.
21: E é show,
19: não,
21: né?
19: Não é sair tomando a la louca.
4: É.
3: Não dá, não dá. Com isso não dá pra tomar tadala sem médico. Chega aí. Eu vi que tu concordou com a cabeça. O que tu acha de quem toma tadala sem ir no médico?
19: Quem é? É o Vinte?
4: Eu não posso arriscar esse tipo de medicação.
3: Como é que é teu nome?
4: Thiago.
3: E tu é de onde, Thiago?
4: Sou aqui de Porto Alegre, minha zona norte.
3: E teus amigos, ou tu já tomou o tadala?
4: Não, meus amigos tomam.
3: Tu não. O nome de um amigo que toma.
4: Thiago. O Leonardo toma. E ele recomenda?
3: Então, quem tem menos de 40 anos, como é o caso do Thiago e dos amigos dele, não deveria iniciar o uso do medicamento sem prescrição.
19: Certo, Gomes. Muito bem. Fica a dica, fica a sugestão aqui.
4: Uma enquete básica. Tu prefere ficar cego ou broxa?
21: Eu prefiro ficar cego. Não precisa ter olho pra enxergar lá embaixo. Eu não sou alpinista. O Joia tomou três tadalas de uma vez. O Joia tomou três tadalas de uma vez.
7: Tem que ir. Tem nego que sente tesão só não enxergar, né, nego?
3: É verdade.
7: E aí tem isso também, tem que ver isso aí.
3: E
7: tem que
3: mas gente... quando tu não enxerga e ela fala, aumenta o tesão.
7: Mas a voz pode confundir.
21: Vira que é minha vez.
19: Próximo destaque neste fim de tarde de Grenal em Porto Alegre, Denzel Washington.
4: Oh! Calma aí. Ele até se ajeitou na cadeira.
22: Calma aí.
19: Cara, eu fico um pouco impressionado como só o nome deste sujeito, deste ator maiúsculo, um ator de uma obra relevante. Mas eu fico impressionado como só o nome dele mexe contigo, né?
4: Claro.
21: Ele não precisa nem enxergar, né?
19: Impressionante. Denzel Washington, o ídolo master de Rafinha Menegazzo, conta como abandonou o álcool.
4: Ele tomava muito vinho, né?
19: Após 15 anos de consumo frequente.
4: Tomava duas garrafas de vinho por dia, o Denzel.
19: É mesmo?
4: Aham. Uhum.
19: Abre essa pra nós, Rafael Gomes, no teu tempo.
3: Tá corretíssimo, Rafinha, porque o Denzel Washington tá com 71 anos e ele disse que dos 45 aos 60, acho que é esse o cálculo, não, aos 56, perdão,
19: tá.
3: É dos 40 aos 56, ele tomou vinho todos os dias. E não só isso, eram, como disse o Rafinha, pelo menos duas garrafas por dia e garrafas essas que custavam, na média, $4,000. Estes eram os vinhos que o Denzel Washington acabava tomando todos os dias.
19: Somos quem podemos ser.
4: Já dizia o engenheiro.
3: E aí ele disse que foi aconselhado a parar de beber. E ele já está há 15 anos sem beber. Então ele parou aos 56, ele está com 71. E há 2 anos ele disse que o amigo dele, olha como ele está bem de amigo, o Lenny Kravitz, um dia estava conversando com ele e indicou que ele deveria começar a academia. Então... o Denzel Washington começou a academia aos 69 anos.
19: Antes tarde do que mais tarde.
3: Há 15 anos sóbrio. Esse é o ator.
19: Não é sóbrio, é sem beber vinho. É sóbrio, é sem beber, não é sóbrio, é sem beber. E não necessariamente a pessoa que bebe, ela deixa de estar sóbria. Ou tem essa... não sei também agora, me pegou. Qual é o nível de álcool no sangue para a pessoa ser considerada não sóbria?
21: É. De 0.3 para cima.
19: Pare,
21: é bafômetro.
1: Não, tu chutou, mas não, é bafômetro. Não,
19: tem uma certa lógica.
21: Não é,
19: tem uma certa lógica. É, então eu vou aceitar essa.
21: Eu fiquei só encucado com uma coisa. É. O quê? Nós não citemos.
19: Citamos, que nós não citamos.
21: Que o trocinho do Jairara foi agarrar ele ali na live, não respeitou.
1: Não, mas eu vi.
21: Tu
1: eu
21: viu o trocinho do Jairara?
1: Eu vi, se atracaram no Jairara.
21: Ai, viu o Jairara?
19: Quem é o trocinho do Jairara?
1: A senhora foi ali agora.
19: É mesmo?
21: Fiz um caminhão do leite
19: e que isso aí, Joia?
21: Deixa abaixo.
19: Deixa abaixo.
21: Olha, vai chamar o trocinho. Qual é o teu nome, hein?
8: Adriane.
21: Ô, Adriane, coisa linda, coisa boa. Tamo ao vivo aqui no Pretinho Básico.
8: Ui, meu Deus, sério?
21: Sério? Manda um beijo pra alguém, nega.
8: Pra minha irmã, coloradíssima, Márcia.
21: Ah, beijo pra Márcia.
1: Solteira, Joia.
8: Valeu. Valeu.
21: Tá solteira?
8: Graças a Deus.
21: Aê, aê, vai, Joia! Vai, Joia!
1: Onde é que vai ser a noite hoje?
21: Vai, Joia! Hoje é o Colorado, né?
8: Hoje
21: é
19: Colorado. Oi, Colorado!
1: Onde é que vai ser o after?
21: Até deixei o Zeca agora, amigo. Que isso? Tchau, beijo, querido.
1: Pede o Malboro, Joia!
21: Paga um campainzinho, pai.
19: 6h26, ladrões invadem um museu e levam 4 minutos para roubar um tesouro de 3 mil anos.
1: Agilidade, né?
19: Porra. É o paradoxo do tempo, né?
1: E planejamento, né?
21: Bah, agora tu veio 4 minutos para 3 mil anos.
1: Uhum. Tu vê, né?
21: Que batido
20: na Espanha.
19: Essa deu-lhe no meio.
1: Na Espanha. Qual cidade, Gomes?
21: Uma espanhola, né?
20: Foi na província de Alicante, Rafinha.
1: Puta, um abraço.
21: Ah, eu tenho vários amigos.
1: Um abraço pro Tiagão. Mora lá, meu irmão da vida.
20: Que isso? O museu de Higiena.
19: Me perdoa, que eu tô sem paciência pra isso agora. Mas não tem mais paciência. Meus amigos around the world.
1: Isso. Não, foi um vai tomar no teu corpo. Mais honesto.
19: Da alma, desculpa, cara. Porra, perdoa.
21: Joia de alicate.
20: 5h20 da manhã. 5h20 da manhã, Joia. Uma hora boa.
21: Porra, tá louco, nego. 5 horas tudo é gol.
20: 5h20 da manhã tocou o alarme no Museu de Vigena, que fica na província de Alicante. E os criminosos invadiram o museu e invadiram pra roubar peças de ouro da Idade de Bronze na Europa.
1: Não, mas é ouro ou é bronze?
20: Roubados.
19: Alô?
1: Puta.
19: Alô?
1: Desligou o microfone pra não responder.
19: Tigrão, e aí, Tigrão?
1: Puta, ele perdeu a resposta.
19: Perdeu o sinal, que tu... Olha ali, que
1: aí
19: beleza.
1: Aí veio o Fetter agora na live.
19: Eu tô aqui.
1: I'm Você desligou o microfone? Eu acho que desligou, porque o áudio estava ótimo.
19: 6h28, quando ele voltar, quando a gente restabelecer o contato com ele, ele segue falando, ele acha que ele está no ar.
21: Ele acha que ele está no ar.
1: Mas não está ouvindo a gente.
19: Não tem problema. Vamos dar a girada na mesa aí, vamos ver o que é, Ivan.
21: Que nós temos notícias aqui, nós é privicavido.
19: Ah, é?
21: Nós temos
19: um... Então abre pra nós aí, Natan.
21: Vai, Renatão.
19: Abre pra nós aí, Gaúcho.
9: Um dos mais importantes conjuntos de peça de ouro da Idade do Bronze na Europa foi alvo de um roubo, Alexandre. Na madrugada desta quinta-feira na Espanha.
21: É aquilo que eu falo, né?
9: É aquilo que eu falo pra vocês. Assim como a defesa precisa ser protegida por um volante,
1: a segurança
9: também. O museu também precisa ser protegido. E aí eles não protegeram e foram roubados. Aliás,
19: acontece
9: o Grêmio
19: muito.
9: Tem que cuidar pra não ser roubado
19: acontece
9: hoje.
19: Acontece muito, Renato. Acontece muito, cara.
1: O Grêmio tem que cuidar.
19: Ai, meu Deus do céu. O Gomes tá com cara de desesperado lá agora. Tá nos ouvindo, Gomes? Fala, responde com mímica ou sim, joinha ou não.

0: E eles estão levando a bandeira do Pretinho Básico lá pra Beira-Rio.
1: Exatamente.
0: Ó, joinha pra baixo.
1: Como dá, né?
2: Como dá. Estão
1: levando como dá. A bandeira amassada, rasgada nas pontas. Uma loucura.
2: Mas é...
1: Vai aí, Rafinha. Bota uma pra nós então, Rafinha.
2: Olha,
1: 6:30 tocou o sinal, hein?
0: O mestre estava deitado ao lado da sua mulher na cama.
3: Ó, fala devagarinho.
0: O mestre estava deitadinho ao lado da sua mulher na cama.
4: Voltamos.
1: Abriu o microfone, né? Resolveu abrir o microfone e aí
4: não,
1: vai falar.
4: Não, tinha caído.
1: Tinha caído? Ah, tá.
0: Tá.
1: Tá bom, agora segura aí que nós estamos aqui no
0: outro processo. Que o mestre estava ao lado da sua esposa na cama.
1: Tá vazando a cerveja na tela aí.
3: Servindo uma ceva.
2: Eu adoraria o gole dessa.
1: Que várzea, olha ali.
0: Tão acolhão, né?
1: Que várzea. Não, tem que ter uma gestão.
3: Ceva no equipamento, não pode?
1: Tem que ter uma indigestão pra fazer isso aí.
0: Só falta pegar um cachorro quente e falar dele agora.
3: Acendeu o cigarro e
4: chamar o Hugo. Eu posso pegar.
0: A esposa não estava satisfeita com a distância que havia entre eles. E ela lembra: Nesli, quando éramos jovens, você costumava segurar minha mãozinha na cama. O mestre hesita, depois de um breve momento, estica o bracinho e segura a mão dela. E ela não se dá por satisfeita. Quando éramos jovens, meu querido mestre, você costumava ficar bem pertinho de mim. Uma estação mais prolongada, agora finalmente resmungando um pouco. Mas que saco essa mulher! O mestre vira o corpo com dificuldade, se aconchega perto dela da melhor maneira possível.
2: Uma conchinha.
0: E a véia do mestre, ainda insatisfeita, segue.
2: Quando éramos jovens, meu amor, você costumava morder minha orelhinha.
0: Aí o mestre dá um suspiro, joga a coberta de lado e sai da cama. E ela se sente ofendida e diz...
2: Onde você vai, mestre? Buscar minha dentadura, filha da puta!
1: Que isso? Que isso?
4: Que
1: isso? Achei agressivo, coitado.
0: Não, mestre.
3: Que a piada é muito agressiva, mestre.
1: Agora eu vou fazer o seguinte, eu vou redimir o programa junto à nossa audiência infantil, que é enorme em função do maionese e do mestre.
2: As crianças adoram, mestre.
1: O maionese ontem recebeu várias visitas de crianças aqui.
3: E eu tenho uma piadinha para depois.
1: Muito bem, maionese. Então segura tua ondinha, que agora eu vou contar a piadinha aqui do Joãozinho.
0: Ó.
1: Mariazinha. A irmã mais velha do Joãozinho estava tendo sua primeira menstruação. Apavorada, sem saber a razão de todo aquele sangue, corre pelos corredores à procura do irmão, pois estava sozinha em casa com o irmão.
5: Joãozinho, Joãozinho, socorro, me ajuda, me ajuda! Calma aí, mulher, calma! Que foi? Olha só, eu estou sangrando. O que será isso, Joãozinho?
1: Joãozinho, meio embaraçado ali no primeiro momento, pensou, olhou pra cima, olhou pro crucifixo. Usou toda a sua experiência dos seus 7 anos de idade. Levanta o vestidinho da irmã mais velha. Baixa a calcinha. De uma forma lúdica. E analisa todas as possibilidades. E do alto de sua experiência de 7 aninhos, conclui.
5: Olha só, mana. Eu não entendo muito bem disso, mas eu acho que arrancaram o teu tico e o teu saco.
2: E depois a piada do mestre foi brava.
0: A inocência do Joãozinho.
1: Ele sabia, né? A inocência do Joãozinho. Sabia, né, cara? E a inteligência da nossa audiência de entender.
2: As crianças adoram o mestre, o palhaço maionese e o Joãozinho.
3: Claro, eles montaram um show nas três.
1: Tô ouvindo uma movimentação estranha, um barulho estranho aí no nosso glorioso bar do Max. Aí no... Como é o nome mesmo?
0: Camisa. Esqueci.
1: Camisa vermelha.
0: Exato.
1: É, o que tá acontecendo por aí, guris?
0: O Vini tá enjoado, eu acho.
1: 3 meses?
0: O branco fica bem em ti, Vini.
1: Não vou falar então, não quero ir falar.
3: Caiu de novo?
1: Ô, oh, que isso, hein? Que isso? Caiu de novo.
0: Que isso?
3: Eu tinha uma piadinha
1: linha
3: para
1: dois,
3: o
1: na 2, alô. Estão na 2, é isso?
0: Olha o seu ambiente.
1: Não, é paz e amor. Paz
0: Pôs
1: e amor.
0: De fogo, galera.
2: Fomos pra externa 2.
1: Ah, fomos aqui. Pra externa 2. Tem nada dois. Aqui também. Vocês não estão aqui. Nem na 1, nem na 4, nem na 5.
0: Daqui um pouco chega, daqui um pouco chega.
3: Tem que falar.
0: E o Lelê realmente largou.
1: Ele abandonou. Cansou, disse que não, pra mim não dá.
3: O Lelê desligou.
1: E aí, maionese, a tua piada?
3: Eu vou fazer para o Natal.

0: Então, já que tá.
1: Vai contar uma piada pro Natan.
0: Isso. Tá. Quem mandou foi a...
1: Só pro Natan, pra nós não.
0: Não, pode vir junto.
1: Pra posso rir se eu achar engraçado.
0: Para todo mundo.
1: Tá.
2: Mas é dedicada a mim.
0: Não, é uma perguntinha.
1: Tá, é uma perguntinha.
3: É o que tem a carinha mais mongoloide, é isso? Isso
0: exatamente. Mesmo. E quem mandou foi uma mocinha, a Luana de Caxias. Olá, pretinhos, tudo bem? Essa piada é para o palhaço maionesileiro, já que ele é sem filtro. três pontinhos.
1: Calma, maionese. Crianças, maionese. As crianças, sim. Maionese.
3: As crianças te adoram.
2: As crianças estão focadas no jogo.
0: Natan, como é que faz para colocar 8 buracos dentro de um buraco?
2: 8 buracos dentro de um buraco? 8 buracos? Não sei, palhaço.
0: Enfim, uma flauta no cu.
3: Não é possível.
1: Tá, mas aí...
3: Não, aí pesamos a mão.
1: Não,
2: é.
1: Aí...
2: Externa 3 agora.
1: Externa 3, tá tudo aberto, cara. Tá tudo aberto. Onde tu quiser entrar, abre só fala. Abre o microfone, então, quem sabe.
0: Aê!
3: Porra! Não, incrível!
1: Sério, mano. Vamos combinar. Você não pode sair mais sem um tutor junto aí.
0: Eles avisaram que tava na 3, mas não abriram o microfone pra falar uma vez.
1: Tem que abrir o microfone pra falar. Você é dos antigos.
4: O microfone tá aberto. Pegamos, Gomes, facilita, ali. Facilita, Sabrina.
1: Ó, oh, qual é a linha mesmo?
2: 3.
0: Deixa com... Alô, fala.
2: Alô.
1: Qual é a linha?
0: Alô, maionese.
4: A gente tá falando, cara.
1: Ah, cara, 3. Segue na 3, não é 2, nem 1. Segue na 3, pô. O que que tá acontecendo aí no entorno do Beira-Rio agora? Faltando uma hora e meia pro jogo.
0: Meu Lelê, cara.
4: Cara,
1: o Lelê largou, cara.
4: Ah, agora a galera perdeu a linha. Vou te falar, a galera tá acelerando demais. O povo já tá muito louco, tem uma galera que tá aqui desde as 8 da manhã, veio do interior, veio lá perto da fronteira, certo. Veio de outro estado, tem gente que veio de Belém. E aí, tio, tá muito louco já, né?
2: Nossa senhora. Não, tô tranquilo, sou o Thiago Santa Cruz do Sul, também. Saímos 3 da tarde, estamos de...
5: Viemos bebendo no ônibus.
2: Um pouquinho, a long neckzinha.
1: Ah, pelo menos tá
0: chato. Quer comprar uma camisa do Colorado atual, nego?
2: Não, vamos comprar uma coisinha aqui. Uma coisinha.
0: Deixa eu vender uma.
1: Ele tá com a camisa da Mike.
0: Da Mike, nego.
2: Não, tamo tranquilo, tamo bem.
0: Da Mike, nego.
2: Calma.
0: Da Adidas.
2: Cara, muito cara.
0: Não, nego, eu te faço o precinho. Leve, compre 3, leve 5.
2: Não, muito carinho.
0: Ô, nego, vem comigo.
2: Eu tenho umas pra vender também, umas relíquias boas aí, tá?
0: Não, mas a minha é mais rara ainda, né?
2: Assim, eu sei que a tua é rara.
0: Então, pô, vem comigo, né? Essa aqui já tá muito antiga já.
2: Não, né? Vamos fazer um brinque legal aí.
1: E caiu de novo.
3: E nunca mais voltou.
1: E caiu de novo.
2: É pílulas?
3: É.
1: Ah, que pena.
3: Pílulas de entretenimento.
1: Pena, caiu de novo, cara. Deixa eu ler um e-mail aqui.
3: Leia.
1: Ler um e-mail sério aqui, que a nossa ouvinte nos pede...
0: Leia o livro.
1: Ou o nosso ouvinte, não sei, não li ainda... Mas pede um conselho amoroso.
3: Ah, é o lugar.
1: Olá, bom dia, boa tarde, boa noite, boa madrugada, pretinhos. Já peço anonimato desde antes. Peço para me chamarem de S.
3: Saudável.
1: Não, cara, é inicial do nome da pessoa.
3: Sim,
1: S.
3: Mas aí só para jogar no ar para audiência e pensar, entendi, que o saudável, tá, mandou esse e-mail.
2: Ou saboroso.
1: Quero me abrir sobre este assunto há muito tempo, mas ele é meio complicado de conversar com pessoas do meu ciclo social. Por isso resolvi escrever para vocês. Estou namorando há 1 ano. Sou um jovem de 20 e poucos anos e minha namorada também é. Eu amo, mas amo muito ela e sinto que fazemos uma boa dupla. Porém, não sei se vejo algo concreto nessa relação a longo prazo. Mas, meu, tu tem 20 anos.
3: É,
1: cara,
3: 20 a anos. É que a juventude quer tudo muito rápido, né?
1: Eu faço parte de uma religião... E participo ativamente das atividades e sempre disse, desde o começo, que essa é uma das minhas prioridades da vida. A religião.
3: Ah, eu achei que fosse a menina.
1: Não, a religião. Não. Ela, por traumas do passado, nem pisa em igrejas e não quer saber disso. Sempre respeitei e nunca pressionei a fazer algo que não queira, mas eu me sinto sozinho por ter várias conquistas dentro da minha comunidade... E ela nunca estar presente para prestigiar isso acontecendo.
0: Oi, né, cara?
1: O que seriam... Vou perguntar para um crente, o crente da mesa aqui.
2: Oi.
1: O que seriam conquistas na comunidade da igreja dele, o Natan?
2: Eu
5: eu acredito que seja atividades que ele realiza lá. Eu pelo que eu li no e-mail, porque eu também fiz
3: o
5: a produção.
3: O bingo do domingo, tá.
5: Né? Eu não entendi se ele realmente é de daqui a pouco uma igreja evangélica. Ah, porque a gente não usa esse termo conquistas, então...
1: Entendi. Certo.
5: Não sei se talvez, necessariamente é.
0: Talvez, eu já frequentei a igreja. Talvez.
1: Tu? Qual a igreja, Manese? Aí.
0: Hã? Todas.
3: Todas
0: eu já fui todas, já. Eu sou eclesiástico.
1: Tá.
0: Ou ecumênico.
5: Ecumênico, a palavra.
1: Ecumênico.
3: É. Você, por isso, já deu pra ver que foi em todas.
1: Tá, e me fala uma coisa, Maionese. Onde é que tu quer chegar com essa...
0: Eu ia responder a questão.
5: Qual que era a conquista?
1: Então responde, qual é a conquista? O que significa a conquista?
0: Bens materiais.
1: Bens materiais?
3: Ou seguidores, né?
1: Mas quem tá lá na igreja, pela religião, pela fé, está pelos bens materiais?
5: Não deveria, né?
0: Mas às vezes pode ser um sonho seu
1: ter um bem.
3: Mas ele tá associando as conquistas com a relação dele com a menina ali, o que que ele tá querendo? A menina não quer ir na igreja, não quer ele, o que que ele quer?
5: Não quer participar da vida dele, que ele tem uma vida na igreja.
3: Na igreja.
0: É. Mas é o particular dela.
3: Acabou e meio feta.
1: Não. Ele continua. Pode parecer bobo, mas tem me incomodado demais pensar que, na área mais importante da minha vida, ela nunca estará ao meu lado. Já pensei em ter esta conversa e terminar este relacionamento, mas por conta de complicações de saúde mental dela, bem tranquilo... Eu tenho medo do que possa acontecer se ela tiver que lidar com este término, somado às outras complicações da vida dela. Puta. Não sei o que fazer, queridos, me ajudem.
3: Cara, que
1: ouço vocês desde minha infância e hoje vocês são o meu maior elo com minha querida terra gaúcha. Um beijão a todos. De onde será que ele escreve?
3: O S, né?
1: O S.
5: É anônimo, né?
3: O S.
0: Saudade.
3: Tem uma. Olha como as coisas se conectam nesse programa. Parabéns pra todo mundo. O e-mail que o cara pediu pra ler tem tudo a ver com isso aí.
1: Mas nós não vamos falar nada pra ele?
0: Não, nós vamos pular, calma.
1: Nós não vamos ajudar ele,
3: calma,
1: então. Ele quer um conselho
3: amoroso.
1: Ah, tá. Então
5: vai vir um conselho agora.
3: Abre aspas. Jamais.
0: Jamais.
3: Coloque coração em uma grelha onde colocaram muita linguiça. Isso não é sobre churrasco.
1: Mas também não é sobre o caso dele.
3: Imagina, o Matheus de Portão.
5: O cara indo dormir, botando a cabeça no travesseiro e refletindo sobre essa frase.
1: É isso?
3: Ele pede pro mestre... Manda um beijo pro Arthur de 8 anos que adora o mestre!
5: Ah, mas eu acho que ele tem que terminar.
1: Isso
5: é importante pra ele, nem um ano de relacionamento.
1: Tô contigo, não, ele é 20 e poucos anos, é muito jovem ainda pra pensar no futuro, com a pessoa.
3: Bem dormido,
5: ele não pode...
0: Me barra meio tijolo aí.
5: Não, ele não pode ficar com alguém por pena.
0: Não, mas
1: exato.
0: Ele tá, mas ele tá... E ter pena é errado.
5: É errado,
3: só
5: é ruim.
3: Galinha tem pena.
0: Exatamente, só galinha tem pena e ganso. Só tem duas aves que morrem de
5: pena. As pessoas são mais fortes do que parece.
0: O peru e o porco.
1: Então vai lá, dá real pra ela, amigão. Dá real pra ela, diz, olha só, eu não tô sentindo firmeza na nossa história, porque tu não vai comigo na minha parada.
5: Que poderia ser outra coisa também, né?
0: É bom, importante é conhecer alguém. A pessoa que gosta da igreja, pra funcionar o relacionamento, opinião. O Renatão pode me corrigir.
5: É verdade.
0: Tem que conhecer alguém da igreja. Porque senão não bate o santo.
1: Concordo.
3: Pô, tu não precisa que essa pessoa participe.
1: E cuidado
3: com o pastor. Isso não mude a tua história, né? Tu pode respeitar. Tudo bem, meu amor? Hoje nós não vamos à missa, mas eu vou. Eu volto e a gente faz um arroz com galinha.
0: Poxa, mas aí eu vou
5: isso
0: ter que...
5: Isso não é sobre arroz com galinha.
0: Não, é sobre tristeza.
3: Não, isso é sobre comprometimento.
1: Mas então ficou essa dica pro nosso amigo aqui. Vai lá atrás da tua verdade, meu querido. Vai atrás da tua verdade. Se tu acha que a tua mulher não vai te acompanhar na parada e tu não quer que ela não te acompanhe, vai lá e dá real pra ela.
0: Mas também vê bem, né, Leandro?
3: Mas ela tem problemas,
0: não
3: falou.
0: Não, mas então tem que cuidar isso.
5: Tem jeito de falar.
1: Isso, exato.
0: Olha só.
5: Manda um
0: WhatsApp. Melhor não. E também vi uma coisa.
3: Não entendi.
0: Não vai dizer.
3: Melhor não.
0: Melhor não seguir. Tem que ver uma coisa. Se o cara é bonito. Porque se o cara for feio.
5: Mas o cara é feio e a mina é bonita, vale a pena.
0: Vale a pena seguir.
5: Te entendi.
0: Entendeu? Porque se o que os caras
1: feios. Mas então tu é daquelas pessoas que compram o produto pela embalagem, não pelo
3: exatamente,
1: conteúdo.
3: Exatamente.
0: Olha pra mim.
3: Exatamente.
1: Deixa eu olhar.
0: Sim.
1: Sem hipocrisia, sim.
0: Sim, não sei. Uma coisa que eu
1: e
0: não
1: se o produto dentro da embalagem não for o que tu imaginava?
0: Se tá na garrafa de Heineken, é Heineken. Bota isso na tua cabecinha, entendeu? Se tá no pacotinho, tá no pacotinho, entendeu? O pacotinho.
3: Dá uma olhada no pacotinho aqui, Ivan.
0: Deixa eu ver. É pequeno mesmo.
1: 16 minutos para 7. Lelê, Vini, vai Gomes. Estão lá com cara de abobado, não estão acreditando que saíram do estúdio para ir lá transmitir o troço da frente do Beira-Rio.
5: Uma asa.
1: E os caras não estão conseguindo falar. Parabéns para vocês.
5: Começou a derrota, hein?
1: Parabéns para vocês. Temos uma semana para resolver esse negócio aí.
3: Pra melhorar a vibe da galera, eles podem ir amanhã no Hamburgo nos assistindo.
1: Que situação.
0: Showdopretinho.com.
3: Isso, lá no Boteco Comedy de Novo Hamburgo. Estaremos lá amanhã, ganhando ou perdendo, colorados e gremistas.
1: Isso aí.
3: Famílias e famílias desestruturadas também.
1: Meu Deus do céu, cara.
0: Por que isso, cara? Nossa. Pode ir qualquer um.
3: Nosso claro, show... é isso que eu tô
5: todo
3: dizendo.
5: Todo tipo de família.
0: Não, o nosso show é aberto a todos os públicos. Ah, o cara quer levar a mãe, pode levar, comprando
3: o cara ingresso. Tá passando algum problema, vai
5: família
3: lá.
5: Família que tá brigada, casal separando.
0: Não, é primeiro encontro, o nosso show é ótimo. A gente quebra o gelo pra ti, depois tu faz o get-get.
3: Ó, o Gomes tá fazendo sinal de positivo que agora.
5: E o show do Pretinho já salvou
1: Gomes.
5: Muito
1: tá
5: casamento.
1: Tá tudo aberto, Gomes, é só entrar.
0: Só falar.
3: Não, não. E eles dele gelo, né? Eu acho que esse é o problema, né? Começaram a se gelar muito cedo.
1: Não, mas não é.
0: Não é, não,
1: não
0: é.
1: Tem muito erro ali, apertar dois botões e o troço tem que funcionar.
0: Não, o problema é que...
3: O operador olha lá, trabalha com a operação.
1: Bota aqueles dedão dele. Olha lá, bota os dedão dele na tela.
0: E voltou o Leandro. Voltou o Lelê.
3: O guitarrista.
1: Cara, voltou o Lelê.
0: Dá o microfone pra ele e pede pra ele falar.
1: Isso, não, o Lelê tem mais a manha do que vocês. Lelê tem mais a manha. Deixa o Lelê tocar no troço aí pra arrumar.
3: Você foi...
0: O Lelê, se tu mandou o Lelê contar uma piada, ele conta ali, não sai. Aliás, tá no ar.
3: É uma pena, né? Uma pena, seria tão importante ter mais notícias daí.
0: Mais repórter, bem que tu fala, né?
3: O quê?
1: É que a gente teve pouco tempo pra também fazer isso, né?
3: Um report.
0: Agora o velho vai juntar ali os dois fiozinhos,
3: o bombril.
1: A gente teve pouco tempo pra se preparar, né?
0: Agora ele vai botar
3: mas se alguém saísse dali e atendesse uma ligação nossa e ali plugasse aí, uma alternativa não, do último boletim, não?
1: Não, não, piora muito a qualidade do áudio.
3: Tem razão. É melhor nem ouvi-los.
1: É. Deixa assim. Vamos pro jogo, guris. Vamos lá, vamos pro Rosto de Fogo lá, vamos curtir.
3: Acende o palito.
1: Acabamos, ficamos por aí. Quinta-feira que vem a gente tenta de novo da Arena.
3: Arena.
1: Vamos lá, fiquem à vontade aí. Não, pode dispersar aí o nosso ponto.
3: É, deixa os guris agora se
1: divertir. E vamos embora. Né? 14 minutos pra 7. Vamos fazer os classificados do Predinho. Quem é que vai fazer os classificados, já que o Gomes
0: Renato,
1: não tem?
0: Né?
6: Eu posso fazer.
1: Tu pode fazer, Renato?
6: Posso vender aqui.
1: Renato, acha que... Deixa eu perguntar, então, antes do fim do programa,
6: então,
1: Renato.
6: Então tu me pergunta.
1: Eu vou te perguntar. O que que... Tive no Rio de Janeiro, semanas atrás, te vi jogando um futebol. Gostei.
6: Tô
1: joga
6: bem malhado,
1: muito bem.
6: Né?
1: Joga,
6: tô bem gostoso,
1: bem,
6: né?
1: Tá bem gostoso. Bacana. Tá bem bacana. Gostoso. Que idade tu tem, Renato?
6: Todos.
1: Todos
6: que? Todos.
1: Hã?
6: 60 e todos.
1: 60 e todos. Já tá com 70?
0: Não, não. 62, 63.
1: É. 63. Não, mas tá muito bem, tá.
0: Marco, tá fazendo gol ainda, Renato?
1: Terraço.
6: Eu tô fazendo dentro de casa.
1: E vi tua filha também, por falar nisso. Tu eu vi na praia, tua filha eu vi na rua.
6: Tu viu minha filha?
1: Vi.
6: Tu viu minha filha? E tu fala assim pra mim que tu viu minha filha.
1: Mas como é que tu quer que eu fale?
6: Como assim tu viu minha filha?
1: Porque ela tava na rua caminhando assim, e minha... passou
6: e
1: por mim.
6: Como é que tu olhou pra minha filha?
1: Com os meus olhos, olhei com dois olhos. Ah, mulher, a filha do Portalupe. Não, o nome dela mesmo.
6: Eu tô na tua cola, hein?
1: Mas que isso?
6: Eu tô na tua cola, hein?
1: Mas que isso?
0: Como é que tu fala?
6: Cola, hein?
0: Um tigre...
6: Um tigre reconhece o outro. Eu sei que quando tu olha, tem uma segunda intenção.
1: Jamais, tava inclusive com a minha mulher do lado, rapaz. Tá louco? E ainda falei pra ela dizer que ela ali é filha do Renato Portaluppi.
6: Tu disfarça muito bem que eu sei.
1: Ah, que isso, cara. 12 minutos pra 7, os classificados do Pretinho Básico para os nossos amigos do Vinho JP. 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
3: não.
1: 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O que que houve? Cara.
3: Não, é o que eu... Ah, vamos vender um AP.
0: Tu achou que era live chegando
3: no
0: banheiro? Eu
3: achei que era uma privada.
6: É uma privada.
1: Eu não botei ainda aqui.
3: Olha ali, ficou bom, hein?
1: Aí, classificado.
3: Eu moraria só onde tem a piscina ali. Tá naquelas fotos.
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1: Vai aí, Renato.
6: Boa tarde, pessoal. Me chamo Romário.
1: Socorro. Olha aí, o teu parceiro.
6: Meu parceiro,
1: meu
6: Romário.
1: Meu parceiro de futebol, hein?
6: Se apertou, né?
1: Se apertou no quê?
6: Se apertou e tem que vender o apartamento, Romário.
1: Ah, é?
6: Já fiz um anúncio aqui com vocês que deu bom. Não vendi o imóvel que mandei aqui, mas vendi pra um cliente que ouviu a rádio e me chamou no Instagram.
0: Ah, boa, não vendeu, pô.
6: Pois bem, eu vim tentar sorte novamente. Apartamento sabe aonde?
1: Onde?
6: No Menino Deus.
1: Aí, opa. Bonito AP, hein?
6: Na
1: bonito
6: José AP. De Alencar, próximo ao antigo Nacional.
3: Ah, tô ligado. Tá, perto do Infante do Henrique, a escola.
6: São dois dormitórios com 59 metros quadrados. Suíte, churrasqueira e duas vagas individuais cobertas e escrituradas. O condomínio possui portaria 24 horas, salão de festas, que nem o Beira-Rio. Beira-Rio é o salão de festas do Grêmio. Piscina, além de 2 elevadores.
3: Que merda.
6: Fica mobiliado, saindo apenas TVs. O valor da venda sabe qual que é?
0: Qual?
6: 550 mil. Um terço do meu salário.
0: É aquilo que eu falo pra vocês, né, Renato?
6: É aquilo que eu falo pra vocês. O preço tá bacana. Está baixo, pois no mesmo prédio estão vendendo pelo mesmo valor, só que com apenas uma vaga.
3: Ah, bom.
6: Ó, o imóvel é de um amigo pessoal e está anunciando apenas comigo. Se alguém tiver interesse, pode me chamar direto no meu Instagram profissional. @imoveiscomromario.
3: Tá.
6: @imoveiscomromario. Vocês são fenômenos e o Rafinha é um gênio.
3: Ah, o Rafinha?
6: Tá bem. O Rafinha.
1: 10 minutos para 7, a gente vai fazer o show do intervalo enquanto a gente tenta um último contato com a galera que tá ali na frente do Beira-Rio, Rafael Gomes, Lelê e Vini Moura, esperando o espetáculo da noite, que é o Grenal, o primeiro jogo de ida da decisão, quem é que vai para a semifinal da Copa do Brasil, Grêmio ou Inter? Renato! Qual é que é o teu palpite pro placar hoje aí, Renato?
6: O meu palpite é 1-0 Internacional.
0: Pra quê?
6: Pra eu voltar e na semana que vem classificar o Grêmio.
1: Tá certo, Renato. Isso é que é autoestima.
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21: 6:58 desta noite especial no Rio Grande do Sul, especial para gremistas e colorados. Um grenalzinho daqui a pouco às 8 da noite, valendo vaga na semifinal. É a partida de ida para definir quem vai para a semifinal da Copa do Brasil. Onde é que tá o Rafinha? Rafinha largou também.
22: Não.
21: O Lelê largaram, é isso?
22: Bem capaz.
23: Sabe que tava falando com a torcida do Grêmio ali.
21: Só que eu poderia te amarelar, né?
23: Não, mas essa, 1:07.
21: É, mas é que tu entrou no de volta depois que o programa começou daí, pra ser justo,
23: então,
21: né?
23: Então tem que me amarelar.
21: Mundo, tem que te amarelar.
23: Tu tem razão.
21: Não quero ter razão, só não quero me incomodar.
23: Então né? Não vai te incomodar,
21: então
23: me amarelo.
21: Então vamos fazer o seguinte, vamos fazer a escolha do craque do episódio.
23: Não tem como.
21: Né? E a gente largamos lá, né?
23: Não, lá não vai rolar.
21: Né?
23: Já entraram no estádio.
21: Já desmobilizaram lá, né?
24: Tem informação sobre o Inter.
21: O que aconteceu lá, Renato?
23: Eu tenho informação.
24: O que eu vi? Não
23: estão todos borrados.
24: Não concentraram.
21: Estão todos o quê?
23: Ah, eu tenho uma informação de verdade.
21: Ah, qual é a informação?
23: Informação de verdade. Rodrigo
24: Oliveira.
23: Os jogadores do Internacional não concentraram para a partida. Chegaram ao meio-dia. Por quê? Eles estão em protestos porque não estão recebendo há 2 meses o direito de imagem.
25: Ah, é um bom momento.
23: Informação do Rodrigo Oliveira.
24: Nosso colega da Rádio Gaúcha.
21: Esta informação pode mudar completamente o rumo da noite de hoje.
23: Em contrapartida, o Grêmio adiantou os direitos de imagens do seu time.
21: Olha aí, time rico é outra história.
25: Né? Ou seja, se o Grêmio perder, que merda.
21: Time rico é outra história, né?
23: Aí é porque é muito ruim.
24: Tem que voltar o Renato mesmo.
21: Tá bem, então pode votar, Rafinha Menegas, por favor.
25: Ah, hoje, sem dúvida nenhuma, eu vou votar.
21: Já vejo uma certa dúvida.
24: Renate,
21: tá bem. E tu, Renate?
23: Obrigado, Rafinha.
21: Vota em quem, Renate?
23: Eu vou votar no Rafinha também.
21: Rafinha também.
23: Porque ele é um cara da praia. Ele é um cara do
21: tipo surf. Tu, claro.
25: Eu já joguei
21: tipo
25: futebol, né? Infelizmente, não tive a oportunidade de jogar contigo,
23: Renate. Vamos marcar, Rafinha,
21: Então, um voto pra cada um aí, Renato e Rafinha. Tu, Maionese, vai votar em quem?
24: Eu voto no Renato.
23: Muito obrigado,
24: Maionese. Fez muitos gols pelo meu time.
21: Pra que time tu torce, Maionese?
24: Pelo Botafogo.
21: Botafogo.
25: Não fez muitos gols pelo
21: Botafogo. E entre Inter e Grêmio, pra qual tu torce?
24: Ah, eu gosto muito do Grêmio.
21: Do Grêmio. Tá
24: Mas eu
21: certo.
24: Tenho um amigo meu que é colorado.
21: Quem?
24: Mirabel.
25: Mirabel é colorado.
24: Ele e o Dindo são colorados, os dois. E ele
21: o Mirabel que é filho do Ivan, né?
24: Isso, ele só comprou uma cadeira no Beira-Rio.
21: Certo.
25: Mirabel senta no colo do tio.
21: Ai, cara, eu acho isso de uma sacanagem.
25: Ah, que sacanagem.
24: Mas é de uma sutileza,
21: o cara de uma sutileza, de uma sensibilidade usar o personagem pra fazer isso, cara. É. Tá bem. Então eu acho que quem ganha mesmo é o Renato.
25: Merece,
21: né, Renato?
23: Muito obrigado.
21: Merece. Eu também voto em ti, Renato. Por
23: muito
21: tudo.
23: Obrigado.
21: Por tudo, pelo teu carisma, pelo teu talento, pelas conquistas que tu tem pelo Grêmio.
23: Sabe que eu sou uma pessoa muito humilde.
21: Claro que é.
23: Mas eu acho que eu realmente mereci. Porque eu sou muito bom.
24: Quanto vai ser o jogo, Renato?
23: Eu sou um grande treinador.
21: Quanto vai ser o jogo, Renato?
23: E hoje posso ser um grande comunicador também.
21: Quanto vai ser o jogo, Renato? 1-0 pro Inter, já tinha
23: 1
21: dito.
23: 1-0 pro Internacional.
21: Quanto vai ser o jogo, Maionese?
24: Eu acho que é 0-2 pro Inter.
21: 0-2 pro Inter, ou seja, 2-0 pro Grêmio.
24: Você é muito inteligente, por isso você é o Midas do rádio.
21: Muito bem. Rafinha Menegas, quanto acha que vai ser o jogo?
25: 1-0 Grêmio.
21: 1-0 Grêmio. Muito bem. Então era isso.
24: E tu aí, tu?
21: Eu? Ah, não, depois da informação que o Renato trouxe, é 5-2 Grêmio.
25: Não faz.
21: 5-2 Grêmio.
25: Aí vou ter que chamar o tio do Zinho.
21: 5-2 Grêmio.
24: Só pra te avisar que a campanha de vacinação não começou ainda.
21: 5-2 Grêmio.
25: Já teve.
21: Olha só, se os caras não chegaram... Olha, presta atenção, vem comigo, tu entende futebol. Se os caras não chegaram pra concentrar... porque estão com direito de imagem atrasado. Tu acha que eles vão botar pé em dividida na bola?
25: Eles vão vestir a camisa.
21: Ah,
25: vão.
21: Vamos ver então. 5-2 Grêmio. Amanhã, 1 da tarde, o Pretinho tá de volta. Um abraço, obrigado. E uma boa noite de quarta. É de quinta-feira. Tchau, hein? Até mais. 5-2 Grêmio. 5-2 Grêmio. Tem? Já levaram, já levaram, já levaram, já levaram. Porra, por que não acaba essa bosta aqui, porra?
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32: Você tem um negócio que depende exclusivamente da alta temporada? Esse é um desafio para muitas empresas, principalmente no turismo. Mas a sazonalidade não precisa ser uma sentença para o seu negócio. As empresas que conseguem manter bons resultados ao longo do ano criam motivos para o cliente comprar, visitar ou voltar, mesmo fora dos períodos de maior demanda. Isso pode acontecer por meio de promoções, eventos, novos produtos e uma comunicação constante com o público. No fim das contas, marketing não serve apenas para vender mais quando o mercado está aquecido. Ele também ajuda a manter o seu negócio relevante quando a demanda diminui. Descubra outras estratégias para fazer a sua empresa crescer o ano inteiro. Acesse negóciossc.com.br.

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2: 7:07, retomamos por aqui. Tá na hora do Mr. P na rede até as 9 da noite. Início da noite desta quinta-feira, 27 de agosto. De 2026, depois do Pretinho Básico, a hora da trilha sonora agradável. Início de noite, há de ser muito bacana. Daqui pra frente, é claro que teremos, depois das 10, o pijama, aí somente com clássicas. Diferente desse momento que temos agora, onde a gente faz uma mescla. Volta e meia podem surgir algumas novidades, mas obviamente que todas elas maravilhosas. Sugestões, arroba Everton Cunha P pelo Instagram, pelo WhatsApp 489-9188-1009. Seja bem-vindo e já partimos para a primeira canção. Tudo começa com Samuel Rosa, Rio Dentro do Mar, e essa música é absolutamente maravilhosa. Música.

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0: ouvimos Silk Sonic, Leave the Door Open, Taylor Swift, antes dessa, Orshiba, também tivemos The Black Keys, Red Hot Chili Peppers, Vitor Clay e Lagoon. Vamos para um intervalo e voltamos com outra sequência, 1 para as 8 na Atlântida. Mr. P na rede, volta já.
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6: Já reparou que alguns restaurantes estão sempre lotados, mesmo sem fazer promoções? Muitas vezes o motivo não está no cardápio, está na experiência. Cada vez mais as pessoas escolhem lugares que oferecem algo além da comida. Um evento temático, música ao vivo, uma harmonização, qualquer experiência que torne aquele momento diferente. E sabe o que acontece? O cliente não só volta, como também recomenda o lugar para outras pessoas. Em um mercado cada vez mais competitivo, proporcionar uma boa experiência pode ser um diferencial tão importante quanto um bom cardápio. Quer descobrir tendências do seu segmento para atrair mais clientes? 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

ouvimos CPM22, Não Sei Viver Sem Ter Você, The Killers, Human, NX0, Ligação, I Got Better com Morgan Wallen. Agora tem Ed Sheeran na Atlântida. 8:18.

0: Muito bem, estamos ouvindo Summer, 8h28 na Atlântida, encerramos aqui outra meia hora, vamos para o intervalo e já já teremos mais. Mr. P na rede, volta já.
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3: 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Atlântida, rádio das nossas vidas, 27 para as 9. Voltamos com Emperor of the Sun.

muito bem, Chapel Run. E para encerrar, vamos com o Oasis, 9 para as 9. E nós falamos logo mais a partir das 10 com o Pijama, aqui na Atlântida. Até daqui a pouco.

0: Opa! Que a sequência da noite contemple as suas expectativas positivas. Encerramos aqui, Mr. P na rede. Aí está. 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
3: E olha só a dúvida da Suelen. Doutor, quando eu me sento no computador para trabalhar, acabo ficando curvada. Isso pode ter alguma consequência para minha saúde? Suelen, pode sim. Além das consequências ortopédicas, dor, desconforto, sobrecargas, que podem eventualmente comprometer a sua saúde, um novo estudo da Universidade McGill, no Canadá, mostra que a postura corporal também pode influenciar, sutilmente, é verdade, mas pode influenciar tanto no estado emocional quanto na capacidade de tomar decisões. Em um estudo de laboratório, os participantes que estavam sentados de uma forma ereta relataram sentimentos mais positivos e tiveram um desempenho melhor em tarefas envolvendo risco e recompensa em comparação àqueles que ficaram encurvados. Ou seja, a postura com que você se senta no seu ambiente de trabalho, no seu dia a dia, poderia ter um impacto tanto na sua saúde ortopédica como também na tomada de decisões. É um estudo pequeno, mas ele mostra o poder da ergonomia, o quanto é importante você ter uma posição de trabalho adequada. Dúvidas? Escreve pra gente no @ Jairo Bauer Oficial.
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20: Já reparou que alguns restaurantes estão sempre lotados, mesmo sem fazer promoções? Muitas vezes o motivo não está no cardápio, está na experiência. Cada vez mais as pessoas escolhem lugares que oferecem algo além da comida. Um evento temático, música ao vivo, uma harmonização, qualquer experiência que torne aquele momento diferente. E sabe o que acontece? O cliente não só volta, como também recomenda o lugar para outras pessoas. Em um mercado cada vez mais competitivo, proporcionar uma boa experiência pode ser um diferencial tão importante quanto um bom cardápio. Quer descobrir tendências do seu segmento para atrair mais clientes? Acesse negóciossc.com.br.
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